0: Atenção, mototaxistas, motofretistas e entregadores de aplicativos habilitados no programa Move Brasil.
1: O início das operações da linha de crédito nos bancos para a compra de novos veículos começa na próxima segunda-feira, dia 27 de julho.
0: Nesta fase, a liberação do financiamento dependerá da análise feita pelas instituições financeiras.
2: Os trabalhadores que usam motocicletas e bicicletas como instrumento de trabalho terão um pouco mais de tempo para dar início à segunda fase da linha de financiamento do programa Move Brasil. As operações, que começariam em 13 de julho, foram adiadas para o dia 27 para a conclusão de testes tecnológicos e operacionais entre os sistemas dos bancos e do programa, explica o Alice Moreira, secretário de Desenvolvimento Industrial, Inovação, Comércio e Serviços.
3: Nós fizemos uma prorrogação do programa para que isso tivesse garantido. Por quê? Porque com o fundo garantidor não significa dizer que o trabalhador com problema de inadimplência, por exemplo, vai ter acesso a esse crédito. Mas melhora, por exemplo, a pontuação, as condições de score dos trabalhadores para ter acesso ao crédito.
2: A linha de crédito é destinada a entregadores ciclistas e motociclistas, motofretistas e mototaxistas, tanto os que trabalham por aplicativos quanto os que têm vínculo formal de emprego. O programa permite financiar um veículo zero quilômetro, como bicicleta elétrica, ciclomotor, motoneta, moto elétrica ou moto flex. A contratação do financiamento continua dependendo da análise de crédito feita pela instituição financeira. O financiamento tem prazo de até 48 meses para pagamento e carência de 2 meses. As operações contam com parte da cobertura do Fundo Garantidor de Operações, o FGO, como destaca o secretário de Desenvolvimento Industrial, Inovação, Comércio e Serviços, o Alice Moreira.
3: A utilização do fundo garantidor vai mitigar o risco de crédito. Então a gente vai ter uma cobertura de 50% da receita e 100% da operação. Com Banco do Brasil e Caixa Econômica operando essas linhas de crédito, assim como outros bancos que se habilitarão ao programa. A taxa de juros para os homens é de 12,5% ao ano. A taxa de juros para as mulheres é de 11,5% ao ano.
2: Aqueles que não se habilitaram ainda podem fazer a solicitação, mas precisam cumprir alguns requisitos. É preciso ter CNH categoria A, estar cadastrado em aplicativos de transporte ou entrega há pelo menos 6 meses, com no mínimo 100 corridas ou entregas feitas, ou trabalhar com carteira assinada há pelo menos 6 meses. Em seguida, o trabalhador deve acessar o endereço movebrasil.sistema.gov.br e fazer a inscrição utilizando a conta Gov. Em até 5 dias úteis, o sistema informa se a solicitação atende aos critérios do programa. Com isso, os trabalhadores com participação confirmada poderão procurar a Caixa Econômica Federal, o Banco do Brasil ou outras instituições financeiras habilitadas para facilitar o crédito. Reportagem Pablo Mudim.
1: Após a divulgação de 2 taxas adicionais impostas pelos Estados Unidos a produtos brasileiros, o governo informou como isso afeta o país.
0: Levantamento feito pelo Ministério do Desenvolvimento, Indústria, Comércio e Serviços apontou que 52,7% das exportações brasileiras para os Estados Unidos não estão alcançadas pelas sobretaxas.
1: Nessa categoria estão, por exemplo, café, carnes, ferro fundido, aeronaves, suco de laranja, frutas, vários produtos químicos e a maior parte das exportações de celulose.
0: De acordo com o Ministério, com base no comércio bilateral de 2024, estima-se que aproximadamente 23,1% das exportações ao país norte-americano estejam sujeitas às novas sobretaxas.
1: Agora é lei. Mulheres poderão usar aerossol de extratos vegetais, conhecido como spray de pimenta, para autodefesa.
0: A norma foi publicada hoje no Diário Oficial.
4: Foi sancionada nesta sexta-feira a lei que autoriza em todo o país a comercialização, a aquisição e a posse de aerossol de extratos vegetais, conhecido como spray de pimenta, para a autodefesa das mulheres. Para comprar o produto, elas terão que cumprir algumas exigências, como ter idade mínima de 18 anos, apresentar documento com foto e o comprovante de residência e declarar que não possui condenação por crime doloso com violência ou grave ameaça. O dispositivo pode ter capacidade máxima de 50 ml e pode ser usado apenas para repelir agressão injusta atual ou iminente. Ele é classificado como um instrumento de menor

0: maior potencial ofensivo e deve ser composto por extratos vegetais regulamentados pela Anvisa. O aerossol deverá ser de uso individual, intransferível e não poderá conter substância letal ou que cause intoxicação permanente. A comercialização será fiscalizada pelo Poder Executivo e os comerciantes deverão manter o registro das vendas por 5 anos e orientar as compradoras sobre o uso correto do equipamento. A nova legislação ainda cria o Programa Nacional de Capacitação em Defesa Pessoal e Uso de Instrumentos de Menor Potencial Ofensivo para Mulheres. A ideia é oferecer orientações sobre legítima defesa e ações de combate à violência doméstica. Raquel Mariano, para a Voz do Brasil.
1: E já estão em vigor novas regras para proteger as mulheres do ambiente digital. O decreto publicado nesta semana estabelece diretrizes para prevenir e combater os crimes cometidos ou facilitados pelo uso de tecnologias, incluindo conteúdos manipulados por inteligência artificial. Confira agora na reportagem de Luana Karen.
2: A violência contra mulheres não conhece limites físicos e cada vez mais as agressões se espalham pelas redes sociais, aplicativos de mensagens e outras plataformas digitais. Para enfrentar esse cenário, entraram em vigor novas regras que reforçam a proteção das mulheres no ambiente digital e estabelecem responsabilidades para as plataformas de internet, como destaca a ministra das Mulheres, Márcia Lopes.
3: Toda vez que uma mulher se sentir ofendida, humilhada, com exposição de conteúdos íntimos não consentidos, ela imediatamente denuncia para a plataforma e a plataforma tem 2 horas para a remoção desses conteúdos. Caso contrário, responderá com multa, com outros tipos de controle pela Agência Nacional de Proteção de Dados do Ministério da Justiça.
2: O decreto define o que é violência contra a mulher em ambiente digital. A norma engloba crimes e outros atos ilícitos praticados com o uso da internet e de tecnologias digitais, que provoquem sofrimento físico, psicológico, sexual, político ou econômico. A delegada-chefe adjunta da Delegacia Especial de Atendimento à Mulher de Brasília, Mariana Almeida, destaca que grande parte das vítimas são crianças e adolescentes.
4: Muito desses casos tem acontecido com adolescentes, principalmente ali na faixa iniciando ali dos 10, 11 anos de idade, que é o que, quando a gente acredita que elas passam a ter um acesso ao celular um pouco mais livre, né? E aí a gente vê, infelizmente, esses casos em que essas meninas são cooptadas através desses, até mesmo de chats de jogos, né?
2: Uma das principais mudanças trazidas pelo decreto é a obrigação das plataformas digitais de agir com rapidez. Nos casos de divulgação de imagens ou vídeos íntimos sem autorização, o conteúdo deverá ser retirado do ar em até 2 horas após a notificação. As empresas terão ainda que oferecer canais gratuitos e de fácil acesso para denúncias, acompanhar cada caso e divulgar informações sobre a Central de Atendimento à Mulher, o Ligue 180. A delegada-chefe adjunta Mariana Almeida destaca que muitas vezes, por estar atrás de uma tela, o criminoso acredita que pode sair impune.
4: A internet, ela deixa rastro. Então, nós temos, sim, meios, nós temos mecanismos de, através desses rastros, né, que são deixados ali, é possível, sim, responsabilizar esses agressores que tentam ali se valer desse anonimato para praticar esses crimes contra as mulheres.
2: O decreto também trata de um problema cada vez mais comum, o uso da inteligência artificial para criar imagens ou vídeos falsos de nudez ou conteúdo sexual envolvendo mulheres. As plataformas deverão adotar mecanismos para identificar e bloquear esse tipo de solicitação. Outra novidade é a determinação para reduzir o alcance de ataques coordenados contra mulheres nas redes sociais, especialmente quando envolvem mulheres que exercem funções públicas ou têm grande exposição profissional, como jornalistas. A fiscalização ficará a cargo da Autoridade Nacional de Proteção de Dados. Casos de violência contra a mulher podem ser denunciados pelo Ligue 180, que funciona gratuitamente 24 horas por dia. Violações de direitos humanos também podem ser comunicadas pelo Disque 100. Reportagem Luana Karen.
1: Atualmente, a maior parte dos serviços públicos podem ser encontrados pela internet

0: internet usando a conta GovBR.
1: Mais de 177 milhões de pessoas usam o GovBR e são mais de 13 mil serviços públicos digitais disponíveis.
0: O repórter Carlos Oliveira fala quais cuidados que temos que ter com a conta. Vamos ouvir.
2: O primeiro cuidado que você precisa ter com a conta GovBR é guardar a sua senha com o mais absoluto sigilo. Nunca compartilhe com ninguém. Tenha o mesmo rigor que você tem com a senha do seu banco. Outra coisa importante é aumentar o nível da sua conta GovBR para ouro, caso ainda não seja. Aí você pode fazer o reconhecimento facial, o que torna a identificação ainda mais segura contra possíveis fraudes. Habilite também a verificação em duas etapas. Com isso, toda vez que você entrar no GovBR, colocar o seu CPF e senha, o aplicativo GovBR vai gerar um código. Só depois que digitar esse código é que você terá acesso à plataforma. A verificação em duas etapas vai funcionar se você tiver a conta GovBR de nível prata ou ouro. Você ainda pode fazer a gestão dos dispositivos que acessam sua conta GovBR. Essa ferramenta permite o monitoramento de quais aparelhos e em que locais a sua conta foi acessada pela última vez. E o histórico da conta GovBR, do mesmo jeito, mostra todos os acessos, além dos atendimentos feitos na plataforma. Mais de 177 milhões de pessoas usam o GovBR e são mais de 13 mil serviços públicos digitais disponíveis. A plataforma abrange serviços federais, estaduais e municipais. Segundo o diretor do Departamento de Identidade Digital da Secretaria de Governo Digital do Ministério da Gestão, Hudson Mesquita, este ambiente do GovBR é seguro.
3: Não há registros de invasões ou de vazamento de dados na plataforma GovBR. O sistema possui diversas tecnologias e processos de monitoramento que garantem a segurança dos ambientes tecnológicos e a privacidade das pessoas.
2: Para saber como aumentar o nível de sua conta, fazer a verificação em duas etapas, habilitar a gestão de dispositivos, ver como baixar o aplicativo GovBR e tirar qualquer dúvida sobre a plataforma, acesse o site gov.br/conta. Também existem unidades de atendimento presencial do GovBR. Para saber se tem uma perto de você, acesse o site gov.br/presencial. Reportagem Carlos Oliveira.
1: Lidar com dinheiro não precisa ser um bicho de sete cabeças e o aprendizado pode começar bem cedo na própria escola.
0: Para ajudar o ensino dentro das salas de aula, as secretarias de educação podem contar com material de apoio do FNDE. Saiba mais com Diego Freitas.
4: Secretarias estaduais e municipais de educação já podem acessar os materiais do projeto Educação Fiscal, Cidadania e Controle Social nas Escolas. Os conteúdos estão disponíveis no portal do Fundo Nacional de Desenvolvimento da Educação, FNDE. Os materiais podem ser utilizados em disciplinas, projetos pedagógicos locais e atividades de educação integral, observadas as definições de cada sistema de ensino. Segundo o Ministério da Educação, a proposta é apoiar o trabalho das redes da educação básica com conteúdos voltados à educação fiscal, ao orçamento público, à transparência e ao controle social. Os recursos pedagógicos e as informações sobre a adesão podem ser consultados na página do projeto, disponível em gov.br/FNDE. A adesão é voluntária. Diego Freitas, para a Voz do Brasil.
1: Termina amanhã, dia 25, o prazo para o envio de contribuições sobre a educação bilíngue de surdos no país.
0: As contribuições serão usadas para consolidar as diretrizes nacionais desta modalidade, para um ensino mais inclusivo e de maior qualidade.
5: Podem participar professores, gestores, profissionais da educação e qualquer cidadão interessado no tema. O professor universitário Emiliano Aquino, que é também pai e sobrinho de surdos, destaca a importância da participação da sociedade em torno deste tema.
6: Essas opiniões da sociedade constituem uma das fontes que ajudam os conselheiros a pensarem e a deliberarem. É absolutamente fundamental para que a modalidade possa ter consequências nos sistemas de ensino, nas escolas.
5: A consulta pública vai embasar a elaboração das diretrizes curriculares nacionais da educação bilíngue de surdos, um norte para estados e municípios na expansão e na consolidação dessa modalidade de ensino. Alguns dos pontos abordados pelo documento são o uso da língua brasileira de sinais nas escolas, o ensino do português escrito como segunda língua, a formação de professores bilíngues e a produção de materiais didáticos específicos para estudantes surdos. Para

0: contribuir, basta acessar a plataforma brasilparticipativo.presidencia.gov.br. Reportagem Thaís Antônio.
1: E você pode aprender inglês e espanhol pela internet na plataforma

0: mec.gov.br ou de aplicativo. Para acessar a ferramenta, é necessário fazer login com uma conta gov.br. O usuário deve escolher o idioma que quer aprender. Em seguida, pode realizar o teste de proficiência disponível, que avalia o grau de conhecimento, ou iniciar diretamente pelo nível básico. Depois, é só começar as aulas, realizar os exercícios propostos e avançar pelas unidades do curso. As aulas são organizadas em 6 níveis de aprendizado. Cada um deles reúne de 4 a 6 módulos, contendo entre 10 e 15 aulas. No total, estão disponíveis cerca de 800 aulas. Ao concluir um nível, o estudante recebe um certificado. Thaísa Vitória para a Voz do Brasil.
1: Férias de julho estão na reta final e o fim de semana promete ser de praias, piscinas, rios e lagos para crianças e adolescentes.
2: Mas para garantir que a diversão não vire tragédia, a atenção com os pequenos precisa ser redobrada.
1: É amanhã, dia 25 de julho, é o Dia Mundial de Prevenção do Afogamento, uma data que reforça cuidados simples e que podem salvar vidas.
2: E a repórter Graziele Bezerra mostra o que pais e responsáveis devem fazer para proteger a garotada.
3: A babá Cassiane de Freitas aproveitou os últimos dias de férias para levar a filha Ruth Esther, de 8 anos, para brincar e nadar no Lago Paranoá, em Brasília. Mas em nenhum momento da brincadeira desviou a atenção da menina. Era um olho na cria e o outro também.
4: É ter bastante atenção, né? Porque criança cega a gente. Eu tenho muito medo também, por isso que eu deixo ela só no raso mesmo, porque a água é traiçoeira, né?
3: Nadar no lago é uma das brincadeiras preferidas da Ruth, que está sempre atenta para evitar acidentes na água.
5: Eu brinco de peixe, porque eu amo nadar. Eu tomo cuidado pra mim não afogar, porque eu sou inteligente.
3: O Davi Lucas, de 13 anos, também aproveitou os últimos dias de férias na água, mas tudo com muita atenção e cuidado.
6: Eu sei nadar, mas não sou aquela pessoa que nada muito bem, e aí de vez em quando eu uso boia, mas como aqui eu tava com meu pai, né? Ele tava tendo atenção e me olhando.
3: Dados do Ministério da Saúde apontam que dos cerca de 72 mil afogamentos ocorridos no Brasil entre 2010 e 2023, mais de 13 mil foram de crianças e adolescentes de 0 a 14 anos. Para os pequenos, entre 1 e 4 anos, essa é a segunda maior causa de mortes acidentais no país. E o afogamento em águas naturais, como rios e lagos, foi o mais frequente. Segundo o sargento Flávio Rosa, do Grupo de Operações Aquáticas do Corpo de Bombeiros do Distrito Federal, existem cuidados que precisam ser adotados para evitar que a diversão seja substituída por tragédia.
7: Em afogamento, a gente fala que água no umbigo é sinal de perigo. Uma criança deve estar a um braço de distância do adulto responsável. A responsabilidade sobre a criança é do próprio responsável e não delegar isso jamais. Existe um tipo de boia que é o mais eficaz, que é ela que vai no tórax da criança e vai nos braços. Mesmo com equipamento, a criança deve estar sob observação.
3: Para os adultos, o alerta do sargento é: se beber, não mergulhe.
7: Mais de 70% dos afogamentos têm influência da bebida alcoólica. Bebeu, interessante que não entre na água.
3: O Brasil tem uma política nacional de redução da morbimortalidade por acidentes e violências. O plano estabelece diretrizes para prevenir mortes e ferimentos causados por acidentes no país. Entre as diretrizes dessa política está a promoção de práticas e comportamentos seguros e saudáveis para evitar que os afogamentos acabem em morte ou lesões físicas, como explica a médica do Hospital Universitário de Brasília, Thaís Mendonça Barbosa.
8: É importante que a gente determine quem é o guardião da vez, né? Quem que vai cuidar daquelas crianças que estão próximas à água e que essa pessoa tenha atenção total naquilo. Claro que saber nadar diminui o risco, mas a gente tem que lembrar que ele não elimina, né? Brincadeiras na água, essa criança pode engolir a água, ela pode bater a cabeça num salto. Por isso que mesmo crianças que sabem nadar precisam estar sob supervisão e a gente lembrar que tudo acontece em questão de segundos, né?
3: O socorro imediato pode salvar vidas em caso de afogamentos. As ocorrências devem ser comunicadas ao SAMU no 192 ou aos bombeiros no número 193. Reportagem

0: Reportagem Grazielle Bezerra.
1: E hoje, sexta-feira, Luciana, tem dica para o final de semana. Que tal assistir de casa um filme brasileiro?
2: Acho uma ótima ideia, Ellen. E a dica que quem vai dar sou eu. É a plataforma pública de streaming Tela Brasil, que tem mais de 550 opções de produções.
1: É, além de produções infantis, tem alguns indicados ao Oscar, como O Que É Isso, Companheiro? E clássicos como Deus e o Diabo na Terra do Sol, de Glauber Rocha.
3: A produção nacional de cinema está disponível a qualquer pessoa, em qualquer lugar, na palma da mão. É o Tela Brasil, primeira plataforma pública de streaming do audiovisual brasileiro. São filmes premiados, documentários, produções infantis, obras musicais e animações, entre mais de 550 títulos no catálogo. E o acesso é gratuito, basta usar a conta gov.br. A plataforma apresenta ainda filmes brasileiros indicados ao Oscar, entre eles O Quatrilho, de Fábio Barreto, e O Que É Isso, Companheiro, de Bruno Barreto, além de sucessos de bilheteria como Carandiru, de Hector Babenco, e Olga, de Jaime Monjardim. Também estão disponíveis clássicos do cinema brasileiro, como Deus e o Diabo na Terra do Sol, de Glauber Rocha, e A Hora da Estrela, de Suzana Amaral. Mais de 300 obras oferecem recursos como legendas descritivas, audiodescrição e tradução em libras. O aplicativo Tela Brasil está disponível para celulares e tablets com sistemas Android e iOS e na versão para computadores no endereço telabrasil.cultura.gov.br. Daniele Popov para A Voz do Brasil.
2: Agências do INSS terão mais de 13 mil vagas de atendimento nesse fim de semana em todas as regiões do país.
1: Os atendimentos serão destinados à realização de perícias médicas e avaliações sociais, etapas obrigatórias para concessão de benefícios.
2: Para ser atendido, o cidadão precisa agendar pelo site ou aplicativo Meu INSS, ou então pelo telefone na central 135.
1: E essas foram as notícias do governo federal.
2: Uma realização da Secretaria de Comunicação Social da Presidência da República.
1: Com produção da Empresa Brasil de Comunicação.
2: Fique agora com as notícias do Poder Judiciário e do Congresso Nacional. Boa noite e um bom fim de semana.
1: Boa noite e até segunda-feira.
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5: Você vai ouvir agora notícias do Poder Judiciário.
6: No Tribunal Constitucional de Portugal, o presidente do STF defende criação de rede de cortes constitucionais em defesa da independência judicial.
7: Para o STJ, é assédio de consumo a visita não solicitada a idosos para oferecer empréstimo consignado.
6: Tribunal Superior do Trabalho apoia a campanha de combate ao tráfico de crianças e adolescentes pela internet.
7: Boa noite, eu sou Marcela Luiz.
6: E eu sou Walter Lima.
7: O presidente do Supremo Tribunal Federal, ministro Edson Fachin, defendeu nesta sexta-feira, em Lisboa, a criação de uma rede de cortes constitucionais da América Latina, do Caribe e da Península Ibérica.
6: A proposta foi apresentada durante uma visita institucional ao Tribunal Constitucional de Portugal, com o objetivo de fortalecer a cooperação entre os tribunais na defesa da democracia, do Estado de Direito e da independência do Judiciário. Marcelo de la Libera.
8: O presidente do Supremo fez um balanço da agenda de sexta-feira em Portugal e destacou os avanços nas relações entre as instituições de justiça dos países de língua portuguesa.
9: Tivemos dois encontros muito produtivos. O primeiro com o Conselho Superior da Magistratura de Portugal, no qual discutimos integrações institucionais muito importantes. O segundo encontro que tivemos foi com o senhor presidente do Tribunal Constitucional Português e nós levamos a ele a nossa preocupação para criar e desenvolver uma rede na comunidade dos países de língua portuguesa de defesa da autonomia e da independência judicial.
8: Durante a agenda também foi anunciada a primeira edição do curso Justiça 4.0. A formação será realizada em novembro no Supremo Tribunal Federal e reunirá representantes da comunidade dos países de língua portuguesa.
7: Para o STJ, é assédio de consumo a visita domiciliar de correspondentes bancários aposentados e pensionados.

0: Pensionistas do INSS sem solicitação para oferecer empréstimos consignados.
1: Essa prática é proibida pelo Código de Defesa do Consumidor. Fátima Uchoa.
2: O Ministério Público do Maranhão ajuizou ação civil pública após denúncias de assédio de consumo em Timbiras. A terceira turma do STJ manteve a decisão da Justiça Maranhense que condenou instituições financeiras a não realizarem visitas à casa de idosos para oferecer empréstimos consignados quando o serviço não tiver sido solicitado. Segundo a ministra relatora Nancy Andrighi, considerando a hipervulnerabilidade do idoso, a visita domiciliar não solicitada reduz drasticamente a margem de reflexão, pressionando a aceitação imediata do serviço.
0: Tribunal Superior do Trabalho apoia campanha de combate ao tráfico de crianças e adolescentes pela internet.
1: Este ano, a iniciativa foca na conscientização sobre os riscos das redes sociais. Marla Lacerda.
3: A campanha O Tráfico de Pessoas é Real quer conscientizar pais, mães, professores e sociedade sobre os perigos que sites e redes sociais oferecem. Um alerta sobre conversas aparentemente inocentes em ambientes virtuais, mas que, na verdade, terminam em aliciamento de vítimas. Mais de 3 milhões por ano. A campanha faz parte do projeto Liberdade no Ar, que desde 2022 conta com o apoio da Justiça do Trabalho na divulgação de vídeos e banners de conscientização.
0: Justiça determina que vereador de Joinville, em Santa Catarina, e outro réu removam vídeos ofensivos publicados em redes sociais.
1: A ação foi apresentada pelo Ministério Público Federal, Vanessa Pereira.
4: Segundo a ação, os vídeos publicados por um vereador de Joinville, em Santa Catarina, e por outro réu, contém mensagens discriminatórias e ofensivas contra moradores de comunidades periféricas, migrantes e beneficiários de programas sociais. Com isso, a Justiça Federal em Florianópolis determinou que os réus removam os conteúdos do ar em até 24 horas e que a empresa Meta retire os links das publicações do ar em até 48 horas, sob pena de multa.
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1: Boa noite.
0: E um bom fim de semana.
1: E até segunda-feira.

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1: Eu sou Humberto Pinheiro e estes são os destaques de hoje do Jornal do Senado, que começa agora. Acordo entre Mercosul e União Europeia é destaque da pauta internacional do Senado. Lei garante crédito a empresas afetadas pela crise no comércio externo. Aprovada pelo Senado, lei garante meia entrada na Copa do Mundo Feminina de 2027. Boa noite. O acordo de livre comércio entre o Mercosul e a União Europeia foi o principal destaque da pauta internacional do Senado no primeiro semestre. Após 26 anos de negociações, os senadores aprovaram um acordo provisório de comércio entre os dois blocos. A medida abre caminho para a formação de uma das maiores áreas de livre comércio do mundo, com um mercado de mais de 700 milhões de consumidores. Mais informações com o repórter Pedro Pincer.
2: O texto prevê redução de tarifas para 91% dos produtos importados pelo Mercosul e 95% dos produtos importados pela União Europeia. O acordo criará uma das maiores áreas de livre comércio do mundo, ligando os dois blocos em um mercado de mais de 700 milhões de pessoas. Entre os pontos positivos estão o aumento das exportações agrícolas, maior acesso a equipamentos e maquinários europeus, atração de investimentos e modernização industrial. A senadora Tereza Cristina, do Progressistas de Mato Grosso do Sul, deu mais detalhes sobre o tratado.
3: E o acordo, ele é muito amplo, ele trata de compras governamentais, investimentos, ele trata do setor financeiro, produtos do agro que vão ter acesso ao mercado europeu com alíquotas mais baratas e também o que nós vamos receber de lá. É uma coisa de mão dupla o acordo, não só o que nós exportamos e o que nós vamos importar de lá.

0: Outro acordo de livre comércio considerado importante foi o firmado entre o Mercosul e Singapura. Pelo texto, o país asiático concederá isenção tarifária imediata e integral à totalidade de produtos exportados pelo Mercosul. Já o Bloco Sul-Americano se compromete a eliminar progressivamente, em até 15 anos, as tarifas incidentes sobre 95,8% dos produtos do país asiático, o que corresponde a 90,8% do total do valor atualmente importado. Outros tratados internacionais aprovados dizem respeito à proteção de direitos do consumidor em contratos do Mercosul e projetos de coprodução cinematográfica com a França e com a China.
1: Foi sancionada a lei que cria linhas de crédito para empresas afetadas pelas crises do comércio internacional. A medida prevê até 15 bilhões de reais em financiamentos para exportadores de outros setores da economia. O objetivo é ampliar o acesso ao crédito, preservar a competitividade das empresas brasileiras e reduzir os impactos de instabilidade no mercado externo. Repórter Patrícia Oliveira.
2: A nova lei busca reduzir o impacto do aumento das tarifas sobre produtos brasileiros. Poderão ter acesso ao crédito empresas da indústria, da agropecuária, da pesca, da aquicultura, da mineração e também cooperativas e associações. Os recursos podem ser usados para capital de giro, compra de máquinas e equipamentos e modernização da produção. O presidente da Comissão de Relações Exteriores, senador Nelsinho Trade, do PSD de Mato Grosso do Sul, defende a atuação coordenada das instituições brasileiras.
3: Precisamos entender se os instrumentos criados são suficientes para enfrentar uma situação como essa e, se necessário, discutir aperfeiçoamento, sempre com base em critérios técnicos e na proteção da economia brasileira.
2: O governo prevê que o novo tarifaço vai atingir 18% das exportações brasileiras para os Estados Unidos.
1: A Comissão de Constituição e Justiça aprovou neste ano um pacote de propostas voltadas à eficiência do Poder Judiciário, à modalidade administrativa, à segurança de servidores essenciais e à regulação de direitos civis. Entre as matérias estão o estabelecimento de barreiras contra a sobrecarga processual em tribunais superiores, a tipificação de novos crimes qualificados e o endurecimento das normas contra a lavagem de dinheiro no país. A reportagem é de Bruno Lourenço.
4: A Comissão de Constituição e Justiça votou neste primeiro semestre restrições para o uso de dinheiro em espécie para compra de imóveis, a autorização para que servidores públicos sejam MEIs e iniciativa que define critérios objetivos para a concessão da assistência judiciária gratuita. Os senadores chancelaram ainda a regulamentação do chamado filtro de relevância para a admissão de recursos especiais direcionados ao Superior Tribunal de Justiça. O relator da matéria, senador Sérgio Moro, do PL do Paraná, enfatizou que o acúmulo de processos na as cortes superiores inviabiliza uma justiça de qualidade.
5: Porque o acesso em demasia aos tribunais superiores, pelo acúmulo de milhares de processos nessas cortes, acaba dificultando a porta de saída. E o cidadão quer ver o final do processo.
4: A CCJ também aprovou no semestre a criminalização do exercício ilegal da medicina veterinária e o projeto que agrava as punições para crimes cometidos contra profissionais das áreas de saúde e de educação no exercício das funções. A comissão estabeleceu ainda regras de custódia compartilhada de animais de estimação em casos de dissolução conjugal, fixou o prazo máximo de 5 anos para regularização e reordenamento de fios aéreos em postes pelas empresas de telefonia e energia e assegurou a equiparação de direitos de agentes indígenas de saúde e de vigilância sanitária aos agentes comunitários.
1: Apesar de reconhecer que o acesso à educação foi ampliado nas últimas décadas, o senador Confúcio Moura, do MDB de Rondônia, lembrou que é preciso garantir permanência dos alunos nas escolas, evitando a evasão e que haja aprendizagem efetiva. Para que isso ocorra, argumentou, é necessário valorizar os professores. Confúcio Moura também destacou que a melhoria da educação depende da continuidade das políticas públicas relacionadas ao setor e da redução das desigualdades entre as regiões do país.
6: Já não se trata apenas de garantir acesso, temos que garantir a permanência do aluno na sala de aula, a aprendizagem efetiva do aluno, a formação que prepare o cidadão para a vida. É aí que está o segredo, o nó da questão.
1: A FIFA começou a receber o

0: cadastro de interessados em comprar ingressos para a Copa do Mundo Feminina de 2027, que será realizada no Brasil. Lei aprovada pelo Congresso Nacional garante o direito à meia entrada para estudantes, idosos, jovens de baixa renda e pessoas com deficiência. O benefício vale para todos os jogos disputados no país e busca ampliar o acesso do público ao maior torneio do futebol feminino. Mais detalhes com Rodrigo Rezende.
1: O cadastro para receber informações sobre a compra dos ingressos para a Copa do Mundo Feminina de 2027 já começou. As informações estão no site fifa.com. A lei com as regras para a Copa de 2027, aprovada pelo Congresso, garante uma carga de ingressos com preços pela metade para estudantes, pessoas com mais de 60 anos e jovens de baixa renda com até 29 anos cadastrados no CadÚnico. O senador Romário, do PL do Rio de Janeiro, destaca que o evento de 2027 terá um legado importante e se aproveitará da estrutura construída para a Copa de 2014.
2: Estamos falando de jovens e crianças que certamente irão se inspirar com as atletas e com a festa nos estádios. Estamos falando também do turismo e dos recursos da economia que serão gerados.
1: 8 cidades brasileiras serão sedes da Copa do Mundo em 2027. São elas: Rio de Janeiro, São Paulo, Belo Horizonte, Recife, Fortaleza, Salvador, Brasília e Porto Alegre.
0: Com trabalhos técnicos de João Lira, o Jornal do Senado fica por aqui. Acompanhe agora as notícias do Tribunal de Contas da União e da Câmara dos Deputados. Boa noite e um bom fim de semana.
3: Minuto do TCU.
4: O Tribunal de Contas da União avaliou a política que busca garantir o acesso da população aos serviços postais em todo o país. O objetivo é assegurar que cartas e encomendas continuem chegando a todos os brasileiros, inclusive em regiões mais distantes. A auditoria apontou que os serviços postais continuam sendo essenciais, principalmente para moradores de áreas rurais e locais de difícil acesso. Nessas regiões, eles também garantem o acesso da população a documentos, medicamentos e outros serviços importantes. O TCU identificou desafios como dificuldades de financiamento, falhas no acompanhamento da qualidade dos serviços e necessidade de melhorar o planejamento. Por isso, o tribunal recomendou medidas para fortalecer a gestão, aumentar a transparência e garantir a continuidade dos serviços em todo o Brasil. Saiba mais em tcu.gov.br.
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6: Câmara aprova atendimento permanente para mulheres vítimas de violência.
7: Comissão limita a autoria de obra artística com uso de inteligência artificial.
6: Projeto prevê medidas para enfrentar os impactos climáticos nas escolas.
7: Plenário pode votar medida que impede fim repentino de jogos eletrônicos.
6: Boa noite. Já pode entrar na pauta de votações do plenário projeto que obriga empresas de jogos eletrônicos a avisarem antes de retirarem o produto do mercado. O repórter Antônio Vital tem os detalhes da proposta.
8: Daí o regime de urgência pode ser votado no plenário da Câmara, projeto que pretende acabar com um dos principais motivos de queixas de jogadores de videogames, que é a retirada do produto do ar pela empresa desenvolvedora sem que haja um aviso prévio ou até mesmo a chance de manter o game em um servidor próprio disponível para quem quiser. Hoje, diversos videogames vendidos no mercado, na verdade, não passam de uma licença que dá direito aos compradores acessarem o conteúdo online, sem que o jogo possa ser baixado no computador. Isso significa que quando a empresa decide retirar o produto do mercado, os jogadores que pagaram pela licença ficam sem acesso ao game. O projeto que ganhou o regime de urgência foi apresentado pela deputada Jandira Fegali, do PCdoB do Rio de Janeiro, e prevê obrigações para as empresas desenvolvedoras dos jogos. Obriga, por exemplo, que os consumidores sejam avisados com antecedência de 180 dias antes da retirada do produto e determina que os jogos fiquem disponíveis por pelo menos 2 anos antes de serem descontinuados. Os jogadores terão ainda o direito de serem informados se estão comprando um jogo que pode ser baixado no computador ou apenas uma licença para acesso online ao produto. Nesse caso, o fornecedor do jogo terá ainda que disponibilizar uma versão alternativa do jogo sem custos extras ou devolver o dinheiro pago, corrigido, quantia proporcional ao tempo de uso do produto. Segundo a autora do projeto, Jandira Fegali, as medidas foram sugeridas por comunidades de jogadores e complementam as regras do marco legal da indústria de jogos eletrônicos, uma lei aprovada em 2024. Além das obrigações das empresas, a proposta cria um

0: Fundo para Preservação e Fomento dos Jogos Eletrônicos. Os recursos serão destinados à preservação, catalogação, restauração e disponibilização pública dos jogos nacionais considerados relevantes, o que será feito em parceria com o Instituto do Patrimônio Histórico e Artístico Nacional, o IFAM. O regime de urgência foi aprovado de maneira simbólica pelo plenário. O deputado Kim Kataguiri, do Missão de São Paulo, defendeu as medidas previstas para evitar que o consumidor compre uma licença achando que está adquirindo um jogo, mas ele criticou a criação do fundo.
1: Os jogadores não estão pedindo a criação de um fundo público, os jogadores não estão pedindo que o IFAM faça qualquer regulamentação. A demanda é simplesmente corrigir uma falha de mercado, assimetria de informação. A empresa sabe quando vai encerrar o servidor, a empresa sabe até onde vai manter as suas atividades, mas não esclarece isso para o consumidor. A empresa sabe que não está vendendo o jogo, a empresa sabe que está vendendo licença, mas não deixa isso claro para o consumidor.
0: O projeto proíbe a venda de qualquer jogo eletrônico que não possa ser utilizado pelo consumidor de forma independente após o encerramento do serviço, com exceção daqueles oferecidos por meio de assinatura, e desde que isso esteja claro no contrato. A punição para a empresa que não obedecer às regras é multa que pode ser de 1% do faturamento bruto ou R$500 mil. Com o regime de urgência, o projeto pode ser votado a qualquer momento no plenário da Câmara, sem passar pela análise das comissões permanentes da Casa. Rádio Câmara, de Brasília, Antônio Vital.
2: Previdência.
3: Sérgio Brito, do PSD da Bahia, pede urgência na votação do projeto que regulamenta a aposentadoria especial dos agentes comunitários de saúde e dos agentes de combate às endemias. Ele lembra que a medida beneficia mais de 400 mil profissionais e reconhece o trabalho realizado para melhorar a atenção básica.
4: Esses profissionais estão todos os dias nas ruas, enfrentando sol, chuva, doenças e situações de risco para cuidar da saúde da nossa população. Eles são a porta de entrada do SUS e merecem reconhecimento. O projeto garante uma aposentadoria mais justa, aos 52 anos de idade para os homens e 50 anos para as mulheres, com pelo menos 20 anos de efetivo exercício na função, além de assegurar integralidade e paridade nos benefícios.
5: Sérgio Brito lembra ainda que o texto estabelece regras para os servidores que exerceram parte da carreira em outras atividades. Para ele, a proposta representa um ato de justiça e fortalece o SUS ao valorizar os profissionais responsáveis pela prevenção de doenças e pelo cuidado das famílias.
2: Agricultura.
3: O governo federal editou uma medida provisória como parte do acordo com o Congresso e o setor agropecuário para buscar soluções para a dívida agrícola. A repórter Silvia Munhato traz mais informações sobre o texto enviado pelo Executivo.
6: A Câmara analisa a medida provisória que autoriza a criação de linhas de crédito rural para recomposição de dívidas de produtores rurais e cooperativas afetados por eventos climáticos adversos ou pela redução nos preços de comercialização de seus produtos. O texto é fruto de um acordo entre o governo, representantes do setor e parlamentares, anunciado pelo presidente da Câmara dos Deputados, Hugo Mota. O deputado Alceu Moreira, do MDB do Rio Grande do Sul, da Frente Parlamentar da Agropecuária, disse que o setor teve que ceder nas suas reivindicações, mas que o acordo foi bom, porque sinalizou para a criação de um fundo garantidor que poderá reduzir custos de forma mais permanente.
7: Porque o fundo garantidor reduz o risco de quem financia. Se nós tivermos outro problema climático, o fundo garantidor vai conseguir indenizar as lavouras pela perda, o que significa dizer que o seguro agrícola que virá logo depois será muito mais barato, porque ele terá menos risco de indenização pela incidência do prejuízo.
6: Segundo o governo, a medida provisória deverá permitir a renegociação de mais de 100 bilhões de reais em dívidas, com um impacto anual nas contas públicas inferior a 4 bilhões de reais. Para ter acesso aos benefícios, produtores rurais e cooperativas devem ter registrado entre 2019 e 2025 perdas em duas ou mais safras, que resultaram na redução de no mínimo 30% da renda bruta esperada. Os encargos financeiros ficarão entre 6% ao ano e 12% ao ano, dependendo do porte do produtor. O prazo de reembolso será de até 8 anos, com carência de 2 anos para o pagamento da primeira parcela do principal. A medida provisória ainda permite que os bancos prorroguem por até 30 dias o vencimento das operações de crédito de produtores que estavam adimplentes até o dia 14 de julho. Da Rádio Câmara de Brasília, Silvia Munhato.

0: Desenvolvimento Regional.
1: Projeto de Hildo Rocha, do MDB do Maranhão, obriga os estados e a União a informarem as câmaras de vereadores sobre a execução de obras e serviços nos municípios. Ele explica que a ideia é ampliar a transparência e permitir que os vereadores acompanhem investimentos feitos com recursos públicos.
2: O governo federal, eles têm executado obras diretamente nos estados e nos municípios. E os estados também, tem estado que até reforma de praça fazem. Entretanto, os vereadores, eles não têm acesso a essas informações. A União chega lá, o governo federal, através de algum órgão do governo federal, executa a obra e o vereador fica sem saber o que é que está acontecendo ali. Da mesma forma, o governo do estado chega no município, executa a obra e faz o serviço. E os vereadores ficam sem saber.
3: Pelo texto, devem ser repassadas informações como valor da obra, fonte dos recursos, prazos e identificação do órgão executor ou da empresa contratada. Hildo Rocha acrescenta que a medida prevê punição para quem deixar de comunicar as ações ao Legislativo Municipal.
0: Educação.
1: Avança na Câmara projeto que prevê medidas para enfrentar os impactos climáticos nas escolas. A repórter Júlia Lopes traz mais informações sobre a proposta.
4: A Comissão de Educação da Câmara dos Deputados aprovou um projeto que estabelece diretrizes para reduzir os efeitos das mudanças climáticas no ambiente escolar, como ondas de calor e chuvas intensas. A proposta prevê ações de adaptação e educação ambiental nas unidades de ensino, além de medidas para garantir conforto térmico em salas de aulas e áreas comuns. Para a autora do projeto, deputada Sâmia Bonfim, do PSOL de São Paulo, adaptar as estruturas das escolas às mudanças climáticas é fundamental.
5: As escolas, elas precisam estar adaptadas para que o direito à educação seja assegurado, para que os alunos possam aprender e para que os trabalhadores da educação possam trabalhar, porque senão é inviável, é impossível. E aí o projeto propõe iniciativas e diretrizes para que haja mudança da estrutura, da arquitetura, instalação de ar-condicionados, ventiladores, arborização, ou seja, é uma meta mesmo, uma construção de escolas em que a infraestrutura considera as questões climáticas também.
4: No texto proposto pela relatora, deputada Silvia Cristina, do PP de Rondônia, haverá mudanças na Lei de Diretrizes e Bases da Educação para garantir que seja de responsabilidade do poder público realizar instalações escolares adequadas ao clima de acordo com cada região. Segundo a relatora, não é necessário alterar regras sobre o uso de recursos da educação. Ela explicou que os investimentos para a adaptação das escolas já podem ser feitos com base na legislação atual. Dados do Censo Escolar de 2023 mostram que apenas 3 em cada 10 salas de aula da rede pública têm climatização. Isso significa que cerca de 70% ainda não contam com esse tipo de estrutura. Na rede privada, o índice de salas climatizadas chega a 47%. Ainda segundo o levantamento, cerca de 7.500 escolas não têm acesso à água potável e mais de 3.200 não contam com nenhuma fonte de água. Da Rádio Câmara de Brasília, Júlia Lopes.
3: O projeto que propõe medidas para redução dos efeitos climáticos nas escolas ainda será analisado pelas comissões de desenvolvimento urbano, finanças e tributação e Constituição e Justiça.
0: Saúde.
1: A Câmara aprovou e já encaminhou ao Senado o projeto de Jorge Sola, do PT da Bahia, que permite a dispensa de licitação para aquisição pelo SUS de medicamentos da empresa brasileira de hemoderivados e biotecnologia, a Hemobras.
3: O deputado explica que a medida agiliza o acesso aos produtos, reduz entraves administrativos e fortalece a produção nacional. Jorge Sola acrescenta que a proposta garante o abastecimento do SUS e preserva o caráter público da produção desses medicamentos por meio da Hemobras.
6: É bom lembrar que a Hemobras produz hemoderivados a partir do plasma excedente coletado na rede de banco de sangue do SUS. E no Brasil, a nossa Constituição proíbe a comercialização do sangue e de todos os tecidos e órgãos. Então, não é possível uma empresa privada produzir hemoderivados no Brasil, porque sangue no Brasil não é mercadoria, sangue não pode gerar lucro. Por isso foi criada a Hemobras e por isso que a dispensa de licitação é extremamente coerente e necessária para o SUS.
0: Cultura.
1: Comissão aprova.

0: aprova projeto que limita a autoria de obras com uso de inteligência artificial. A repórter Sofia Peçanha tem os detalhes.
1: A Comissão de Ciência, Tecnologia e Inovação aprovou o projeto que estabelece que apenas pessoas físicas podem ser reconhecidas como autoras de obras literárias, artísticas ou científicas. A proposta, apresentada pelo deputado Jonas Donizete, do PSB de São Paulo, altera a Lei de Direitos Autorais. Na prática, o texto reforça que, mesmo quando há uso de ferramentas de inteligência artificial no processo de criação, a autoria só poderá ser atribuída a um indivíduo humano, independentemente do nível de autonomia da tecnologia utilizada. O relator da proposta na comissão, o deputado Davi Soares, do Podemos de São Paulo, destacou que o uso de inteligência artificial deve ser equiparado a outras ferramentas usadas no processo criativo, como, por exemplo, pincéis e tintas utilizados por um artista plástico.
2: O uso das ferramentas de IA não pode ser considerado de forma diferente do emprego de qualquer outra ferramenta utilizada para a criação de obras, sejam elas físicas, analógicas ou digitais.
1: Segundo o projeto, a inteligência artificial pode ser usada como instrumento, mas não pode ser considerada autora de uma obra. Por exemplo, um escritor que utiliza um programa de IA para ajudar na elaboração de um texto continua sendo autor. Já conteúdos gerados automaticamente, sem participação criativa humana relevante, não terão autoria reconhecida. Na justificativa da proposta, o autor esclarece que a criação intelectual é um ato profundamente humano, que reflete a individualidade, a personalidade e a criatividade do autor. Atributos que sistemas de IA, por mais avançados que sejam, não possuem. O relator, o deputado Davi Soares, ressaltou que a medida pretende proteger os criadores e evitar impactos no mercado cultural, como a produção em massa de conteúdos automatizados e a concentração no setor devido ao rápido avanço tecnológico.
2: Entretanto, a velocidade da evolução desses sistemas, a massificação do uso, exige uma resposta legislativa mais rápida, sob pena de estar sendo criada uma insegurança no ambiente de trabalho de artistas para os negócios de editores.
1: Agora, o projeto que assegura a humanos os direitos autorais de obras produzidas com o uso de inteligência artificial segue para análise na Comissão de Cultura. Da Rádio Câmara de Brasília, Sofia Peçanha.
3: Justiça.
4: Paulo Soares, do Podemos de São Paulo, apresentou o projeto de lei que cria o crime de corrupção sistêmica na legislação brasileira. O texto prevê punições para agentes públicos envolvidos em esquemas ilegais de desvio de recursos do contribuinte.
5: É fundamental que a gente possa penalizar, criminalizar o que eu chamo de corrupção sistêmica, ou seja, incluir no Código Penal um dispositivo que possa colocar na cadeia para valer, desde o político, aquele com um mandato, até o seu assessor que tenha participado de alguma maneira dos esquemas de corrupção. Ou seja, é o interlocutor que foi chamar um prefeito, um vereador, uma empresa terceirizada para fazer parte da esquema. Todos os agentes envolvidos nos esquemas de corrupção precisam ser penalizados e com cadeia. Inclusive, prevê penas pesadas, mais de 20 anos de prisão, no caso, por exemplo, de políticos com mandato.
0: Paulo Soares explica que o projeto amplia a responsabilização de todos os envolvidos em esquemas de corrupção e prevê penas mais rigorosas para esses crimes. Ele afirma que a proposta fortalece o combate à corrupção e aumenta a transparência na administração pública.
3: Segurança Pública. A Câmara aprovou a oferta de canais de atendimento permanentes para mulheres vítimas de violência. A repórter Paula Bittar acompanhou a votação.
6: A Comissão de Constituição e Justiça da Câmara aprovou um projeto que determina a oferta permanente e gratuita de canais telefônicos e virtuais de atendimento para mulheres em situação de violência doméstica e familiar. O texto aprovado prevê que esses canais funcionem 24 horas por dia, todos os dias da semana, com profissionais capacitados para receber notícias de infrações penais, orientar as vítimas e encaminhá-las à rede de apoio. A proposta também estabelece que deverão ser elaborados relatórios mensais a partir dos dados coletados para subsidiar políticas públicas. A relatora do projeto na comissão, deputada Lídice da Mata, do PSB da Bahia, comentou a importância de reforçar a legislação de combate à violência contra mulheres.
7: Muitas vezes o primeiro pedido de ajuda acontece por telefone ou pela internet. Garantir que esses canais funcionem 24 horas por dia, todos os dias, de forma ininterrupta, faz com que a garantia, a proteção à mulher, ela possa ser efetiva. Que esses profissionais que funcionam nesses serviços sejam profissionais capacitados, significa ampliar o acesso à proteção e salvar vidas. Fortalecer a Lei Maria da Penha é reafirmar que o Estado não pode tolerar nenhuma forma de

0: violência contra a mulher.
1: A proposta que determina a oferta permanente e gratuita de canais telefônicos e virtuais de atendimento para mulheres em situação de violência doméstica e familiar já pode seguir para o Senado, a menos que haja recurso para análise pelo plenário da Câmara. Da Rádio Câmara de Brasília, Paula Bittar.
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3: Eimon, do PT do Rio de Janeiro, apresentou projeto que obriga síndicos de condomínios a comunicar às autoridades casos de suspeita de violência contra mulheres, crianças, idosos e animais. O objetivo é ampliar o enfrentamento da violência nos espaços residenciais.
4: Nos condomínios, muitas vezes, a gente tem aquela expressão: em briga de marido e mulher, ninguém mete a colher. A gente se posiciona sim. Então, esse nosso projeto diz que, em caso de suspeita de violência contra mulheres nos condomínios, contra pessoas idosas nos condomínios, contra crianças nos condomínios e também violência contra animais, portanto a violência pet, os síndicos desses condomínios, eles têm a obrigação de se reportar às autoridades para que as investigações sejam feitas para a gente barrar esta violência.
5: Raymond argumenta que o projeto não transforma o síndico em agente policial, mas atribui a ele a responsabilidade de proteger os condôminos. Para o deputado, a medida facilita a atuação de órgãos de proteção, como conselhos tutelares, delegacias especializadas e serviços de assistência social.
3: Termina agora o Jornal Câmara dos Deputados, produzido pela Rádio Câmara, com trabalhos técnicos de Everson Urani e apresentação de Luciana Vieira e José Carlos Andrade. Uma ótima noite para você.
5: A Voz do Brasil está de volta na segunda-feira. Uma boa noite e um bom fim de semana.
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1: Minuto do Agro. Uma produção do Sistema CNA Senar.
2: O Sistema CNA Faesc alerta os produtores rurais sobre a prorrogação para janeiro de 2027 do prazo para a obrigatoriedade de inscrição no CNPJ. Apesar de ser um CNPJ, produtores enquadrados como pessoa física serão inscritos automaticamente no cadastro para emitir documentos fiscais. A exigência foi prorrogada pela Receita Federal e pelo Comitê Gestor do Imposto sobre Bens e Serviços. O novo prazo traz segurança e previsibilidade para que produtores com receita anual igual ou inferior a R$3.600.000 se adaptem às exigências. O produtor pessoa física precisará ter CNPJ para emitir documento fiscal no novo modelo do IBS e da CBS. Minuto do Agro, uma produção do sistema CNA, Faesc, Senar e sindicatos rurais.
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0: Depois da lida aos mateadores, olha a hora, minha gente, 22:06. 22:06 é o Boa Noite Sintonia. Vamos dando sequência aqui, atendendo mais participações. Daqui a pouco nós temos o sorteio, né? Daqui a pouco nós temos o sorteio aí de hoje, né? Vamos sortear aí dois lanches e uma coca de 2 litros lá do Lanches da Maria, tá certo? Então, se você ainda não participou, dá tempo ainda, participa aí, que assim que a gente atender todas as participações aqui, a gente faz sorteio, tá bom? Boa noite, a Claudiana Aparecida dos Santos, Santo Antônio, né? Manda um alô pra minha filha, a Giovana, e também pro marido, o Luciano, assim que e também participar do sorteio. Tem áudio por aqui, vamos ver quem é que tá mandando recado aqui. Boa noite.
1: Boa noite, Carlos Moraes.
0: Boa noite.
1: Aqui é a Angélica, vem que vai me dizer.

0: Santa Teresa.
1: Oi, Angélica, tudo bem?
0: Eu queria participar do sorteio dos R$5.000 ali do Sorriso Feliz.
1: Certo.
0: E queria deixar o nome do meu esposo também, Aldo Varmling, para participar do sorteio.
1: Certo.
0: E eu queria deixar ali que amanhã minha mãe, Ana Petris Benck, vai fazer aniversário, e a minha irmã Maria Salete Benck Guessa.
1: Parabéns pra
0: também
1: elas.
0: De aniversário dia do agricultor.
1: Certo, parabéns.
0: Feliz
1: pra
0: aniversário
1: elas, então.
0: Pra elas. Aham. E queria mandar um alô pra Isolde e os filhos dela, Regiane, Aregir, Ericardo e Arúbia.
1: Certo.
0: Beijo, Isolde.
1: Valeu.
0: Tudo de bom pra ti.
1: Valeu, Angélica, obrigado pela sua companhia, obrigado pelo seu carinho, tudo de bom aí, tá bom? Oi, a Naila Zucatelli, do Rio do Sul, também quer participar do sorteio do Lanches da Maria. Boa noite, quero participar do sorteio do Sorriso Premiado. É a Helena de Ávila do Rio Batalha. Valeu, Helena. Boa sorte, tá participando. Boa noite.
2: Boa noite, Carlos Moraes.
1: Boa noite.
2: É Arthur, do Rio Antinhas.
1: Fala, meu amigo Arthur.
2: Do sorteio do combo de lanches da Maria. Vamos lá. Boa
1: certo.
2: Noite.
1: Valeu, boa noite, tá participando. Tudo de bom aí, seu Arthur, obrigado pela companhia. Vamos lá, mais participação aqui, vamos ver quem mandou um recadinho aqui. Boa noite, estamos te ouvindo. Quero participar do sorteio do Lanche da Maria, sou a Rosinete Constante, 3 Barras. Valeu, Rosinete, um abraço aí pra vocês, obrigado pela companhia. Boa noite. Bernardino Stipe, Rio Batalha, também quer participar do sorteio do Sorriso Premiado, tá participando. Boa noite, Carlos Moraes. Doralice Amaral, de Petrolândia, quer participar do sorteio do Lanches da Maria. E também da Aminá Odontologia. Tá certo, então, Doralice tá participando. Mais uma participação da música, Clarice Bart Hausmann, do bairro Boa Vista, também quer participar do sorteio. Valeu, obrigado pela companhia. Tá chegando os mateadores e a música Retemperando o Gaitaço. Boa noite.

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Muito bem, a Rádio Sintonia 94.7 FM. E o nosso Boa Noite Sintonia, com muita música aí pra vocês que estão curtindo o programa. Banda G10, ou Banda 10 de Hoje Não Passa, foi a música que você ouviu aqui no nosso Boa Noite Sintonia. Com boa música, alegria e a descontração aí pra todo mundo que se liga aqui no programa, tá certo? Vamos em frente então, vamos atender mais participações por aqui, até porque daqui a pouco tem sorteio. Vamos ver quem mais tá mandando recadinho, participando aqui do nosso Boa Noite Sintonia. Boa noite, meu nome é Jumir Bruxel, é isso? Bruxel. O Bruxel. Falo do bairro Gabiroba, gostaria de participar do sorteio.

0: sorteio da Amina Odontologia e também do sorteio dos lanches. Valeu, Julmir, um abraço, obrigado pela audiência. Boa noite, me chamo Sara dos Santos e minha mãe, a Lucélia dos Santos, do bairro Seminário, queremos participar do sorteio dos lanches. Valeu, um abraço então, Sara e Lucélia. Obrigado pela companhia de vocês aí, tudo de bom. Vamos ver quem mais aqui. Três Barras de Tuporanga, Sueli Bill Berner, também quer participar do sorteio do lanche da Maria. É, ainda das Três Barras, o Loriberto Derner, e ainda aí das Três Barras, o Trick Derner, né? É, também quer participar aí do sorteio. Valeu, um abraço e obrigado pela audiência. O Fabrício Sebol de Alto Rio Novo também quer participar do sorteio dos R$5.000 em procedimentos odontológicos da Animar. Tá participando. Quem mais aqui? Boa noite.
1: Noite, Carlos Moraes, sou a Julita Dama da Barra Nova.
0: Oi, Julita.
1: Quero participar do sorteio dos lanches da Maria.
0: Certo, obrigado pela companhia, tudo de bom aí, minha amiga Julita. Boa noite, meu amigo Carlos Moraes, sou o Tadeu Coelho, estou ligadinho na sintonia, quero participar do sorteio, abraço e abençoado final de semana para você, obrigado igualmente, Tadeu. Um abençoado final de semana pro amigo também. O Ademar Santos Reisen, do Rio Areias e Tuporanga, também quer participar do sorteio do Lanches da Maria. A Bruna Rolling Sebold, de Alto Rio Novo, também quer participar do sorteio dos R$5.000 em tratamento dentário. Valeu, tá participando. Bruna, quem mais aqui? Mais um áudio, vamos ver quem tá mandando recado.
1: Sérgio Luiz Dama, da Barra Nova, também quer participar do sorteio dos lanches.
0: Certo, um abraço para vocês todos aí, obrigado, obrigado pela companhia, obrigado pela audiência e vamos então em frente, trazendo mais música, na volta a gente faz o sorteio, tá certo? Então tá bom. Vamos ver quem tá chegando agora. Na sequência aqui do nosso Boa Noite Sintonia, vamos ver aqui a música que nós vamos ouvir agora aqui na sequência é com o Joca Martins e a música Recuerdos da 28.

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0: Rádio Sintonia 94.7 FM, é o nosso Boa Noite Sintonia. Muita música, muita alegria pra você que tá ligadinho, curtindo o nosso programa Cidade Interior e toda a região. Mais uma participação aqui, daí vamos pro sorteio.
1: Boa noite, Carlos Moraes, aqui é o Thiago.

0: Portendal, Rio Penimbó. Queria muito ganhar esse sorteio.
1: Tá bom, meu amiguinho, tá participando do sorteio. E vamos para o sorteio, então, vamos colocar aqui o nosso sorteador eletrônico. É, nosso sorteador aqui, vamos ver quem é que vai ser o Felizardo, o Felizarda, que vai levar então aqui este combo de lanches lá do Lanches da Maria. Muito bem, vamos lá, vamos ver como é que tá aqui. Boa noite, a Sara dos Santos. A Sara dos Santos, então, lá do bairro Seminário, são perto aqui da rádio, né? Bairro Seminário fica perto aqui da rádio. A Sara dos Santos, então, foi a ganhadora, passa aqui na rádio, pega uma autorização e depois retira o seu lanche lá no Lanches da Maria. Agradeço a todo mundo que participou aqui, o nosso sorteador aqui é certinho, né? Eu sei que tem muita gente que às vezes manda mensagem pra mim, até no meu particular, sorteia pra mim, mas eu não posso, é o sorteador que faz isso. Tem que seguir certinho aqui as normas. Tá bom? Vamos trazendo música agora pra vocês que estão aí curtindo o nosso Boa Noite Sintonia, agradecendo a sua companhia, a sua audiência. Tá chegando a música com os Monarcas, né? Os Monarcas chegando com a música Vaneira Campeira. Boa noite.

Muito bem, minha gente. Você ouviu aí o Luiz Marenco e o Rincão dos Touros. É Rádio Sintonia 94.7 FM. Boa noite, Sintonia. Muita música aí pra vocês que estão curtindo o nosso programa. Boa noite, Carlos Moraes. Gostaria de ouvir uma música bagual de boa pra mandar pra minha esposa, a Salete Sardá. Que estamos ouvindo o seu programa, amigo, um forte quebra-costela, amigão, um abraço, amigão, tudo de bom aí, meu grande amigo Cleiton, o Cleiton Bauer, e também a Salete, muito obrigado pela companhia de vocês aí, e um abençoado final de semana para vocês, tá bom? Chegando, Olivia Osório, Caixão de Prata, boa noite.

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Olha a hora, minha gente, confira comigo, 23 horas e 2 minutos agora. 23 horas e 2 minutos. 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Boa noite, Sintonia. Muita música para vocês. Estão aí curtindo o nosso Boa Noite. Chegando música com o Grupo Reponte. Bate Coxa no Totonho.

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Maravilha, aí ouvimos mais uma música bonita aqui no nosso Boa Noite Sintonia. São 23 horas e 12 minutos agora, 23 e 12. 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Boa noite, Sintonia, até a meia-noite. É, com a boa música para vocês que estão aí curtindo o programa. Tá chegando agora a música com Nilton Ferreira, Abaralhando a Barbela.

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Vontade Dividida, Milionário e José Rico. É aqui na Sintonia, o nosso Boa Noite Sintonia. Um abraço pro meu amigo Honório, Honório Costa. Tá aí curtindo o nosso programa também. Boa noite, amigo Carlos Moraes. Estamos aqui ouvindo a programação, pedindo Baitaca Cordona Velha. Prega-lhe fogo, tchê. Valeu, grande abraço, Honório. Obrigado pela companhia. Tudo de bom. Já sai a tua música aqui. Antes temos o Teixeirinha com Espero Ser Feliz. Boa noite.

Costa e o pagode do casamento. A hora certinha para você que tá aí curtindo o programa, 23 horas e 40 minutos, faltando 20 minutinhos para a meia-noite. É Rádio Sintonia 94.7 FM. Boa noite, Sintonia, com vocês até a meia-noite, tá bom? Vamos ver quem tá chegando agora aqui na sequência do programa. É com Flávio Mates cantando Todo Mundo Menos Eu. Boa noite.

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Aí a música que você conferiu aqui no nosso Boa Noite Sintonia foi o Mano Lima, né? O Mano Lima cantou pra nós aqui a música Espantando Bagual. E vamos ficando por aqui, vamos agradecendo então aí a sua companhia, agradecendo a sua audiência, você que se ligou conosco aqui em mais um programa Boa Noite Sintonia. Amanhã a gente volta com o nosso programa de Querência em Querência, amanhã um pouco mais curto, porque amanhã também tem aí o jogo do Moitas, né? E a Rádio Sintonia, nossa equipe de esporte, vai estar acompanhando. Então a gente vai estar com vocês aí amanhã das 16 até as 17 por aí, mais ou menos, tá bom? Agradecemos a sua companhia, a sua audiência, encerramos com a oração pela paz mundial. O infinito amor de Deus flui para o meu interior e em mim resplandece a luz espiritual de amor. Essa luz se intensifica, cobre toda a face da terra, preenche o coração de todas as pessoas com espírito de amor, paz, ordem e convergência para o centro. A harmoniosa vida de Deus ilumina o universo e no mundo reina a paz. Boa noite.

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2: Bom, eu pra cidade faz hora que eu não vou, mas fui pescar faz uns 20 dias.
3: No rio?
2: Eu, claro, né? Ia pescar fora da água de certo. E umas tarafiadas lá, peguei acho um quilo mais ou menos de cascudo. Não era muito bonito, mas já deu pro almoço. Joguei a tarafa no porta-mala e fui pra casa, limpei os peixes. Na outra semana, começou a disparar o alarme. Eu achei que podia ter molhado alguma coisa elétrica aquele dia na beira do rio que choveu. Levei no eletricista lá, não achou o defeito. Na outra semana, de novo, levei no outro eletricista e disparava o alarme ainda. Não achou o problema também. Fui limpar ontem o carro, já 20 dias que eu tinha ido pescar. Não é que tinha um cascudinho se esperneando e batendo embaixo do banco, daí disparava o alarme do carro. Peguei ligeiro, coloquei num balde de água, mas não deu tempo. Ah, mas eu acho uns 5 minutos antes, tinha salvado ele.
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1: O segredo dos flamingos. Flamingos adquirem sua cor rosa vibrante por causa da alimentação. Eles consomem uma grande quantidade de algas e crustáceos ricos em carotenos, pigmentos naturais que dão a cor rosa às penas. Se não consumissem esses alimentos, os flamingos seriam brancos ou cinzas, mostrando a importância da dieta para sua aparência.

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0: maior multa de trânsito que se conhece foi emitida na Suíça, onde a penalidade é proporcional à renda do infrator. O milionário, que evita se identificar, pagou US$ 1 milhão por ter furado um sinal vermelho. O Guinness Book, livro dos recordes, garante que o menor carro do mundo com licença particular é o inglês Windup. Ele tem pouco mais de 1 metro de altura e 129 centímetros de comprimento e 66 centímetros de largura. O veículo pode atingir até 60 km por hora. E quem fabrica mais carros é a Toyota. São 13 mil unidades por dia. É também a marca mais adquirida do planeta.
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0: 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Você sabia?
1: E os gatos? Sabia que eles têm mais ossos do que nós? Enquanto o corpo humano tem 206 ossos, os gatos possuem cerca de 244. Esse excesso de ossos, especialmente na coluna e cauda, é o que lhes dá tanta flexibilidade.
0: Você sabia?
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0: 94 graus. 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
1: E a verdade é que os gatos sempre caem em pé. A transmissão das mensagens nervosas entre os olhos, os músculos e as articulações do gato acontecem de forma muito rápida e faz com que ele tenha grande equilíbrio. Quando o gato cai, os olhos e o vestíbulo de seu ouvido enviam para o cérebro uma mensagem sobre a posição da cabeça em relação ao solo. O cérebro responde com comandos nervosos para os músculos, que corrigem a postura da cabeça e alinham o corpo do animal. Isso tudo acontece em frações de segundo e o gato chega ao solo com os pés para baixo.
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0: sintonia pra você. 5:03 por aqui agora, 5:03, bom dia. Pra você, meu amigo, pra você, minha amiga, pra você aí do outro lado do rádio, na líder de audiência na região da Cebola, é a Rádio Sintonia 45 anos com você. Sempre uma boa companhia. O Madrugadinho tá deste sabadão já. Hoje é 25 de julho de 2026. Para você na cidade, para você no interior, para quem tá trabalhando, para quem tá fazendo preguiçinha ainda, já tá agarrado por aí curtindo com a gente. Para você que é dos nossos, que é do centro, que é das madrugadas aí, seja bem-vindo, seja bem-vinda. É mais um Bom Dia Sintonia começando por aqui. Para quem nos ouve no rádio, para quem já está conectado aí pelo sintonia.fm.br, para você que nos ouve pelo aplicativo da Sintonia, tá na Alexa com a gente já. Alexa, toca a Sintonia de Tuporanga, Alexa. E vem curtir o nosso Bom Dia recheadinho de atrações por aqui, para trazer boa música, para deixar você ouvinte muito bem informado. Tem o seu recado, tem o seu alusão, tem o seu bom dia valendo por aqui também. As milhares dicas de economia com os milhares anunciantes, ofertas, promoções, a gente conta pra você também. Pra te fazer companhia, tô eu. Por aqui tô eu, Diogo Maciel. Parceria de todas as manhãs aí, de segunda a sábado. Nós estamos juntos nas madrugadas aqui no seu rádio. E nesse sabadão de tempo bom aqui em toda a nossa região da Cebola. Pelo menos no trajeto Petrolândia e Ituporanga, limpinho aí, né? Sem neblina, sem cerração. Promete esse sabadão. E que esse sabadão promete, então. E que você tenha um sábado, tenha um final de semana aí abençoado por Deus, repleto de coisas boas, maravilhoso. Que o Papai do Céu nos abençoe, nos proteja, nos guarde, nos ilumine, nos conduza. E o nosso sabadão, o nosso final de semana vai ser abençoado por Deus, hein? Não custa nada agradecer também, né? Custa nada agradecer por mais esse dia, por mais essa oportunidade. E bora com tudo aí pro nosso finalzão de semana.
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0: E a gente vai fazer o seu começo de dia aqui mais alegre pra cima, mais especial ainda, contando com o seu recado, com o seu bom dia, o seu lozão tá valendo por aqui, pra você interagir, pra você participar com a gente, ser também aí o nosso repórter da comunidade, tem informações por aí, já sabe, né? Compartilha com a gente por aqui também, pelo WhatsApp da Sintonia 9192-0947, coloca já na sua lista de contatinhos o nosso número. Se você não tem ainda, então adiciona aí 9192-0947 e bora curtir e participar aqui do nosso Bom Dia.

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0: E o bom dia do nosso galo velho também, 5:06 agora. Olha, hora 5:06 por aqui. Alô, Julito Rilens, aí como é que temos? Bom dia, Diogo, sabadão, tamo como? Trabalhando aí, bora que bora. É, atravessou, como eles outro varou a madrugada na linda por aí. Aquele abraço, Julito, agradeço a companhia, bom trabalho aí, pelo menos até aí 7, né? Depois bom descanso aí no finalzão de semana. Bom dia, Diogo. Abraço aqui pro Claudinei. Claudinei tá ligado com a gente lá em Buia, na nossa princesinha do Alto Vale, tomando aquele chimarrão, curtindo o nosso bom dia já cedinho. Povaredo aí, de Embuia, aquele abraço, bom final de semana. Pra você ouvinte em toda a nossa região da Cebola, em todo o nosso grande Alto Vale do Itajaí. Quem tá pertinho aqui, né? Na região da Grande Florianópolis, aqui na região serrana, aqui do Vale do Rio Tijucas, aqui do nosso vale, região meio oeste por aqui. E o som da sintonia vai longe, hein? O som da sintonia vai longe em 94.7. Pra você no rádio, pra quem nos acompanha pelo aplicativo, pra quem está conectado, pra quem acompanha pela Alexa também, hein? Em todos os cantos.
2: Chegando aí o Chico Brasil num jogo de vôlei.
0: Ai, cafezinho tá bom. Tava esquecendo de tomar o café já, vê se pode uma coisa dessa. Né? Esquecer de tomar o café? O cafezinho tá pronto aí já? Tá tomando seu cafezão? Já tá naquela cuiada, saboreando a sua erva, seu chimarrão nessa manhã de sabadão? Hoje é 25 de julho. E entre tantas as datas que são comemoradas e celebradas hoje, né? Hoje é dia do taxista, hoje é dia do escritor, hoje é dia do carreteiro,

0: E hoje também aí é dia do colono e dia do motorista.
1: Agora vamos.
0: Essas duas classes aí que movem o Brasil, né? A que planta, a que produz, a que transporta a produção para todo esse nosso Brasilzão. Então hoje o nosso bom dia também vai ser com uma programação musical especial aí, viu? É, com muitas músicas dedicadas aí ao colono e ao motorista. Para começar bem demais, o bom dia desse sabadão deste 25 de julho. Abraço a todos os colonos, a todos os motoristas. Esse povarento que cedo tá agarrado com a gente curtindo o nosso bom dia. E lá vou eu, os monarcas.

0: e os Monarcas aqui no nosso Bom Dia. Começando bem a programação do nosso sabadão.
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0: Esse é o nosso Bom Dia Sintonia. 5:12, tirando o chapéu pra Deus, Monarcas, pra começar bem o Bom Dia, a boa música do sul do Brasil. Sertanejão, a gente toca por aqui também. E hoje, né, repito, nossa programação musical até as 8 horas da manhã. Boa parte dela é dedicada, né, a colonos e motoristas, essas classes aí que cedo também nos dão audiência, nos dão a companhia, a sintonia cedinho, cedinho, aqui nas ondas do rádio. O Varedo mandando um recadão por aqui, mandando o seu bom dia, 91920947. Quer mandar sua mensagem por áudio? Pode mandar o seu áudio também aí. É, queremos te ouvir por aqui, para mandar o seu recadão, mensagens por áudio.

0: de 15 até 20 segundos, né? E olha aqui em 20 segundos, mas fala um bocadão de coisa. Então pode mandar o recadão aí, 9192-0947.
1: Bom dia.
0: Bom dia.
1: Aqui é a Jânia da Silva da Samambaia. Oi, oferecendo Jânia. Uma música para o Dia dos Colonos e os motoristas, o nosso dia. Coloca uma música aí, Dia dos Colonos.
0: Então tá bom, pode deixar, Jânia. Tem muita moda boa preparada aí, viu, para homenagear os nossos colonos e motoristas neste sabadão. Alô, Adilson Bitter, como é que temos? Bom dia.
2: Bom dia, aqui é o Adilson Bitter, do Outro Vasco, Mostra, Tomás Chimarrão. E escutar uma música dos Olhos Negros.
0: Aquele abraço, garoto. Bom final de semana e sempre curtindo com a gente.
3: Bom dia, Rádio Sintonia. Sou Rita Gueta, de Petrolândia. Quero homenagear todos os colonos, principalmente aqui em Petrolândia. São muito trabalhadores. Também quero pedir uma música bem bonita para eles, tá bom? Quero oferecer a música pro meu esposo, Ivo Geller. Todos os meus filhos.
0: Valeu, abraço. Rita. Abraço pra você e pra todos os amigos aí de Petrolândia, da nossa cidade Sorriso. 5:14 agora 5:14 no Bom Dia. João Mineiro e Marciano.

0: Bora na Ação, bom dia por aqui. Milionário José Rico, a estrada da vida. 5:20. Olha a hora, 5:20. Bora, recadão, seu bom dia. Tá valendo aqui nessa manhã de sábado com a gente. Falando em dia do colono, em dia do motorista, hoje tem programação da Sintonia Especial diretaço aí da grande festa do colono motorista em Atalanta. É, vai ter um grande evento hoje com aí carreata, o desfile, né? Aí tem também aí feijoada, conjunto Fogo de Chão, ei, grande bailanta hoje e muito mais lá no Parque de Exposições, prefeito Virgílio Scheller lá em Atalanta. A Sintonia já vai estar por lá, viu? Daqui a pouco estamos chegando por aí. É pra fazer aquele adesivaço nas máquinas agrícolas também. É conversar com todo o povarido. É que vai estar participando aí, né, do desfile. Depois, lá durante a festa também, ao meio-dia. Programação da Sintonia de Especial Diretaço também de Atalanta, hein? Da grande festa do Colônia Motorista, aí, a nossa querida Atalanta. Simbora com o nosso bom dia por aqui com o seu recadão. Tá valendo? 9192-0947. Bom dia, Sintonia.
1: Bom dia, Diogo. Me chamo Janete Becker Estalo, Antas Gordas Vidal Ramos.
0: Bom dia, Janete.
1: Queria homenagear hoje todos os agricultores e o motorista pelo seu dia. Queria que você tocava a música Obrigado ao Homem do Campo, com Dom e Ravel.
0: Tá na programação.
1: E um grande abraço aí pra você.
0: Valeu, Janete. Aquele abraço, povarendo lá de Vidal Ramos, curtindo a programação do nosso Bom Dia Sintonia.
2: Bom dia. Aqui é o Adair Foster, Nova Alemanha em Buia, Matiane curtindo a rádio.
0: Ô, coisa arada.
2: Manda uma música aí pra nós, gente. Somos tudo colono. Colonado sofredor. Valeu. Bom dia.
0: Aquele abraço, Adir. Valeu, povarendo aí de Embuia. Olha lá o povo cedo garrado ouvindo nosso bom dia por aqui.
3: Bom dia, Diogão. Bora lá, sábado. Diogo, aproveitando a oportunidade aí, quero mandar um abraço aí, parabenizar todos os agricultores e motoras aí, que sem eles o nosso Brasil para. E lembrando que também fiz parte da agricultura aí, aos longos desses meus 51 anos de idade aí, um bom tempo foi na roça. Tempos bons que se foram.
0: Abraço, Vanderlei Santana. Alô, cabelo velho. É, segura que é docelo, hein? Tá ligadasco com a gente ouvindo o nosso bom dia todas as manhãs por aqui também. É. Bom dia pro Ademar Quinote, lá em Antas Gordas, lá em Vidal Ramos. Tá mandando parabéns aí pro mano, pro Sidney, que tá de aniversário hoje. Feliz aniversário, muitos anos de vida aí pro Sidney. Abraço do Ademar, o mano mandando recadão por aqui. Os três Chirus e João Luiz Correia. 5:22 agora, bom dia.

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2: No nosso bom dia, 5:28 agora por aqui. Ei, povarendo no trecho, na carona aí, agarrado, curtindo com a gente. Aí no tapetão preto, correndo sentado por aí, ouvindo o nosso bom dia. Ah, tá chegando aí pra tirar o leitinho das vaquinhas, é? Ah, já tá por aí, faz tempo agarrado. Pra você, trabalhador da cidade, pra você, trabalhador do interior, pra quem é do cedo, pra quem é dos nossos aí, agarrado na lida já. Bora pra mais um finalzão de semana. E com o seu bom dia, valendo aqui na programação, sintonia com a gente.
3: Bom dia, guria, aqui é o Emerson, da Princesinha da Embuia.

0: quero mandar um alô pra minha prima lá do Pauago, que é a Tato Rancho Queimado em Vernadinha, e o dia do colono e o dia do motorista, viu? Parabéns pra todo mundo aí, valeu. E quero a música Caixão de Prata, valeu, amigo.
1: Abraço pra o Emerson Schuller lá em Buia, na nossa princesinha do Alto Vale. Alô, Valmir da Rosa, nas Três Barras, aqui em Tuporanga. Ô, Diogo, bora arrancar uma dia de cebola hoje? E aí, curtindo a programação do nosso Bom Dia Cedinho, valeu, Valmir. Bom dia, Sindoria, bom final de semana pra todos. O Daniel Ribeiro Vargas mandou recadão pra aqui. Alô, Daniel, aquele abraço, bom final de semana, hein? Aí, cedo, curtindo com a gente, bom dia.
2: Bom dia, Diogo. Aqui é o Walter Silvério, do Alto Água Negra.
1: Ô, Walter,
2: uma música pra colonada toda aí. O Vilmar e o Paulinho fizeram um entreveiro ontem aqui. E tava muito gostoso. Obrigadão, um abração.
1: Abraço, valeu, Walter. Bom trabalho por aí. Bom marido curtindo com a gente. Bom dia, Sintonia.
3: Bom dia.
1: Bom dia.
3: Aqui eu quero oferecer uma música pros colonos também. E eu tô aqui no sítio do Cunha, que eles foram viajar, né? Pagar uma promessa dele, hein? E pra vocês da rádio aí. E o Putilito da carroceria Vila Nova, é o Odaí José de Santo. Uma música. Tudo, pode ser do Tordinho Negro. Pra nós escutar aqui, Tilito. Tá bom?
1: Alô, obrigado, garoto. Aquele abraço, tá lá ligadas, curtindo a programação do nosso Bom Dia Sintonia por aqui. Valeu, Odaíra, bom final de semana aí. A Márcia vem que relançar em São Martinho Aurora, para todos os agricultores, para todos os motoristas. Que Deus, né, nos dê força para nunca desistirmos do trabalho. Bom dia a todos. Alô, Márcia, aquele abraço. O Alvorei Brito lá na barragem mandando um recadão por aqui também, para todos os ouvintes curtindo a programação do nosso Bom Dia. Valeu, Alvorei, aquele abraço, bom final de semana por aí. 5:30 no Bom Dia, 5:30 da manhã. Os filhos do Rio Grande. Pra você motorista, pra você caminhoneiro.

0: seu shot do caminhoneiro. Um hino, né? Essa tem história dos filhos do Rio Grande. 5:34 aqui no nosso Bom Dia Povo Aredo, mandando um recadão povo do Cid com a gente. 9192-0947. Por aqui tá valendo o seu bom dia. O Aldomir mora aqui no bairro Gabiroba, na Gabira, tá curtindo a programação da sintonia. Ô Diogo, hoje é, sou motorista, viu? Mas já fui colono também. Duas profissões aí que tenho muito orgulho, né? Por exercer. Primeiro cultivei a terra, hoje transporto a produção e hoje mais ainda sou grato a Deus. Alô Aldomir, aquele abraço lá na Gabira, agarrado na escuta do nosso bom dia por aqui. Alô Krieger, como é que temos? Bom dia pra gurizada aí na Proaço. É, povo que tá aí cedo, agarrado, curtindo a programação do nosso bom dia. Manda elas pro pessoal aqui do perfil. Bora trabalhar, rapaziada. Valeu, Krieger, gurizada aí na Proaço, lá no Distrito Industrial. Lá não, né? Aqui pertinho da gente. É o povo aqui do Distrito Industrial. Alô, e você, né? Lá em Chapadão do Lajado. O Ivo, a esposa Marizete. Estão lá tomando aquele chimarrão, aí, né? Escuta do nosso Bom Dia Sintonia por aqui. Alô, seu Manuel, lá no Cedrinho, lá em Petrolândia. Tá na escuta aí, curtindo a programação do nosso Bom Dia Sintonia por aqui. Alô, seu Manuel, aquele abraço.
1: Aqui é o Altair Schwamba, lá do Alto Rio das Pedras, Leoberto Lioli, tá pedindo uma música, o Colono, a música do Colono, apressando pro Valmir Conaco, lá de Vidal Ramos.
0: Abraço, Pobaré, lá de Leoberto Leal, curtindo o nosso bom dia por aqui.
2: Bom dia, aqui é o Gilmar, aqui do Assentamento, município de Vidal Ramos, queria mandar uma música para toda a torcida palmeirense e para todos colonos e motoristas, que hoje vai ter a festa do colono e motorista ali em Gilberto Leal aí.
0: Valeu, Gilberto! Verdade, sabadão, né? Hoje também tem a grande festa aí do colono e motorista na cidade de Leoberto Leal. Tem algumas cidades aqui da nossa região, algumas promovendo os eventos, outras neste ano não realizando a festa, mas realizam outros eventos aí ao longo do ano também, não é? Mas hoje tem aí a festa do colono e motorista em Leoberto Leal, que terá almoço gratuito aí com frescal e programação diversificada também. Abraço pra todo o povarendo lá em Leoberto Leal, curtindo o nosso bom dia por aqui. 5:37, 5:37. Esse é o hino também do Dom e Ravel.

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0: Líder de audiência na região da Cebola e o nosso bom dia por aqui, que é líder de audiência na programação Sintonia também. 5 horas mais 43 minutos agora. Ô, Diogão, bom dia, tamo aí. Aquele docinho, mas só sobrou isso. Abraço pro Beto e pra Lu, estão lá em Buia. O marido botando pressão na máquina de costura lá. É, pô, porque é docido aí. E só sobrou mais 4 docinhos ali, mais ontem, era não sei quantos pacotinhos de doce. E lá tomando aquele cafezão gostoso nessa manhã e ouvindo o nosso bom dia sintonia por aqui. Bom dia, bom dia, bom dia.
7: Bom dia, Diogo, Alter.

0: de Priânica de Florestal, vamos que vamos, bom dia.
1: Ora, valeu, Altair. Bom dia pro Valmir Stolareski. Ô, Diogo, manda alusão pra toda a família, dizerem que hoje é dia do colono, dia do motorista, né? E hoje vai ter desfile aí também em Leoberto Leal. Abraço pra todo o povoarendo lá de Leoberto Leal, pra todos que vão participar também lá da festa do colono e motorista, vão participar do desfile por lá. Abraço, Valmir, agradeço a companhia aí. Bom final de semana, bom dia.
0: Bom dia, Diogão. Agora vai, né? Ave Maria, sexta-feira acontece de tudo, homem do céu.
1: Mas já é sábado,
0: e o Marcos Rogério, temos aqui agora no Campestre Vidal Ramos, temos se preparando para ir pra Lida do Gado. Eita, nós, hein? Um abraço pra ti, Diogão. Toca aí pra nós, Iguaria Campeira, pra rapaziada aqui. Boa sexta-feira pra ti, tudo de bom.
1: Tudo de bom, aquele abraço, meu querido. A mensagem do Mike era pra chegar ontem, chegou hoje, como é que tá estranho aí, homem do céu? Olha lá, ouvindo a programação do nosso Bom Dia, chegou só agora. Bom dia, jovem, bom dia. Alô, Cláudio João Borges, abraço pro Borges, lá no Cerro Negro, lá no sítio do Borges, hein? Curtindo a programação do nosso Bom Dia por aqui. Tem recadão no rádio, oi Diogo, a Luciana Foster de São Martinho Aurora, curtindo a programação do nosso bom dia pra você, Luciana. Alô, Dona Idete, alô, seu Zeca, lá em Presidente Nereu.
2: Bom dia, Diogo. Deus que dê um bom final de semana pra nós.
1: Pra todos nós, hein? Amém, que assim seja. Bom dia, sintonia. Bora dar um chimarrãozinho aí, curtindo a nossa sintonia de todos os dias. Alôzão pra Zenir Herme da Cruz, lá em Buia, tá com a gente? Alô, Zenir, aquele abraço pra você, agradeço a companhia. Povarendo aí da nossa princesinha do Alto Vale. Faltando 15 minutos para as 6. Chitãozinho e Xororó. É o nosso bom dia, dia do colono, dia do motorista.

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0: dia, essa é a Iguaria Campeira. Faltando só mais 5 minutos para as 6.
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0: Esse é o nosso bom dia, que tem um bocadinho de cada coisa nas manhãs aqui, o da sua sintonia. O Marcos manda aqui: ô Diogo, tá achando que hoje era sexta-feira, do céu? Ê, Marco, velho! Tá lá agarrado na lida. Curtindo a programação da sintonia, hoje é dia da lida do gado, lá no Campestre, lá em Vidal. Abraço, tá lá? Ligadaço, curtindo o nosso bom dia por aqui.
2: E aqui é Zeni Chifre da Rosa, diante das gordas da Vida Ramos. Gostaria de oferecer uma música pra filha Beatriz, seus netos Enzo, Miguel e Théo Henrique. Todos vocês da sintonia e todos os ouvintes.
0: Abraço, Zeni, agradeço a companhia. Tá aí todas as manhãs também, na escuta do nosso bom dia. Quer mandar o seu recadão? Quer mandar o seu bom dia? Quer falar com a nossa audiência? Quer se ouvir no rádio aí? É fácil assim, é só mandar mensagem no WhatsApp 9192-0947. Esse é o nosso número de contato pra gente interagir aqui, pra você mandar o seu recadão. Aquela homenagem pros aniversariantes de hoje, quer mandar um abraço pro povo que tá de aniversário? Quer mandar um alôzão pro povo que tá trabalhando por aí já? Estamos preparando para aquela lida do sabadão também, ouvindo o nosso bom dia? Então é só mandar uma mensagem aqui no WhatsApp, bem fácil, bem simples, bem rápido, 9192-0947, interagir com a gente no nosso bom dia.
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0: Faltando 4 minutos para as 6, grupo Manotaço.

pro Renato Baques lá na Bela Vista, tá lá adubando terra pro povo ali plantar cebola com o som do trator ligado na 94.7. É o Agroplanta. Parabéns para todos os colonos, para todos os motoristas aí. É as classes que produzem, é as classes que transportam o progresso do Brasil. Abraço aí, valeu, Renato. Tá lá no tratorzão na carona, curtindo a programação do nosso Bom Dia por aqui. É, porque é do cerca das madrugadas aí, se preparando pra linda, pra quem já tá trabalhando, pra quem vai, né, pro plantio da cebola Myers um dia hoje por aí. Bom dia, Diogo, Jailson Chaite aqui do Caeté em Alfredo Wagner. Bora plantar hoje. Abraço, Jailson. Bom parando lá de Alfredo na escuta do nosso Bom Dia Sintonia.

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2: A produção de soja catarinense na safra 2025-26 deve alcançar 3.090.000 toneladas. O volume é 5% menor do que a safra anterior. Apesar disso, o desempenho é considerado positivo. Na primeira safra, a produção caiu 6,5%, com retração de 1,5% na área cultivada e produtividade 5% menor. Já a segunda safra teve aumento de mais de 21% na área plantada, o que elevou a produção em 15%, mesmo com queda na produtividade. No mercado externo, as exportações seguem em alta. Até maio deste ano, Santa Catarina embarcou 413.000 toneladas de soja. De Florianópolis, da Rede de Notícias AKERT, Carol Denardi.
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0: Pra você que acorda todos os dias aí, com o radinho ligado com a gente, se liga na programação da sintonia no nosso Bom Dia. 6:02 agora. Dionísio dos Santos com a gente, pra falar do bazar do Grupo Luau nesse sabadão, pra falar do restaurante do CT Leonas, do atendimento no final de semana. Alô, Dionísio, bom dia.
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0: 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Tá bom, Diogo? Um abraço. Ó, boas férias, hein?
1: Valeu, meu querido, valeu. A partir de segunda-feira, Diogo de férias aí. Eronildo de Oliveira e João Sérgio vão estar por aqui nas manhãs da sintonia do nosso Bom Dia. Abraço, Eurísio. Bom final de semana.
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1: 6:04 por aqui agora. Olha, hora 6:04. Cristiane Ralph. Já tem destaques aí de polícia, de agro, aqui no nosso Bom Dia.

0: Luciane Ralf no nosso Bom Dia, Olhos de Luara.
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0: No Bom Dia, agora 6:09.
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1: 6:10. Catherine Hines com a gente, trazendo seus destaques na manhã deste sábado por aqui. Alô, Catherine, bom dia.
3: Olá, muito bom dia, Diogo, e também os agroamigos aqui da Rádio Sintonia. Olha, hoje a gente vai falar de como foi a nossa semana, né? Muitos desafios aí, desde a regulamentação aí da MP do tarifaço, a sobretaxa americana, as exportações de carne, e a gente tem ainda o desafio, claro, de uma safra recorde, mas sem espaço para armazenagem. Daqui a pouco eu trago esse balanço da semana e principalmente o que a gente precisa ficar de olho na próxima. Daqui a pouco eu volto.
1: Tá combinado então. João Sérgio com a gente para trazer os seus destaques aí de polícia, trânsito, segurança pública. Alô, João, bom dia.
4: Olá, muito bom dia para você, Diogo, bom dia a todos que nos acompanham. Uma excelente manhã de sábado para todos nós. Eu venho dentro do Bom Dia Sintonia em instantes com as informações de segurança pública, mas eu trago aqui alguns dos destaques. Veículo de Secretaria de Saúde é recuperado depois de ser roubado e dois homens acabaram sendo presos. A Polícia Civil cumpriu mandado de prisão decorrente de investigação por estupro de vulnerável. Já a Polícia Militar também cumpriu dois mandados de prisão aqui no Alto Vale do Itajaí. E ainda, trabalhador morre após cair de telhado durante manutenção. Estas e outras informações aqui dentro do nosso Bom Dia Sintonia, em instantes, até já, Diogo.
1: Tá combinado então, João Sérgio, repórter Sintonia, com as informações de polícia por aqui.
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1: No Bom Dia 6:12, ó, o baile da Mariquinha.

0: É o Serranos aqui no nosso Bom Dia Sintonia na Manhã Deus, o Sabadão e o Baile da Mariquinha.
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0: 6:16 agora, Ronaldo Coutinho, bom dia, Ronaldo.
2: Oh, meu karma tá vivo, bom dia.
0: Ao vivo, direto da Climaterra, em São Joaquim, neste sabadão. Desculpa o atraso de um minuto, tá? Era pra ser 6:15, atrasou um minutinho aqui, viu?
2: Imperdoável. Imperdoável.
0: Prometo que isso não irá se repetir, hein? Pro nosso final de semana, Ronaldo, o tempo então aqui na nossa região da Cibola, hein? Pra programar o final de semana, como é que vai ser o tempo por aqui?
2: É, aqui nós estamos com geada, né? Olha a loucura, ontem ficou nublado, deu uma chuvinha, uns pinguinhos ali no final da noite, início da madrugada, meio que limpou a nuvem alta, né? Que aí deixa passar o calor, e estamos agora com 0,9 em Bom Jardim, 2,3 em Urubici, 2,5 aqui em São Joaquim. Eu aqui tô com 4,5 graus agora. Tá friozinho. Vocês aí também tá friozinho. Não tá, não dá pra te sair sem pelo menos um casaquinho. Aí na região de Ituporanga tá variando entre 8 e 11 graus. Deve ter o tradicional nevoeiro, né? Isso aí não falha. Então a tendência que a gente tem é o quê? Tempo bom. Vamos ter aí, tem nevoeiro na região em vários pontos. Depois ele vai se dissipando. Não há indicativo de chuva para sábado e domingo. A chance é praticamente nula. Ele coloca aqui na nossa direção, na nossa direção, ali na direção de Curitibanos, lá para Chapecó. Alguns pontos de Santa Catarina até tem alguma chancezinha de chuva, mas na área aí do vale é tempo mais para bom. Com aquele tempo bom do vale, momentos de nublado, momentos de sol, céu azul e nuvens. Vai ser um dia aproveitável. O domingo também vai ser outro dia aproveitável também na região, com condições aí favoráveis ao campo e atividade ao ar livre em geral na área. Então vamos ter aí condições de tempo bom hoje e amanhã. Amanhã, mesma situação, entre 10 e 12 graus e uns 20, 23 graus à tarde, hoje e amanhã. Na segunda, continua com tempo bom, a chance de chuva é muito pequena. A temperatura fica mais alta, pode chegar ao passar dos 25, na terça-feira pode passar dos 27, 28. Até terça pode ser que passe.

0: sem chuva na região, ou se não passar sem chuva, muito pouco, porque terça-feira vai ter alguma coisa ali entre o oeste, divisa com o Rio Grande, nós aqui, partes do litoral sul, então alguns pontos vão ter aí alguma chuva, alguma coisinha, não dá para descartar, mas para vocês talvez ainda passe sem. Aí na quarta entra a frente fria, trazendo chuva, trovada e queda na temperatura. Frio, frio mesmo, parece que deve vir ali pelo dia 5, 6, 7 de agosto para frente. O pessoal já pergunta se acabou o inverno. Aí eu pergunto, dia 25 de janeiro acabou o verão? Aí tá a resposta. É Climatera, Ronaldo Coutinho.
1: Valeu, Ronaldo Coutinho. Bom final de semana pro amigo aí, até segunda-feira com a gente aqui no nosso Bom Dia.
0: E igualmente, até sábado, ao vivo.
1: É isso aí, nas manhãs de sábado agora ao vivo, Ronaldo Coutinho com a gente aqui na programação da Sintonia, e coloque aí na sua agenda dia 29 de agosto, Ronaldo Coutinho estará ao vivo em Ituporanga. 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

0: abençoado final de semana aí pra todos os ouvintes curtindo a programação da sintonia. Valeu, Júlio, tá sempre ligadaço com a gente nas manhãs aqui. Bom dia, bom dia.
1: Bom dia, bom dia. Eu quero Ana Laine aqui do Centro. Eu quero oferecer a música pra toda a minha família, pro meu amigo Valdemar Kepler e Odete Kepler lá do Dia Grande e pro meu compadre Valdir de Animato, lá do Chapadão Santana, ouvindo o teu programa, pra toda a equipe sintonia.
0: Abraço para o Arno Alain, tá aí com a gente. Alô, Sidney Schuller, lá de Alfredo Wagner, lá na Invernadinha. Ligaraço lá curtindo o nosso bom dia por aqui. Bom dia.
2: Oi, Diogo, bom dia. Bom Quero dia. Oferecer uma música pro meu filho, Cleison Egger, que tá de aniversário hoje, completando seus 38 anos. Tô com a música bem bonita pra ele. Já tá lá tirando leite.
0: Então tá bom, dona Frida. Dona Frida mandou um recadinho pra aqui, pro filhão que tá de aniversário hoje. Parabéns, felicidades aí pros aniversariantes desse sabadão.
3: Parabéns.
0: Saúde.
3: Saúde.
0: Muita saúde para todos os aniversariantes deste sábado. Oi, Diogo, aqui a Emiliana Baque, aqui da Bela Vista, da Tifa Heights. Se possível, toca aí o feliz aniversário, que eu tô de aniversário hoje também, completando mais um ano de vida. Parabéns também para todos os colonos e motoristas aí, para todos vocês da Sidney, aquele abraço. Emiliana, parabéns para você, viu? Aproveite o seu dia por aí também. Para todos os aniversariantes deste 25 de julho. Saúde, felicidades, tudo de melhor na sua vida.
3: Esse afeto. Parabéns.
0: Parabéns.
3: Parabéns.
0: Bom dia pra Ivanilda Schomaque Schroeder, lá na Bela Vista. Ô, Diogo, bora pra mais um dia aí, no plantio da cebola por aqui, viu? Alô, Ivanilda, aquele abraço, bom trabalho, povaredo da Bela Vista. 6:26. Zezé de Camargo e Luciano aqui no nosso bom dia. Sertanejão. Essa é lá de 1900 e antigamente. Parece que é de agora. 6:26. Bom dia.

0: Marg Luciano aqui no nosso Bom Dia. O meu país. Ei, modão sertanejo aqui no rádio.
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0: 6:31, bom dia.
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2: Tá falado então, valeu, Fabiano, bom dia.
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0: No Bom Dia, 6h35.
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0: Catherine Reis com a gente nas manhãs aqui do nosso Bom Dia. Na manhã deste sábado também trazendo aí um resumo dos acontecimentos da semana e o foco já na próxima semana também. Catherine, bom dia.
3: Olá, muito bom dia, Diogo, e também os agroamigos aqui da Rádio Sintonia. A semana terminou com uma frase que resume muito bem o agro. O campo produziu muito, vendeu sob pressão e ainda continua esperando crédito. O Congresso entrou em recesso, mas o mercado não. E aí, de segunda a sexta, o agro precisou acompanhar três frentes ao mesmo tempo. Tarifaço nos Estados Unidos, a pressão sobre as proteínas pela China e principalmente a União Europeia, e também em um anúncio aí com a maior safra da história, que pode ser travada principalmente pela falta de renegociação das dívidas, por falta de armazém, frete e clima. Vamos por partes. O primeiro ponto foi o tarifaço americano, sobre taxa aí de 25%, que o governo está tentando renegociar ainda para alguns produtos. Santa Catarina, por exemplo, sofreu muito aí com essa nova taxação. Segundo a Fiesc, mais da metade do valor exportado pelo estado aos Estados Unidos será afetado pela tarifa. E o segundo movimento importante da semana vem justamente do mercado de proteínas, porque o Brasil está muito pressionado, de um lado, pela China, que compra aí com muito volume, mas está reduzindo a quantidade de carne importada. E do outro lado, a gente tem um alerta do bloco europeu, que está cada vez mais exigente. E não é um problema, justamente o Brasil tem muita qualidade sanitária na carne brasileira, só que as exigências do bloco europeu são muito difíceis de serem atendidas. Se a China produz volume, o bloco europeu paga melhor por uma produção menor, mas é um mercado muito exigente, com relatórios e procedimentos que os produtores não estão preparados para seguir. Terceiro ponto da semana foi justamente a safra, com o anúncio da Conab, que projeta aí uma safra recorde com mais de 360 milhões de toneladas de grãos. Os recordes devem vir principalmente da soja, o algodão, que deve produzir mais com uma área menor, e o milho, que acaba sustentando aí já volumes bem expressivos. Teve um pequeno recuo na produção de arroz, feijão e trigo. Só que aí tem um outro problema: o Brasil produz muito, mas aí não tem armazém, não tem estrada, não tem rodovia e muito menos portos. Com frete caro, acaba perdendo margem, logística apertada principalmente. E aí, no meio de tudo isso, a gente ainda teve a questão da renegociação das dívidas, muito comemorada, mas depois de uma semana a MP ainda não foi regulamentada pelo Conselho Monetário Nacional e os bancos ainda não têm como fazer esse trabalho da renegociação de dívidas. A gente tem ainda um olho importante no El Niño, que volta para o radar, aparecendo com força aí nas projeções. No sul deve ter bastante chuva, mais persistente, enquanto no centro-oeste e no sudeste deve ter calor fora de época. Para a próxima semana, a gente fica de olho, claro, nessa regulamentação da MP pelo Conselho Monetário Nacional. O segundo ponto, as negociações com a União Europeia. O terceiro, com a cota chinesa da carne. O quarto, a reação do tarifaço americano, aí como que vai ser essa negociação. E o quinto, claro, o clima. A gente sabe que desafiador, mas o produtor tem muita qualidade em entrega. Eu fico por aqui, mas eu volto na segunda-feira com mais informações da política de Brasília, que reflete no agronegócio de Santa Catarina.
0: Combinado então, Catherine, até segunda com a gente aqui no Bom Dia.
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0: Arnaldo. 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
0: No Bom Dia 6:40, os Fagundes.

0: De dia do colono, dia do motorista. E a Sindoria vai estar hoje na grande festa do colono e motorista na cidade de Atalanta também, aí, a partir das 9:30 da manhã com o desfile, lá ao meio-dia participando da grande feijoada também, grande programação especial, tarde tem bailanta por lá também, a gente vai contando mais aí ao longo desse sábado ainda, programação da Sindoria especial neste sábado de Atalanta, da grande festa do colono e motorista por lá também, e depois da festança, meu querido Armando Krieger, bora pro Henrique Ricão, porque hoje tem moitas em quadra em Tuporanga a partir das 5 horas da tarde aí, pelo estadual de futsal, tem moitas e São Cristóvão do Sul, a partir das 5 horas da tarde, depois do jogo do Moitas hoje, lá no Henricão, vai ter bingão por lá, né? Vai ter bingão lá de R$2.000 em dinheiro, hoje tem o sorteio da Ação Entre Amigos também, lá com o sorteio de uma moto elétrica também, né? Que tá lá na Ação Entre Amigos e muitos outros prêmios, né? Hoje, às 5 horas da tarde, a bola rola para Moitas e São Cristóvão do Sul e depois da bola rolar aí, né? Tem também lá o bingão e o sorteio da Centro Amigos lá no Henricão hoje, tudo lá no ginásio de esportes Henrique Roletes. Bom dia, Eni, mandou recadão por aqui também, pediu música no rádio, aquele abraço, bom final de semana. Oi, Diogo, hoje os parabéns vai pro esposo e companheiro, pro Sidney Quinote, 50, eita nós! Felicidades, muitos anos de vida, tudo de bom hoje sempre, beijão da esposa, a Rose, aqui no bairro Nossa Senhora de Fátima, pertinho aqui, estão lá curtindo a programação da Sintonia. Feliz férias pra você também, Diogo. Valeu, Rose. Parabéns aí pro companheiro, pro maridão, pro Sidney Quinote, 50, então. Bora comemorar, né? 50, isso é meio século de vida, meu Deus do céu. E ainda mais no sabadão, tem que fazer festa, né, Rose? Abraço aí pro Sidney de aniversário hoje. Bom dia, Sintonia, que aí mandou um recadão por aqui também, mandando alôzão no rádio.
1: Bom dia, Diogo Marcelo. Aqui é o Luiz Bilão Marcelo, ofereço uma música para a Marisa, que estava completando aniversário ontem, nesta sexta-feira, dia 26 de junho.
0: Valeu, Luiz, lá em Leoberto Leal, mandou um recadão por aqui. Alô, José Limarino, lá do Alto Garrafão em Buia, para todos os plantadores de cebola aí, também para todos os arrancadores de mudas, para todo o povo que tá se preparando pra lida, curtindo o nosso bom dia por aqui. Alôzão pro Wilson Reis, em estar à escuta da sintonia. Bom dia pra Valquíria, pra Milena, pra Lorena, na melhor companhia sempre. Aquele abraço, bom final de semana.
2: Bom dia, eu sou o Elsa Alain do Garrafão em Buia. Quero oferecer uma música pra minha mãe que está de aniversário hoje. A Valina Bru. Está completando seus 69 aninhos.
0: Alô, dona Valina! Aquele abraço, parabéns, é aniversariante deste 25 de julho.
3: Ô, Diogo, bom dia.
0: Bom dia.
3: Aqui é o Aldorito Petrolândia, do Tota.
0: Fala, Tota.
3: Quero que tu manda aquela música bem boa. Quero oferecer pra minha namorada aí do Rio Antinha, que é o amor da minha vida, e pra minha sobrinha da Serra dos Alves, tá bom?
0: Tá bom, um abraço pro Tota, povoarento que tá por lá curtindo a programação da sintonia lá em Petrolândia, na nossa cidade Sorriso. Falando em Petrolândia aí, deixa eu mandar um abraço pra galera que tá curtindo a programação da sintonia com a gente, porque nesse sabadão, hoje, é realizada aí a tradicional feijoada da Associação Master lá em Petrolândia, é a partir das 11:30 da manhã, começa a ser servida aí a feijoada lá na Associação Master, vai ter também aquela marmita, né? Pra quem quiser ir lá saborear a feijoada, confraternizar com os amigos lá, tá feito o convite, pra quem quiser ir buscar a feijoada, né? Pra saborear em casa também, tá feito o convite, cartões aí apenas R$35, é hoje a grande feijoada tradicional, né? Todos os anos é realizada aí a feijoada da Associação Master lá de Petrolândia, abraço lá pro Milico, que é o presidente aí, né? Dos Master lá, meu querido Marcelo Medeiros, o macaco velho, é o vice-presidente lá da associação. Também, abraço aí, já, moça, falei aqui, a moçada já mandou um recado, mas olha só, essa audiência da Sintonia é diferenciada, né? Falei aqui, o macaco já mandou aqui, já mandou a foto que o povo já tá preparando a feijoada lá. Abraço pro macaco, pro Milico, pro João, pro Michel e pro Faustinho. Esse povoarento que chegou cedinho lá pra preparar a feijoada hoje dos Masters lá de Petrolândia. Então, a partir das 11:30 da manhã vai ser servida a feijoada, apenas R$35 os cartões aí. Abraço pra todo o povoarento lá da Associação Master de Petró.
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0: 6:52 aqui no nosso Bom Dia. 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
0: E vem com o nosso Bom Dia por aqui. Oi, Diogo, a Vilma Lain aqui do Garrafão em Buia. Manda alusão pra toda a família, pra mamãe Avalina, que tá de aniversário hoje. Alô, dona Avalina, beijão aí pra mamãe. A Vilma quem mandou um recadão por aqui. Bom dia, sintonia.
4: E aí, tio, que eu esqueci do pai e da mãe já hoje, tá bom? Quero mandar um alô pro meu pai, pra minha mãe, Vernadinha Alfredoval, com Ademar Domingos Chula, Nilza Faria Chula.
0: Então tá bom, um abraço pro Emerson Chula, lá de Embuia, lá na Princesa do Alto Vale com a gente. Alô, Schwarzafuca. Alô, Jair da Rosa, lá em Petrolândia. Ô, Diogo, o Schwarzafuca também é colono, viu? Planta pepino. Abraço, Jair, tá sempre com a gente. Parabéns a todos os colonos e motoristas. É o alôzão também aqui da Maria Gorete Stringari, lá do Palmital, lá em Taió. Pra todos, que Deus abençoe essas duas classes. Ô, Diogo, boas férias pra você também a partir de segunda, viu? Valeu, Maria Gorete. Aquele abraço, bom dia.
5: Bom dia, Diogo. Quero que você mande uma música pra todo o povo de Presidente Nereu, Sebastião, Nino, Johnny, seu João, lá do Brinque. Manda uma música bem bonita, bem boa pra nós aí. Tenha um bom sábado, um abraço pra você e pro seu João.
0: Abraço pra todo o povo aredo lá do Presidente Nereu, curtindo a programação.

Passando o nosso bom dia por aqui. Bom dia, Diogo. A nós ligadinho aqui curtindo a programação da sintonia no sabadão também. Alô, Jefferson, gurizada da Alumil. É, sabadão também é dia de lida. Valeu, Jefferson. Aquele abraço e bom trabalho para toda a equipe da Alumil. Faltando 6 minutos para as 7. Já tem João Sérgio por aqui, trazendo as informações de polícia no nosso bom dia.

0: 7:03 aqui no nosso Bom Dia Agora. João Sérgio retornando com a gente. Já trouxe seus destaques mais cedo e agora traz em todos os detalhes aí as ocorrências registradas nas últimas horas no trânsito, segurança pública. É o que chegou já de informação aí que o João atualiza pra gente nesta manhã de sabadão por aqui. 7:03. Mais uma vez, João, bom sábado pra você, amigo. Bom dia.
1: Olá, meu querido Diogo. Bom dia mais uma vez para você, bom dia para todos. Começando as informações de segurança pública deste sábado, por conta dos parceiros da semana ES Automóveis, em nome do Eldon e do Serginho, parabéns a todos os colonos e motoristas que são parceiros da ES Automóveis ali em frente ao Cachorro Quente Tio Dé. Da mesma forma, meu amigo João Vitor Klauman e o Grupo Gran Vale, parabéns a todos os colonos e motoristas. O Paulinho, da Agrosolo, com toda a sua equipe, também parabenizando hoje os colonos e motoristas pela passagem do seu dia, desejando cada vez mais sucesso aos agricultores. E Ecotrate, Rogerinho, Amari, toda a equipe, também parabenizando aí

0: nossos colonos e motoristas pelo dia deles, que é hoje, 25 de julho. Eu começo com as informações. Um veículo pertencente ao Fundo Municipal de Saúde de Indaial foi recuperado pela Polícia Militar na tarde de sexta-feira, poucas horas depois de ter sido furtado do pátio da Secretaria Municipal de Saúde. Dois homens, um de 19 e outro de 29 anos, foram presos. E a Polícia Civil, por meio da Delegacia de Polícia da Comarca de Presidente Getúlio, com apoio da Delegacia de Polícia da Comarca de Vitor Meireles, cumpriu ontem um mandado de prisão expedido pelo Poder Judiciário em desfavor de um homem condenado pelo crime de estupro de vulnerável. A investigação foi conduzida pela Delegacia de Polícia da Comarca de Presidente Getúlio. O inquérito policial apurou que o investigado, então maior de idade, manteve relacionamento amoroso e praticou atos de natureza sexual com um adolescente de 13 anos de idade entre os anos de 2017 e 2018. Durante a investigação também foram apurados elementos relacionados à conduta da mãe da adolescente, que foi investigada por supostamente favorecer e incentivar o relacionamento entre ambos. Após a tramitação do processo judicial, foi expedido o mandado de prisão em desfavor do condenado, o qual foi cumprido pela equipe da Polícia Civil ontem e ele foi encaminhado ao presídio regional. E a Polícia Militar cumpriu um mandado de prisão contra um homem na manhã do dia 23 em Ibirama. A ocorrência foi registrada por volta de 10h40. Após receber informações sobre a ordem expedida pelo Poder Judiciário, a guarnição foi até o local de trabalho do homem. Ele foi informado sobre o mandado e acompanhou os policiais sem oferecer a resistência. Por volta de 10 horas da manhã de ontem, a Central de Operações da Guarda Municipal foi informada por uma feminina que havia subtraído mercadorias em uma farmácia no centro da cidade de Rio do Sul. A guarnição rapidamente esteve no local, abordou a suspeita, que foi conduzida à delegacia de Rio do Sul. Esta mulher de 28 anos de idade é suspeita de praticar furto nesta farmácia. E a Polícia Militar cumpriu um mandado de prisão contra um homem na tarde de quinta-feira, dia 23, em Presidente Getúlio. A ocorrência foi registrada por volta de 1h da tarde. Após tomar conhecimento da ordem expedida pelo Poder Judiciário, a guarnição foi até o local onde o homem se encontrava e efetuou a prisão. Ele foi encaminhado ao presídio regional em Rio do Sul. E um trabalhador autônomo morreu após sofrer uma queda de telhado durante um serviço de manutenção em uma empresa em Rio do Sul. O acidente de trabalho aconteceu neste dia 23, por volta de 11 horas da manhã. A Polícia Militar foi acionada pela Central de Operações para atender a ocorrência. Ao chegar no endereço, a guarnição encontrou uma equipe do Serviço de Atendimento Móvel de Urgência, o SAMU, que já havia constatado a morte do trabalhador, infelizmente. Meu querido Diogo, estes são os principais assuntos, os principais fatos que chamaram a atenção nestas últimas horas em toda a nossa região. Quero desejar a você, meu querido, boas férias, bom descanso para você, para Maitê, para Mari. Aproveite bem suas férias aí, tá bom, querido? E deixa com nós, que segunda-feira, Eronil de Oliveira e eu estamos aí na madrugada no Bom Dia Sintonia. E a todos os nossos agricultores, todos os nossos colonos, motoristas, parabéns pelo dia de vocês. Vocês fazem a diferença. Grande abraço, Diogo.
1: Valeu, João Sérgio, nosso repórter da Sintonia, nosso pai vem aí. A partir de segunda-feira é com vocês, então, aqui no nosso Bom Dia. Valeu, João.
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0: 7:11 aqui no nosso Bom Dia. 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

0: Paulinho Mocelinho, coração de gaiteiro, doutor do agronegócio.
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0: No Bom Dia 7:15.
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0: Tá curtindo o nosso bom dia por aqui? E vale o seu bom dia na programação Sintonia. Vale o seu recadão, seu alôzão no rádio 9192-0947. Whats para você participar para interagir com a gente com o seu bom dia.
4: Bom dia, Diogo.
0: Bom dia.
4: Aqui é a Catarina Molmestete, de Fartura, município de Vidal Ramos.
0: Ô, dona
4: Catarina. Tô sempre ouvindo o programa de vocês.
0: Tô sabendo.
4: Quero participar do sorteio aí do 5.000. E quero oferecer uma música para todos os caminhoneiros e todos os motoristas, todos que trabalham na roça, lutando sempre.
0: Alô, dona Catarina, bom dia. Povaredo lá da Fartura, lá em Vidal Ramos, aí curtindo a programação com a gente por aqui.
5: Bom dia, Diogo.
0: Bom dia.
5: Ah, queria oferecer a música pra minha família e pra amiga minha que tá de aniversário hoje, a Emiliana, e pra vocês da rádio. E uma música bem bonita.
0: Então tá bom, parabéns aí pra Emiliana de aniversário hoje. Bom dia, Diogo, aqui é o Charles Sheiman aqui do Rio Parada. Alô, Leoberto, Léo. Manda alusão pra todo o povoredo curtindo a sintonia, especialmente aí, né, o Charles homenageando todos os colonos e motoristas. É essa classe de muitos obstáculos, mas que vai passando por cima de tudo, né, Charles? Não para não. Povoredo lá de Leoberto, Léo. Grande festa do colono e motorista lá em Leoberto também. Um abraço pra todo o povo lá curtindo a programação do nosso Bom Dia por aqui.
6: Dona Marli Abreu do Rio Novo.
0: Oi, dona Marli. Eu
6: queria mandar a música pro meu esposo Valdonir José de Oliveira, o filho Marcianei, a Marciane, a Daniela e pro Gabriel Henrique.
0: Alôzão pra toda a família. Bom dia, Diogo. Manda alôzão pra todos os agricultores, pra todos os aniversariantes desse dia também. Paz e bem bom final de semana pra todos. Alôzão pra Salete, mandou seu recadinho por aqui. Alô, Sérgio Pereira, lá em Chapadão do Lajado, também tá mandando o seu bom dia. Abraço pro Joãozinho Santos, tá lá no bairro da Velha, lá em Blumenau, curtindo com a gente. Alô, Joãozinho, aquele abraço.
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0: Vem com o nosso bom dia de sabadão. 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
1: E vem com o nosso bom dia por aqui. Recados, abraços, alôs, bom dia do povarino.
5: Ô Diogo, quero pedir pra tu mandar uma música pro meu sobrinho, o Anderson Negra, que trabalha na serraria da Grolândia lá, hoje ele tem que cuidar as estufas. Manda uma música, um abração forte lá pra ele.
1: Então tá bom, dona Frida Eger mandou recadão por aqui. Alô Anderson, lá em Agrolândia. Bom trabalho por aí, curtindo o nosso bom dia.
6: Dia, Diogão, certo?
1: Mas
6: aqui de Timbó. Vamos fechar a semana com querência amada.
1: Meu
6: valeu,
1: seu,
6: Diogão, um abraço, boas férias pra você aí.
1: Isso aí, de novo.
6: Mas de novo férias, meu amigo. Meu Deus do céu, vocês pegam férias 3 vezes por ano. Tá doido, vou trabalhar na sintonia também desse jeito.
1: Não, mas foi pra pegar só 3 vezes por ano, daí eu nem trabalhava. Pelo menos um AI-5, pelo menos um AI-5 vezes por ano. Pra dar, né, pra dar lucro ainda, pra dar lucro. Alô, Charles, alô, Neia, povarendo lá do Timbó. Trabalhando lá e curtindo o nosso bom dia por aqui. Um abraço pro Volni Laurindo Machado, lá em Presidente Nereu. Volni tá lá ligadas curtindo o nosso bom dia. Oi, Diogo, Charles Altoff, aqui de Alfredo Wagner. Manda alusão pra todo o pessoal no plantio da cebola, aqui na Fazenda Nova. Alô, Charles, povaredo lá da Fazenda Nova, lá em Alfredo Wagner. Tô no plantio da cebola lá e ouvindo o nosso bom dia, sintonia por aqui. O Ricardo Starowski, lá de Petrolândia, tá curtindo a programação da sintonia, valeu Ricardo, um abraço. Lúcio Marbueira Starowski, lá em Petró também, na nossa cidade, Sorriso, bom dia.
7: Oi, aqui é a Roseli Brook de Bela Vista e o Arlindo Erat, oferecendo uma música pra minha irmã, que tá de aniversário hoje, muitos anos.

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0: Mato Grosso e Matias aqui no nosso Bom Dia. Eu, sertanejão. Essa moda é bonita demais, hein? A selva de pedras. 7:32. O Ronaldo Coutinho tá chegando por aí já, com a previsão do tempo aqui no nosso Bom Dia. Mas antes tem Bom Dia do Povo Aredo que tá curtindo a programação, sintonia com a gente. Tem alusão, tem recadão aqui no rádio também. Ah, esse povo que vem aqui bagunça todo aqui no estúdio. Bom dia, Diogo. Manda nós um pra Nora, pra Leila, que está de aniversário hoje. Alô, Leila. Aquele abraço pra você. Parabéns, felicidades. Ó, a sogra mandando um recadão, mandando bom dia por aqui. Tem alusão da Ivonete Alain de Imbuia. Pras cunhadas que estão de aniversário hoje. Pra Valina e também pra Helena. Parabéns, felicidades aí pra Valina, também pra Helena. E... festa em dose dupla hoje? Alô, Ivonete, aquele abraço, bom final de semana. A Cristiane Gwenner te mandou um recadão pra gente. Bom dia, Diogo, manda um feliz aniversário pra sobrinha, ou para as sobrinhas, a Melissa e a Mabel, elas que hoje estão de aniversário também, completando 3 aninhos, é isso? 3 aninhos aí da Melissa e da Mabel hoje? A Cristiane mandou um recado por aqui. Tem bom dia, sintonia. Oi, Diogo, a Simone Petersen manda alusão, pro maridão, pro Adriano Petersen, pros filhos, o Vitor e o Vicente. Estamos na carona curtindo a programação da sintonia. Alô, Adriano, bora acelerar então aí. Vai devagar. Um abraço pro Adriano, pra Simone, pro Vitor e pro Vicente. A galera que tá aí curtindo a programação da sintonia. Vão na proteção aí. Na carona curtindo com a gente no sabadão. Bom final de semana.
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0: Sintonia. 7:34 já por aqui. 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
0: 7:36, vamos retornar à Climaterra em São Joaquim. Aqui neste sábado, Ronaldo Coutinho atualizando a previsão do tempo aí pro sabadão, pro final de semana, já também, né? Programando aí a próxima semana. Ronaldo, tempo aqui na nossa região da Cebola?
5: É, o tempo segue bom na região, com condições aí favoráveis ao campo e atividade ao ar livre em geral, com máximas aí de 20, 23 graus, bem, um dia assim bem aproveitável. Mantém a tendência de tempo bom também no domingo. Hora com nebulosidade, hora com bastante sol, friozinho de manhã, 10, 12 graus, com algum nevoeiro, e agradável à tarde, 22, 24. Na segunda, continua com tempo bom, fresco de manhã, calor à tarde, uns 24, 25. Na terça, mais para tempo bom, se tiver chuva, finalzinho do dia à noite, olhe lá. E aumenta a condição de chuva e trovada na quarta-feira, onde provavelmente é ali no final da manhã para frente, começando a cair a temperatura. Na quinta ainda deve ter alguma chuva, mas já vai melhorando. A perspectiva, por enquanto, é boa. Está indicando até quinta-feira, nós teremos aí um volume de chuva não muito grande na região. Nos próximos 15 dias tem chuva, tem, mas por enquanto nada exagerado. Mas tem que ficar com o pé atrás com esses modelos que estão errando muito o volume de chuva. Da Climaterra, Ronaldo Coutinho.
0: Tá aí o nosso Homem do Tempo, Ronaldo Coutinho, ao longo da programação da sintonia, ele volta nas ondas do rádio. Previsão atualizada, tá lá no portal de notícias, já acessou o nosso site, o mais acessado de toda a nossa região, sintonia.fm.br. Em vídeo também, pode dar mais piadinha, viu, Ronaldo Coutinho, em vídeo no Facebook da Rádio Sintonia, atualizando aí a previsão do tempo.
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0: 7:38. Nossa galera do rádio já tá colocando o pé na estrada. Partiu festa do Colônia Motorista em Atalanta. Aberta Tizen, o Jean Carlos, o Kaique Vieira. Galera que vai estar lá participando do desfile, né? A partir das 9:30, o desfile saindo em frente à Prefeitura de Atalanta, indo em direção aí ao Parque de Exposições. É, a partir das 11:00, ela vai ter a abertura oficial da festa. Meio-dia, aquela feijoada no 0800 para todo o povaredo. Aí pelas 16:00, vai começar bailão por lá também. A sintonia vai contando tudo ao longo desta manhã. É com o nosso tradicional adesivaço também das máquinas agrícolas, flashes ao vivo. A partir do meio-dia, tem Estúdio Móvel Sintonia, um jornal especial diferente hoje, direto aí da festa do Colônia Motorista lá de Atalanta também. Um abraço aí pro prefeito Cláudio Vanescentes. Alô, Sapo! Ô, Sapo, tu disse que é do cedo, Sapo. O Varenda daqui a pouco já tá chegando por aí pro café, viu? Grande festa aí do Colônia Motorista nesse sabadão em Atalanta e a sintonia já por lá, marcando presença também, contando tudo pra você. 7:39 aqui no nosso Bom Dia. Rio Negro e Solimões, 25 de julho, dia do colono, dia do motorista.

0: Negro e Solimões no Bom Dia, movido pela emoção. Faltando só mais 17 minutos para as 8.
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desses, então a gente sabe que isso é um investimento, como se fala, trazer o pessoal aqui, porque eles gostam de escutar, gostam de saber o barulho e também a divulgação durante a semana, né? Pode ter certeza que muitas pessoas daqui, porque escutaram na rádio, por isso que estão vindo aqui fazer essa festa. Então pode ter certeza que nos próximos anos aí, com certeza a gente vai estar de parceria, continuar essa parceria.

0: 7h45 no nosso Bom Dia. 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A Vana tá com a gente e traz recadão no rádio. Vana, bom dia.
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0: Curtindo nosso Bom Dia Sintonia por aqui. Abraço pra dona Adelaide, lá em Leoberto Léo, curtindo a programação da Sintonia. Ô, dona Adelaide, aquele abraço, bom final de semana por aí.
4: Bom dia, sou Oliveira Chico, de Chapadão do Lajeado. Quero oferecer a próxima música pra todo motorista da LG e pra todo colono.
0: Então tá bom, dona Sueli, aquele abraço lá em Chapadão curtindo com a gente.
5: Bom dia, Diogo Maciel, tudo certo?
0: Bom.
5: Luiz Machado, Baçado Grande.
0: Fala, Calinho.
5: Hoje convoca mais a torcida do Moitas, hoje tem jogo do Moitas, São Cristóvão do Sul.
0: 5 da tarde.
5: Convoca toda a torcida, hein? Fala de novo da torcida aí.
0: Show de bola, Luiz. Às 5 da tarde hoje, viu? Moitas e São Cristóvão do Sul, pelo Estadual de Futsal aqui no Henricão, em Ituporanga. Alôzão pro Lucas Francisco Amâncio. Tá mandando aí pra mamãe, pra Marisa Cachoeira. A dona Marisa tá de aniversário hoje. Tá ficando mais veinha, é? Mais experiente. Parabéns, mãe. O Lucas aí com todo amor, com todo carinho, pra mamãe, a Marisa Cachoeira, de aniversário hoje. Alô, Thiago Ferreira, aquele abraço. Ô, Diogo, boas férias, viu? É pra você, pro Erlon Carlos, que vai estar de férias a partir de segunda-feira também. Valeu, Thiagão. Aquele abraço, bom final de semana.

0: graça, doutorinha. Mais uma do Marcação do nosso Bom Dia.
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0: 7:51, tá na hora dele, tá na hora de Heronildo de Oliveira trazer informações do esporte aqui no nosso Bom Dia de Sabadão. Fala aí, Herô, bom dia.
2: Bom dia, Diogo W, Marcel e ouvintes do Bom Dia Sintonia, uma ótima manhã de sábado para você. Hoje tem jogo do Moita às 5 da tarde lá no Ginásio Esportes Henrique Rolets, com transmissão da Sintonia a partir das 17 horas no Facebook, também no nosso YouTube e ainda também 94.7 estaremos transmitindo jogo pelo campeonato da Liga Catarinense na 9ª rodada neste sabadão, partida às 5 da tarde no Henrique Rolets, Moitas, DMA Ituporanga, Proaço, DMA Ituporanga, contra a equipe lá de São Cristóvão do Sul. Lembrando que o ingresso antecipado custa R$15, na hora R$25, você compra no Jonas Esportes, também no Beto de Esportes e ainda também mulheres não pagam, e hoje será o sorteio aí da scooter lá no Ginásio Esporte Rolls. Depois do jogo teremos então essa ação entre amigos, galera que não adquiriu ainda, comprar aí, quem sabe você não ganha uma scooter, R$5 aí, fala com o Daniel também, o Daniel que é o presidente do Moitas e também com a Dai, galera aí comercializando então a ação entre amigos, para você prestigiar e auxiliar também pode ganhar uma scooter. E o jogão então, a partir das 17 horas estaremos transmitindo a equipe do Moitas pro ACDM Ituporanga contra São Cristóvão do Sul. Vem com tudo, vem com a sintonia, Diogo da Marcel, bom sábado para você, um ótimo final de semana a todos.
0: Valeu, Heronildo de Oliveira, estaremos aí a partir das 5 horas da tarde, direto do Henrique Rolets, trazendo todas as emoções aí, o segundo jogo do Moitas nesta semana em Ituporanga, já na quarta-feira, venceu a equipe do Souza Tour lá de Rio Rufino, pelo placar de 5-2, agora enfrenta aí a equipe de São Cristóvão do Sul, valendo aí, continuar na ponta ali, né? Da Liga Catarinense, e o Dionísio dos Santos, Dionísio que é o vice-presidente do Moitas, já me mandou mensagem aqui: ô Diogo, libera 10 ingressos aí pra torcida do Moitas. Lembrando, mulheres não pagam ingresso. Então, pros homens especialmente, né? Tenho 10 ingressos aqui, 10 mensagens no WhatsApp da Sintonia, 91920947. Manda mensagem pra gente aqui. Quero ingresso pro jogo do Moitas hoje. Tá valendo, viu? Tá valendo. Tenho ingressos hoje pra Moitas e São Cristóvão do Sul. Só manda mensagem no WhatsApp da Sintonia, 91920947. Bora lotar o Henricão hoje aí. Tá torcida pelo nosso azulaço do Alto Vale.
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0: No Bom Dia 7:54.

0: Michel Teló aqui no nosso Bom Dia. Aí a roça vence. Mais um que entrou aí. É, na moda do agro também o Michel Teló. Faltando só mais 4 minutos para as 8. Adriano Coelho tá chegando por aí já já com o nosso Manhã da 94. Programação da Sintonia Especial Nêutio Sabadão. Né? Estaremos a partir das 9:30 da manhã, diretaço do supermercado Cravil. Final de semana aí de Economiza Cravil com Estúdio Móvel Sintonia. Diretaço também da Festa do Colônia Motorista em Atalanta neste final de semana. Participando aí do desfile, né? A partir do meio-dia com a programação ao vivo diretaço também lá do Parque de Exposições de Atalanta. Tem Moitas em quadra a partir das 5 horas da tarde, contra São Cristóvão do Sul pela Estadual de Futsal, e a Sintonia conta tudo para você também aqui nas ondas do rádio, também nos nossos canais no YouTube, no Facebook, aí na telinha. Aproveitar e mandar um abraço também pra galera da Associação Master lá de Petrolândia, né? O Milico, que é o presidente lá, né? Dos Masters, meu amigo Macaco, que é o vice-presidente, hoje sabadão tem a tradicional feijoada lá da Associação Master em Petrolândia também, a partir das 11:30 da manhã, e já desde as 6 horas da manhã. A galera que tava por lá preparando a feijoada hoje, cartões aí apenas R$35. Abraço pra toda a galera lá da Associação Master de Petrolândia. É pra todo o povoarendo. Gurizada lá que... Eu não vou dizer que já foi boa de bola, porque são bons de bola ainda, né? O Milico, homem do mais de 1000 gols. É, só agora já são um pouquinho mais veinho, mais experiente. A galera que é um pouquinho mais experiente, às vezes é um pouquinho mais... Renata também? Alô, galera dos Master lá de Petrolândia, lá na Associação Master, lá vai ser servida a feijoada a partir das 11:30 da manhã. Simbora então, a gente volta hoje à tarde a partir das 5, junto com a nossa equipe esportiva, direto aí do Henricão, com o nosso Moitas. Na segunda-feira, Eronildo de Oliveira e João Sérgio vão estar por aqui no nosso Bom Dia Sintonia, uma semaninha de férias aí, é pro Diogo aproveitar também as férias da pequena Maitezinha. A dona Mariana tá de férias também, de novo. E ó, e não reclama que eu pego mais uma semana de férias ainda, viu? Ah... De novo! Bom final de semana, parabéns a todos os colonos, parabéns a todos os motoristas aí, né? Pelo seu dia neste 25 de julho, parabéns a todos os taxistas. Alô, neguinho do táxi, aquele abraço. Hoje é dia do taxista, hoje é dia do carreteiro, é dia do escritor também. Parabéns, Adriano Coelho. Eu não sei, mas parabéns pra ti também. Alguma coisa deve ser. Escritor, não? Não, nada. Simbora, gente! Ó, qualquer coisa aí, deixa a roça pra nós, viu? Pra fechar o nosso Bom Dia tem Léo e Rafael.
1: E é pião velho desde novo, filho.

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3: Bom dia! Bom dia especialmente a colono, motorista, taxista, escritor, carreteiro. Hoje é o dia, sabadão 25 de julho de 2026. Está no ar o Manhã da 94. Bom dia, gente. Bom trabalho para quem vai com a gente nas ondas do rádio. A nossa equipe sintonia, um ótimo sabadão de trabalho aqui para quem vai trabalhar. E o bom dia especial para quem vai ouvindo o rádio aí do outro lado do rádio, no interior, na cidade, nos bairros, no trabalho, no descanso, para quem no carro nos dá uma carona, na internet, no aplicativo nos acompanha. Alô, você ouvinte de sintonia, onde quer que você esteja, tá ligado ou ligada aqui com carinho é para você. Bom dia!
4: Bom dia!
3: Bom sabadão, vamos juntos fazer um sábado de muita alegria. Daqui a pouquinho atualizando informações, previsão do tempo.

Bom dia para quem tá em sintonia com a gente. Vamos atualizar previsão do tempo que nos passa Ronaldo Coutinho nesta manhã de sabadão. Segundo Ronaldo, tempo segue com condições favoráveis a atividades ao ar livre, temperaturas na serra, especialmente com uma geada até, viu, hoje. É. Tendência de tempo bom para tarde de hoje, com temperaturas chegando até 20, 23 graus, bem agradável. Domingo, tendência de tempo bom continuando, com momentos de nebulosidade, mas sol e friozinho de manhã, tá bom? É, à tarde as temperaturas ficam agradáveis também, é em torno de 24 até 24 graus. Na segunda-feira, tempo continua bom. Um pouquinho mais de calor à tarde, chegando a 24, 25 graus no do domingão à tarde aqui, viu? Na segunda-feira à tarde, perdão. Na terça-feira, tempo deve manter-se bom. Se houver chuva, será no final do dia para noite. Na quarta-feira, aumenta a condição de chuva e trovoada. Já talvez iniciando de manhã, com queda acentuada na temperatura. Na quinta também pode ter chuva, mas já vai melhorando, segundo a perspectiva, segundo a previsão, nos passa a informação Ronaldo Coutinho. Agora 8:09 nesta manhã. Nós estamos neste momento com 12 graus de temperatura aqui em Ituporanga. 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
2: Atualizando informações, 8:19 no portal de notícias da Sintonia FM. Entre as informações, olha, Ituporanga participa da Expo Católica 2026 e divulga turismo religioso em São Paulo. É um dos destaques do Sintonia.fm.br. Na

SC Economia. Culpado não é o produto. Setor de 6 bilhões de reais em Santa Catarina é ameaçado por leis que querem banir plásticos no Brasil. É manchete hoje no Globo.com também. Brasil vence clássico contra a Itália no quinto set, vai à final da Liga das Nações de vôlei. Destaque nacional no R7. Entenda por que empresários e especialistas que questionam o uso da lei de reciprocidade, no caso do Brasil e Estados Unidos. São os principais destaques desta manhã nos portais de notícias. 8:20.

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1: 8h23.
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0: 8h26, ó, daqui a pouquinho, o João Sérgio vai atualizar pra gente as manchetes policiais das últimas horas. Assunto pra daqui a pouco.

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4: 8h31. Vamos atualizar o que será notícia nos fatos policiais, 10 para as 9 nesta manhã de sábado. João Sérgio está chegando.
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4: Suas manchetes deste sabadão, meu querido João Sérgio, bom dia.
6: Bom dia, logo mais 10 para as 9 tem fatos policiais, edição especial deste sábado. E eu trago aqui alguns dos destaques. PM cumpre 2 mandados de prisão. Ainda veículo de Secretaria de Saúde é recuperado e 2 homens são presos após furto. 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
6: Mulher é presa após furto em farmácia. Trabalhador morre após cair de telhado durante manutenção. É hora de ouvir a Lúcia, direto da Luau Kids. Lúcia, bom dia, bom dia.
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6: Estas e outras informações eu trago logo mais 10 para as 9 na edição dos fatos policiais, especial de sábado. Até lá.
4: Pedadaço, meu querido João. 10 para as 9, então, é daqui a pouquinho. Fatos policiais no sabadão.
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0: festa do Colônia Motorista. Berta Thyssen está por lá para acompanhar e trazer tudo no rádio pra gente. Seja bem-vinda, Berta, bom dia.
1: Bom dia, Adriano Coelho, chegando com tudo diretamente de Atalanta. Olha, o chimarrão já chegou, meu melhor amigo Wagner chegou aqui com um chimarrão, eu só perguntei como é que é teu nome agora, tu é meu melhor amigo, porque a gente tem que filar o chimarrão dele, nesse momento. Mas o melhor é que daqui a pouquinho, 5 minutinhos depois, me passa um carro com uma betoneira em cima, e a gente, ó, obra, sábado? Não, meu filho. É pra Caipirinha. Eu tô aqui com o Ramon, com o Wagner, pra gente falar dessa festa. Os meninos da CDL aqui de Atalanta. Ramon, como é que vai esse negócio dessa Caipirinha? Conta pra gente já pra deixar o povo atiçado. Bom dia!
2: Bom dia a todos aí da rádio. Não, a gente tá levando uma betoneira lá embaixo pra fazer um caipirinha, pra uma distribuição pro pessoal nessa festa, né? Então vai ter caipirinha de vinho, caipirinha de cachaça mesmo, e de graça pro pessoal que estiver participando da nossa festa aí.
1: Maravilhoso. Ô Wagner, e o negócio do chimarrãozinho de manhã não pode faltar também? Daí começa o esquenta aqui pra depois dar uma entortadinha, é isso? Bom dia
3: a todos. Isso mesmo, a gente começa com o chimarrão. Primeiro o café, né? Cafezinho matinal, aí o chimarrãozinho, e logo já tem o caipirinha ofertado pela CDL lá embaixo no Parque de Exposições Virgílio Scheller. Parceria CDL Prefeitura, que vem de longa data já. Inclusive, CDL recolheu vários brindes, tá? Que vão ser sorteados tanto para os participantes do desfile como para o pessoal que vai estar participando da nossa festa.
1: Uhum. Ramon, é uma parceria que já vem, já é feita, né? Mais vezes também. Então é importante também essa união, né?
2: Sim, é uma parceria de longa data já, Prefeitura e CDL, que a gente sempre, no que puder, a gente está ajudando a Prefeitura ajudando do CDL, né? O próprio Caipira também tem mais parceria do comércio local aqui, alguma coisa. A cachaça é aqui da Dona Luísa, é cachaça nossa também, então, né? É um produto de qualidade que vai ser ofertado para esse pessoal aí hoje que estiver na festa.
1: E é uma delícia essa cachaçinha, tá? Porque eu já provei, eu sei. E não só isso, ó, a partir de agora, às 9:30, sai o tratoraço aqui da frente da prefeitura. Então você que é de Atalanta, pode já vir para cá. A gente vai estar com o adesivaço da sintonia também. Ao meio-dia, a partir do meio-dia, tem jornal especial falando com a administração, com os meninos por aqui, para contar tudo para você. Então, com certeza é uma festa linda demais que você não pode perder, viu? Ó, caprichada desse jeito, só vi aqui em Atalanta até agora. Vem para cá e bora curtir. Hoje é dia do Colônia do Motorista, gente, bora aproveitar.
0: Valeu, minha querida Berta, atualizando informações direto de Atalanta, 18 para as 9. 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
3: 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João Sérgio, atualiza pra gente fatos policiais deste sabadão, meu querido. Seja bem-vindo mais uma vez. Bom dia pra você.
6: Olá, bom dia, bom dia. Começando por aqui, fatos policiais, edição especial deste sábado, 25 de julho, dia do colono, dia do motorista. Parabéns a todos os colonos e motoristas. 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Em nome do Elton, do Serginho, de toda a equipe da ES Automóveis, também parabéns a todos os colonos e motoristas que celebram

0: neste 25 de julho, o seu dia. 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Frigorífico Perimbó, em nome da Keila, do Adilson, do Kleber, da Karine, toda a equipe lá, parabéns a todos os colonos e motoristas pelo dia deles que é hoje. 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Também em nome da Sul Brasil, parceira do colono, parceira do motorista, desejando a todos que celebram essa data especial hoje, parabéns. 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E eu começo com as informações de um veículo pertencente ao Fundo Municipal de Saúde de Indaial foi recuperado pela Polícia Militar na tarde de ontem, poucas horas depois de ter sido furtado do pátio da Secretaria Municipal de Saúde. Segundo a Polícia Militar, dois homens de 19 e 29 anos foram presos em flagrante. E a Polícia Civil, por meio da Delegacia de Polícia da Comarca de Presidente Getúlio, com apoio da Delegacia de Polícia do município de Vitor Meireles, cumpriu na sexta feira ontem, portanto, mandado de prisão expedido pelo poder judiciário em desfavor de um homem condenado pelo crime de estupro de vulnerável. A investigação foi conduzida pela Delegacia de Polícia da Comarca de Presidente Getúlio. O inquérito policial apurou que o investigado, então maior de idade, manteve relacionamento amoroso e praticou atos de natureza sexual com uma adolescente de 13 anos de idade entre os anos de 2017 e 2018. Durante a investigação, também foram apurados elementos relacionados à conduta da mãe da adolescente, que foi investigada por supostamente favorecer e incentivar o relacionamento entre ambos. Após a tramitação do processo judicial, foi expedido o mandado de prisão em desfavor do condenado, o qual foi cumprido ontem pelos policiais. O preso foi encaminhado ao presídio regional, onde está à disposição da justiça. E a Polícia Militar também cumpriu o mandado de prisão contra um homem em Ibirama. A ocorrência foi registrada às 10h40, após receber informações sobre ordens pedidas pelo Poder Judiciário, a guarnição esteve no local de trabalho do homem e cumpriu o mandado de prisão. Ele também foi conduzido ao presídio regional em Rio do Sul. Uma mulher de 28 anos foi presa em flagrante na manhã de ontem, após furtar mercadorias de uma farmácia localizada no centro de Rio do Sul. A guarda municipal foi acionada por volta de 10 da manhã, depois que a suspeita deixou o estabelecimento. As equipes realizaram buscas e localizaram a mulher pouco tempo depois. Durante a abordagem, os agentes encontraram com ela produtos comercializados pela farmácia. Segundo uma representante do estabelecimento, a suspeita já teria envolvimento em outras ocorrências de furto no mesmo local. A mulher foi encaminhada à Delegacia de Polícia, onde está à disposição da justiça. Agora é hora de ouvir aqui a Gabriela, direto da Relojoaria e Ótica Valmor Wolf. 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Bom dia.
1: Bom dia. 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

0: 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Alô, Dionísio, bom dia.
1: Bom dia, bom dia, bom dia, bom dia. Bom dia, meu amigo João. Hoje é sabadão. 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
0: 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E a Polícia Militar cumpriu mandado de prisão contra um homem na tarde do dia 23 em Presidente Getúlio. A ocorrência foi registrada por volta de uma hora após tomar conhecimento da ordem expedida pelo Poder Judiciário. A guarnição foi até o local onde o homem se encontrava e efetuou a prisão. Conforme a Polícia Militar, ele foi informado sobre o mandado e precisou ser algemado por estar com os ânimos exaltados. Antes de ser encaminhado ao sistema prisional, o homem foi levado à delegacia de polícia de Presidente Getúlio, onde prestou depoimento em inquérito em andamento. Depois, sim, ele foi levado ao presídio. E um trabalhador autônomo morreu após sofrer uma queda de um telhado durante um serviço de manutenção em uma empresa em Rio do Sul. O acidente de trabalho aconteceu nesta última quinta-feira por volta de 11 da manhã. A Polícia Militar foi acionada pelo Centro de Operações da PM, o Copom, para atender a ocorrência. Chegando no endereço, a guarnição encontrou uma equipe de serviço de atendimento móvel de urgência, o SAMU, que já havia constatado a morte do trabalhador. Conforme as informações repassadas à Polícia Militar, o homem havia sido contratado pela empresa para realizar a manutenção de calhas no telhado. Durante a execução do serviço, ele sofreu a queda. A técnica de segurança do trabalho da empresa relatou que foi avisada por funcionários sobre o acidente. Ela se dirigiu imediatamente ao local e acionou o atendimento médico ao verificar que o trabalhador apresentava ferimentos graves na região da cabeça. No entanto, quando a equipe de atendimento chegou ao local, o homem já estava em óbito. A Polícia Civil foi acionada juntamente com a Polícia Científica para as medidas cabíveis sobre este acidente de trabalho. É isso. Estes foram os fatos que chamaram a atenção, marcaram estas últimas horas em todo o nosso Alto e Médio Vale do Itajaí. Eu volto com os fatos policiais na segunda-feira. A todos vocês, colonos, motoristas, um grande abraço e fiquem com Deus. Até segunda.
2: Até segunda, meu querido João Sérgio. Obrigado. Ouvimos assim a edição de sábado dos fatos policiais.
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2: Bora botar o pé na estrada, passando os trabalhos para Ironildo, e daqui a pouco o Diogo vai estar ao vivo, porque a gente tem sorteio para anunciar de R$5.000. Né? Uma parceria da Sintonia e da Minal Odontologia. Daqui a pouquinho. Vai anunciar, Diogo? Já. Tá combinado então com o Ironildo. Diogo e Ironildo estarão aqui, essa dupla de alegria e felicidade de Palmeiras e Flamengo, anunciando quem ganhou o prêmio. Eu boto pé na estrada com o Gianzinho, nós vamos para Cravil. Já eu volto com o Estúdio Móvel. Bom trabalho pra essa galera aqui.

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2: 97.
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5: Nota de falecimento. Os familiares comunicam com pesar o falecimento de Selvin Passing, ocorrido nesta sexta-feira, aos 85 anos de idade. O corpo está sendo velado na Igreja Evangélica em Aurora, de onde sairá o féretro neste sábado às 14 horas, seguindo logo após para o sepultamento no cemitério local. Os familiares comunicaram o falecimento de Selvin Passing. A família enlutada, nossas condolências. Agradecimento e convite para a missa de sétimo dia. Os familiares de Rosinha Vieira Chapo, ainda consternados com seu falecimento, vêm por meio dessa

0: Agradecer aos parentes, amigos, vizinhos e em especial a toda a equipe do Hospital de Petrolândia pelo conforto e apoio recebidos nesta hora de dor e pesar, e convidam a todos para a missa de sétimo dia, que será realizada neste sábado, dia 25 de julho, às 19h30, na Igreja Católica Senhor Bom Jesus, em Petrolândia. Por mais este ato de fé cristã, a família enlutada agradece.
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6: São 9h12. Antes do Diogo W. Marcel chegar com o sorteio, o menino que estará de férias irá para Tegucigalpa e a partir de hoje à noite, a hora que ele bater o ponto depois do jogo lá no Henrique Rolets, a Berta Tizzi está retornando direto de Atlanta. E ainda também ao lado do gaiteiro, o Kaique. Ô, minha amiga Berta, fala, queridona!
7: Retornando porque o fervo já tá ocorrendo, ó. Ó o barulhinho, o pessoal tá chegando com os tratores, já vi caminhão, já tô sabendo que vai ter carro antigo, vai ser um tratoraço diferenciado. Eu tô aqui com o...
8: Alcione Furlan.
7: Alcione, primeira vez que tu participa?
8: Não, eu já participo umas 5 ou 6 já, desfile já.
7: Tu mora aqui em Atlanta mesmo?
8: Atlanta, Ribeirão Matilde, Chapada.
7: Ribeirão Matilde, olha só, faz o que por lá?
8: Agricultura, fumo.
7: Fumo?
8: Fumo.
7: É pelhadinho, né?
8: É pelhado, não é fácil, ainda mais esse ano que temos essas intempéries aí pela frente que a gente não sabe o que vai acontecer, né?
7: E questão de produção mesmo, tudo lá, vocês... Claro, peleiam bastante, né? Mas como é que tá também, você vê, assim, esse mercado esse ano?
8: Olha, esse ano, o meu, eu peguei granizo, foi o ano passado, 22 de novembro, aí a safra encurtou bastante. Eu faria tranquilo umas 1.200 arrobas, encurtou lá para 500 arrobas. Então, fica complicado, mas aquele pouco que eu fiz, eu arrumei e vendi bem no cedo, ainda consegui um preço bom, não posso reclamar. Só que o pessoal que vendeu mais pro tarde agora aí, foi bicho feio, complicado.
7: Ah, mas o agricultor tem muito disso, né? Não pode desanimar, na verdade.
8: Não, é aquela velha história, ano que vem dá certo. É. E vamos no ano que vem vai dar certo e é assim que a gente vive, né?
7: Uhum. E vocês, claro, né? A festa aqui é preparada especialmente para os agricultores, para os motoristas. Como é que você tá a expectativa para essa festa?
8: Vamos ver. Ano passado foi boa, ótima. Esse ano, melhor que o ano passado, não precisa. Se continuar igual, show de bola. O tempo já colaborou, pelo menos não tá chovendo, que a previsão era chuva. Uhum. Deu boa. E querendo ou não, vai ser um festão. Se Deus
7: vai
8: quiser.
7: Bailar bastante de tarde?
8: Se der tudo certo. Esperar a esposa chegar, que eu vou no desfile e depois ela vem com o carro, né?
7: Bom demais, gente. Ó, aqui o pessoal tá animado. Daqui a pouquinho já sai esse tratoraço lindo, maravilhoso. O pessoal tá chegando, a gente já tá adesivando aí os tratores. E, gente, a festa tá linda. Vem pra Atlanta!
6: Valeu, minha amiga Berta Tizen, hein? Tem jornal especial, inclusive, com a Berta Tizen, direto de Atlanta. Ele está aqui, Diogo W. Marcel, que já está arrumando as malas para ir para o México, ver o Chaves, o Kiko. Bom dia, meu. Deixa eu fazer continência aqui, meu patrão.
9: Que bom se fosse, né? Que bom,
6: que
9: se,
6: bom
9: fosse.
6: Se fosse, né?
9: Eu vou seguir o patrão.
6: Tu vai pagar conversar com os chineses.
9: Não, vou pro Rio de Janeiro ter uma reunião com os chineses.
6: Ô, Diogão, quem é que vai estar sorrindo mais que nós dois aí e vai ficar com aquele sorriso branquinho, branquinho, parece jogador profissional da seleção?
9: Ah, outro patamar.
6: Eles,
9: né?
6: Não jogam nada o time da seleção brasileira, mas o sorriso é bonito.
9: Ah,
6: né?
9: Olha. eles são bem assessorados. É jogador de futebol e cantor sertanejo. Verdade. Primeira coisa que eles fazem é tomar
10: um... É a mobília.
9: É. Agradecer, né, o Daniel Albano, da Aminal Odontologia, nosso parceiraço.
10: Parceiraço,
9: aí,
10: é verdade. Né,
9: dessa grande promoção. Um abraço pro Daniel, presidente do Moitas, pro Dionísio, vice-presidente aí, já entrando nesse assunto também, promessa de casa cheia hoje no Henrique Rolitz.
10: Isso mesmo.
9: Pra Moitas e São Cristóvão do Sul, valendo

0: classificação, já tá classificado para a próxima fase o Moitas, né? Mas para continuar lá no topo da tabela. 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
0: 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Os atendimentos serão realizados na Amina Odontologia aqui em Ituporanga. Agradecer aí as centenas e centenas de mensagens de todos os cantos, de todos os municípios, não só aqui da região de abrangência da Sintonia, mas hoje, né? A galera nos ouve pelo aplicativo, ouve pelo pela Alexa, ouve pelo site, então ouvintes de todos os cantos aí participaram com a gente. Não, olha, tem ali uma anteninha, tá sintonizado com a gente, né? Tá mandando mensagem, essa promoção exclusiva pelo WhatsApp, para quem manda mensagem pro WhatsApp aqui da Sintonia, e o ganhador é da cidade onde a galera da Sintonia tá neste momento, viu?
1: Sério?
0: Exatamente.
1: Atlanta?
0: De Atlanta. Vai para Atalanta aí os R$5.000 em procedimentos odontológicos da promoção Sorriso Premiado da Sintonia. Ganhador de Atalanta. O Tomás Rubens Antunes. Tomás Rubens Antunes de Atalanta leva aí R$5.000 em procedimentos odontológicos. Os procedimentos serão aqui na Amina Odontologia em Atalanta. Alô, Tomás Rubens Antunes, você tá ligado com a gente nessa manhã de sabadão? Já manda um joinha, já manda um oi, já manda um bom dia para confirmar a audiência aqui. Vamos entrar em contato com o Tomás também, né? E agradecer mais uma vez a todos, né, que participaram
1: com
0: a gente.
1: Ele já pode ir lá e conversar com o Alberto no Jornal do Meio-Dia hoje.
0: Exatamente, se vai pra festa lá,
1: já vai.
0: Dar uma parada de lá e conversar
1: com a galera. Já que tu vai conversar com o Alberto, e a Berta fala uma barbaridade, hein?
0: Deus, Oliveira. Eu tava conversando com os cachorros nessa manhã lá, né? Já postou nas redes sociais, hein? Chegaram lá primeiro, já achou um cachorro, já tava conversando com o cachorro ali.
1: Ela e a Cleide são São Francisco, né? Não pode ver um animal, bicho. Por isso que elas tratam nós bem, né?
0: Abraço aí pra todo o povo de Atalanta, onde a Sintonia vai estar aí com, né, a nossa programação. Já estão por lá adesivando aí o maquinário, e a partir do meio-dia tem estúdio móvel Sintonia Especial.
1: Boas férias pra ti, depois que tu bateu o ponto hoje às 7 da noite, tá?
0: Exatamente. Eron, manda um abraço pra galera lá do Master de Petrolândia.
1: Né? Tu leu meu pensamento? Que eu já tinha, eu escutei tu falar, eu já tinha registrado meu cerebelo aqui.
0: Milico aí, que é o presidente da Associação Master, o Macaco, que é o vice-presidente, a galera que tá fazendo a tradicional feijoada hoje lá, dos Masters lá de Petrolândia.
1: Macaco e Diogo tá uma briga boa, quem foi o melhor goleiro?
0: Nada, o Macaco é muito melhor que eu.
1: Não. Eu tenho que defender meu patrão, pô. Diogo dá uma céu, luva de ouro pra ele.
0: Nada, lá o Povaredo é muito melhor. Valeu, Arão.
1: Um abraço.
0: 10h05.
1: 5h estaremos lá na cabine número 1, ao lado do Diogo Damasceu, o grande Josué Eger, que voltou de Acapulco para o jogo de hoje. Arbitragem do Belica e do Marcelo. Tá tocando o telefone e eu já vejo que é meu amigo Jean, que tá ligando para nós aqui já, para daqui a pouco o estúdio móvel direto lá da Gravio. Chegando agora para cantar, Murilo Ruf. O Murilo Ruf. E também o Edson Hudson. E daqui a pouco o nosso estúdio móvel 919.

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3: 9:22.
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1: Nove e 26, música e na sequência o nosso estúdio móvel, ao vivo a cores já cheio direto do supermercado Cravil. Vamos conversar com a Juliana, meu amigo Dica, tivemos uma festa ontem, grande Dica, o Anderson e também a Juliana, até perguntaram quem estaria lá, disse ele, Adriano Coelho, que ele chega de a pouquinho, assim que a música do César Menotti Fabiano, o Adriano está chegando.

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1: São 9:29, meio Estúdio Móvel nesta manhã de sabadão, dia do agricultor e do motorista e também do taxista e do escritor. Aqui na parte o Adriano é locutor e escritor. Adriano Coelho, bom trabalho para nós, um ótimo sabadão, meu queridão.
2: Bom trabalho pra gente, meu queridão Eronildo de Oliveira. Eu vou começar conversando com ele, o Anderson, pode ser, ó, pode ser? Aí sabe, eu falei pra ele, vamos pra uma parte que tu gosta. Eu vou falar o que que tem na minha... Não pode fugir. Ó, Campari, Brasilberg, Licor 101, Martini, Cinzano, tem aqui, Bittner, como é que é o nome? Meu Deus, Vodka, Dreyer. Tô brincando, coincidiu que você tá repondo a parte de bebida, já vão pensar que tu é um pinguçom, né? 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Anderson, bom dia.
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1: Esse é o Anderson. É Dica o apelido, não?
0: É pra ser.
1: Agora a gente não chama de Dica, porque lá na rádio tem um Dica. Se incomodar aqui, igual Dica lá incomoda, o pessoal não fica perto de ti.
0: É, eles assim, eles suportam a gente, né?
1: Mas lá, o nosso Dica lá eu acho que é pior.
0: Ah, eu não sei.
1: Ah, não quis, eu quis jogar aqui pra dar uma catucada que o negócio diferente não deu certo. Coisa boa, valeu. O Anderson falou comigo, daqui a pouquinho vai voltar a falar muito mais. Já cheguei fazendo bullying com ele hoje, porque eu já cheguei onde ele tá repondo aqui. Repondo vodka, agora o setor de bebidas aqui é incrível. Nós vamos falar mais daqui a pouquinho. O que o Jean tá levando aqui? Maracutala, que é isso? Tá levando licor de amendoim. Abraçou um velho aqui, Barreiro, rapaz, Heronildo de Oliveira. Tá contigo, daqui a pouco eu volto, vou controlar o Jean, porque o homem tá sem controle.
2: Até daqui a pouco, então, Adriano Coelho, Jean, calma que tu tem mais um estúdio móvel hoje à tarde ainda, garoto. Muita hora nessa calma. Grande Dica é o Anderson, o Dica e a Juliana, ontem quero felicitar e agradecer aí a Fofa, o Rubinho e a família, que ontem tivemos o aniversário da Cláudia Listefelsgam e tivemos lá no Rio Batalha, parecia festa da cebola, festa do milho, festa do doce, todas as festas da região aí. O aniversário da Fofa. Vou falar, rapaz, uma vaca atolada preparada aí pelo Chinega e também o Rubinho, com aquela sopa preparada pela Fofa e equipe e as guloseimas, doces, né? Muitos doces. Fofa, tudo de bom aí. Um abraço pro Anderson, o Dica da Cravil. Nosso Dica tá de férias, tá descansando. E também a Juliana aqui, a galera da Sintonia estará conversando daqui a pouco lá no supermercado Cravil. 9h35. O bom dia também vai do cunhado Cláudio, a irmã Valquíria, aí sobrinhas Milena e também a Lorena estão oferecendo pro Wilson, Wilson Reis, hein? Está de aniversário hoje, desejando amanhã, dia 26, junto com a patroa, Ana Cristina Marcel, estará de aniversário amanhã e também meu amigo Ele Bigodon, o Teixeira, grande Teixeira. Ainda também a Dulce Chapo Carvalho, ela tá desejando bom dia, homenageando aí os pais, o seu João Miguel Chapo e também a dona Madalena Ferreira Chapo, que hoje estão completando 62 anos de feliz união, desejando aí parabéns, sucesso, saúde e felicidades aí para o casal, que é beleza, hein? 62 anos, é o desejo de toda a família.

E a galera tá felicitando aí 6 filhos, ainda também toda a família desejando aí os parabéns pro casal. Ainda também mandando um abraço para as meninas lá da Estopas, Milena Estopas, a Valquíria, a Milena e a Lorena, que estão sempre acompanhando a programação da Sintonia. E ainda também atendendo às 9:36, mandando um abraço aí para a Dona Isolde Bogo, mandando aí para o neto, o Cauã, e também a esposa Cidália, mandando aí para a vovó Dona Isolde Bogo. O pessoal tá lá em Floripa ligado conosco aí também. Grande abraço, Dona Isolde, ouvindo aqui a programação da Sintonia. Chegando para cantar agora aqui, o Corpo e Alma Perigosa e Linda. Bom dia para você.

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0: 8h48, Estúdio Móvel nesta manhã de sabadão, dia 25 de julho, dia do agricultor, dia do colono, do motorista e também do taxista, do escritor. Um abraço aí pro nosso amigo Neguinho do táxi que tá ligado conosco. E voltamos com o nosso Estúdio Móvel, direto do supermercado Cravil, onde o Adriano já deu um spoiler do que temos lá. 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
0: Vem aproveitar, nós vamos voltar a conversar mais, Juliana. Daqui a pouquinho a gente volta. 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
2: Beleza, meu jovem, um abraço aí pra Juliana, a grande Juliana, tá ligada conosco aí? Tá lá onde o Adriano Coelho está, juntamente com o nosso companheiro, o Giancarlo Souza, com o Estúdio Móvel hoje no Supermercado Cravil. São 9:54, reforçando, agradecendo aqui a audiência e parabenizando todos os taxistas também, tipo nosso amigo Neguinho do táxi, tá ligado conosco aqui nesta manhã. Luan Santana, chegando para cantar, um bom dia para você, um ótimo sabadão, parabéns aí a todos os agricultores, motorista e também taxista e escritores, que hoje é o seu dia no calendário, que esse é todos os dias, 9:55.

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0: 10:01. Você ligado conosco aí, mandando um abraço, agradecendo aqui o Tarcísio, meu amigo Tarcísio, também o Cleiton, estão mandando aí os parabéns para todos os motoras aí, o motorista aí do transporte escolar aqui de Ituporanga. Agora a galera já tá de férias aí, descanso, bom descanso aí pros motoras, grande abraço aí pro Tarcísio e também o Cleiton, tá mandando aí para todos os motoristas aí, que a galera hoje está no descanso e comemorando o seu dia no calendário, é o dia do motorista. Alô Tarcísio, alô Cleiton, gratidão pela audiência. E o Luiz Machado tá convidando, convocando para o pessoal hoje, 17h no Henrique Rolets, acompanhar o jogo do Moitas, inclusive com transmissão da sintonia. Diogo, Josué, o Gaiteiro e Eronilde aqui na 260, nosso companheiro, o grande Carlos Moraes, estaremos transmitindo o jogo da equipe do Moitas pro Aço de Mia Ituporanga contra São Cristóvão do Sul. Última partida desse turno aí em Ituporanga. E depois a última partida será fechando a rodada em 8 de agosto lá em Cerrito. Alô Luiz Machado, grande abraço meu querido. E lembrando que ingresso antecipado R$15 no Jonas Esportes, no Betos Esportes e ainda também as mulheres não pagarão para acompanhar o jogo e ainda se você não adquiriu ação entre amigos que dá direito a uma scooter, compra aí um bilhetinho, R$5 poderá ganhar uma scooter inclusive, né? Chegando para cantar agora que música, são 10:03. Bom dia para você.

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3: 10 horas e 10 minutos, Estúdio Móvel nesta manhã de sabadão, dia 25 de julho, com o Adriano Coelho, direto do supermercado Cravil. Alô, Adriano Coelho, com você, meu querido.
4: Deixa comigo, vem cá, Dorvalino, eu quero conversar contigo. Vou dar uma deixa. Gosto do atendimento dessa moça aqui na padaria, não?
5: Oh, essa moça é especial, né?
4: É, dia, atende Deus. Bem, né?
5: Oh,
4: e imagina, ela é comportada em casa também, como ela é comportadinha aqui na padaria, não?
5: Comporta, né?
4: Ah, papai orgulhoso.
5: Com certeza, né? Puxou o pai, né?
4: Ah, meu Deus, agora tu me derrubou, né?
5: Ah, é?
4: Ah, meu Deus do céu. Ô, Dorvalino Jasper tá aqui também, prestigiando a padaria, porque a filha, como é que é o nome da filha?
5: Jennifer.
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4: 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Papai ficou só, é difícil ficar, eles ficam só de olho lá do outro lado, né?
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4: Sempre, não é possível, não é possível. Bacana, obrigado, Jennifer. 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Depois eu vou partir lá pro rumo açougue também. 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Tá bom o café aí, senhor?
5: Uma delícia, tá? Quentinho.
4: Tá bom, chega, isso aí, eu só perguntei uma coisa, não era pra, o Jean já quer conversar. Ô, Joaquim, como você está, flamenguista?
7: Tô bem.

0: 100%? Uma bênção.
1: 100%.
0: Tu veio caminhandinho, não?
1: Não, vim de carro.
0: 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Desceu o morro, sobe o morro daí. Não tem como. 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
0: 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Meu querido Eronildo, tá contigo, até já.
3: Até já então, bom café aí para o Adriano, com ele também o Jean Carlos Souza. É, Renata e eu só estamos aqui tomando água e uma banana. É, banana que é a refeição rápida para locutor. 10:16. Deixa eu conferir quanto a temperatura neste sabadão. 15 graus a temperatura. O Dionísio já mandou mensagem aí dizendo que, além da scooter, que terá o sorteio depois do jogo do Moitas, tem também o bingo de R$2.000. Vai que eu ganho também, rapaz. Vamos lá, né? Então vamos adquirir aí para auxiliar. E ainda você pode ganhar uma scooter. Teremos o sorteio também de um bingo de R$2.000. Que beleza, hein? Já imaginou aí, final de mês, ganhar 2 contos ou então uma scooter? É hoje no jogo do Moitas. Chega pra cantar aí o Sandro Coelho, aqui na programação do Manhã da 94 deste sabadão.

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1: São 10 horas e 29 minutos. Voltando, retornando com o nosso estúdio móvel direto lá do supermercado Cravil com meu amigo Adriano Coelho com você. Alô, Adriano, tá me ouvindo?
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2: 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Bom dia, tudo bem com o senhor?
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2: 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Saúde, tendo saúde, a gente corre atrás. Se não tiver saúde, também a gente tem que ficar na esperança de melhorar. 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
5: 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Dá um abraço lá pro Eronildo lá de...
2: Tá lá, ele tá bem papudinho, Eronildo, hoje manhã.
5: Papudinho.
2: Ninguém está feliz, né?
5: A Cleide, tá bem?
2: A Cleide também. A Cleide incomoda a gente. Ah, tá de férias, né? Foi lá hoje manhã também na rádio, mas tá de férias.
5: Ah, tá
2: de férias. É folgada, né?
5: Ela foi lá tratar os cavalinhos.
2: Foi. É folgada, Cleide. Ela tá de férias. Como é que pode, né? Tu pega férias também, Luiz?
3: Eu pego uma férias uma vez por ano.
2: Ela lá, por exemplo, ela três. Agora, Diogo, férias segunda-feira o Diogo. De novo.
5: De novo, outra vez.
2: Outra vez. Eu nunca vi, é porque ele é meio da diretoria, eu acho, que deve ganhar 5 férias por ano.
5: E você é o...
2: Eu sou o Adriano, eu trabalho todo dia, sem férias.
5: Você trabalha sem férias?
2: É, sem férias. Eu sou daquela, da ETD?
5: Coelho.
2: Coelho.
5: E você?
2: Da orelha mais curta, né?
4: É 3 férias.
2: Que interessante, não, eu não vou mais te entrevistar, tu tá me corneteando.
5: Eu sou o Flares, eu trabalho com um aplicativo também.
2: O Flares? 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
2: 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Ai, ô Eronildo, eu tenho que parar de falar agora que eu tenho que comer uma carne. Ô Luiz Carlos, quer continuar o programa um pouquinho aqui, não? Quer? Ele já responde que é o homem atentado. Vou devolver pra ti, porque senão eles não param de falar aqui, rapaz. Que isso? Tá contigo, mas já eu volto a Cravil.
6: Abraço aí pro seu Flares. Outro dia eu tive que solicitar os trabalhos dele pra ir pro Henrique Rolets, que a minha viatura estava com a Glaucia e eu liguei pro seu Flares e levou Yuri e eu até o Henrique Rolets. Alô, seu Flares, grande abraço da MS Drive. Ô, Cleide, por nós mandamos boleto pra ti, garota. Vamos atendendo aqui a participação às 10:36. 15 graus a temperatura, e Nilda Bauer está mandando uma música para o Breno Henrique Céu, que está de aniversário hoje, completando 4 aninhos, desejando ele parabéns, sucesso, saúde, felicidade, vida longa, e para nós também. Ainda também a Maria Esmeralda Deuscher, ela lá de Arroio do Boi, Alfredo Wagner, ela está oferecendo uma música.

pro pessoal de Joinville, como diz um amigo meu lá de Joinville, que estão visitando ela lá na sua casa. Um abraço então, pessoal lá de Arroio do Boi, especial Dona Maria Esmeralda e o povo lá de Joinville. Estão visitando aí, período de férias, todo mundo visita, né? A Sônia de Lima, ô Dona Sônia, um grande abraço pra senhora, tá ligada conosco e tá mandando um alô pro os filhos, a Luciane, o Marciano, a Marciane e também desejando aí uma boa cirurgia para o filho Marciano. Tudo, vai dar tudo certo, como diz Zezé de Camargo Luciano. Chegando para cantar agora o São Francisco. Daqui a pouco a Berta Tizzi volta com um recado também lá da Atlanta. Canta aí o São Francisco. O gaiteiro tocou com o São Francisco. O gaiteiro é famoso agora. Kaique Vieira, só dá autógrafo e tira fotos, galera. A moleque!

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2: Nota de falecimento. Os familiares comunicam com pesar o falecimento de Selvin Passing, ocorrido nesta sexta-feira aos 85 anos de idade. O corpo está sendo velado na Igreja Evangélica em Aurora, de onde sairá o féretro neste sábado às 14 horas, seguindo logo após para o sepultamento no cemitério local. Os familiares comunicaram o falecimento de Selvin Passing. A família enlutada, nossas condolências.
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0: 10h45. A nossa amiga Berta, eu falei que ela estaria retornando, voltando aqui na programação do Manhã da 94. Já terminou lá o tratoraço lá na cidade de Atlanta. É isso, minha amiga Berta Tizen.
1: Adriano, tratoraço concluído com sucesso.

0: gente tá por aqui, tá acompanhando, os tratores estão terminando de chegar, né? E olha, festa linda, tá? As imagens já estão no arroba Sintonia FM Oficial pra quem quiser dar uma espiadinha. Lindo demais mesmo. Chega a emocionar a gente, assim, de ver, né? É, os agricultores, os motoristas aí, pessoal de caminhão, com implemento, sem implemento, com criança. As crianças adoram, né, participar dessas coisas. Mulherada também dominando hoje, tá lindo demais, de verdade. Essa festa aqui em Atalanta, né, que você pode vir participar. Daqui a pouquinho, a partir do meio-dia, começa o nosso jornal especial. Isso, um jornal especial diretamente aqui da Festa do Colono Motorista de Atalanta. É, eu e o Jean estaremos, né, ao vivo com você também, trazendo todos os detalhes. A partir do meio-dia também tem a servida aí a feijoada. Olha, uma feijoada daquelas no capricho, sabe? Aquela que tem mais carne que feijão, bem dessas. E além disso, depois tem um bolinho pro café da tarde, né, que a gente não pode perder. E na sequência também, lá mais pro finalzinho da tarde, daí tem fogo de chão e também carisma por aqui fazendo aquele arrastapé de respeito, meu filho. Olha, quem ainda não veio, pode vir. Aliás, fogo de chão e carisma é de grátis. Então toda a região tá convidada, viu? Se a sua cidade às vezes não fez, né? Só feriado. Ou se você quer dar uma voltinha, vem pra Atalanta. É, tá bem facinho de encontrar, bem na entradinha aqui da cidade, no Trevinho, só entrar, você já encontra o Parque Virgílio Scheller e vai poder participar também dessa grandiosa festa. Gente, é isso. Daqui a pouquinho, meio-dia, eu conto mais detalhes, a gente traz mais informações, traz conversa. Vamos falar sobre como essa força produtora, buzinou, tá na sintonia, como essa força produtora que move, né, a nossa região é importante e também relevante aqui pra Atalanta. Viu? A gente volta já na programação. Aquele abraço, um bom sábado pra todo mundo e feliz dia do agricultor e motorista.
1: Beleza, Berta Tizen. Eu esqueci de comentar que o Jean Carlos Palhano também está lá com a nossa companheira a Berta Tizen e o famosinho da sintonia, o gaiteiro, que tá todo empolgado, Adriano Coelho e Jean Carlos Souza, que já estão voltando com o nosso estúdio móvel lá da Cravil. O gaiteiro tá se achando o gás da coca, porque ele tocou já a segunda vez com o pessoal aí do São Francisco. O cara diz bom dia pra ele, ele disse, Euro, fica na tua, garotinho. Ah, gaiteira, tá à vontade, tá se sentindo o gás da coca, Adriano Coelho. Esse gaiteiro aí, ele é aquele famoso, ele está sem controle, meu nobre companheiro Adriano Coelho, que tá voltando com o nosso estúdio mal direto. Aí já falou com meu amigo Machado, grande Machado. Deixa eu mandar um abraço pro casal Adriano Coelho, antes de você falar, voltar, retornar aí. Meu amigo Pinheiro e a Flávia tiveram de aniversário dia 23, e é difícil casal, marido e mulher, fazer aniversário no mesmo dia. Eu conheço o Pinheiro e a Flávia, e o meu amigo o Calo e a Sônia Moretti, que também faz aniversário no dia 28 de agosto, o casal. Adriano Coelho, já falou com o meu amigo Machado, Machado aí entende de carne, ele só, o time dele não tá muito bem na fita aí, o Adriano Coelho, que ele é gremista, né? Com você, meu jovem.
2: Não, nada fácil pros gremistas. Eronildo, já estamos de volta aqui. Agitou, começamos na velocidade 2, mais ou menos, como diria a dança do Creu, agora tá agitado o negócio. 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
1: Agora, folgado é o Ailton, né? Tá na praia uma hora dessa. Não tá muito frio. Eita, dos passos. Um abraço pra ele. Meu querido, tudo bem aí? Tranquilo aí, tudo certo? Ela pode me dar entrevista depois também. Quem é que tá aqui nos caixas? Apresenta pra mim do pessoal do caixa.
0: Tem a Juliana do caixa, a Débora.
1: A Débora é aqui, disse que ia fugir quando eu fosse perto dela e antes eu fui lá e pimba, e ela deu entrevista.
0: A Vitória, a Samanta e a Salete.
1: Elas que estão nesse momento no caixa aqui, agitadaço aqui. É, o bicho pega, o trabalho pega. Obrigado, Anderson. Ô, meu querido Eronil de Oliveira, tá contigo, mas daqui a pouquinho eu volto ao vivo a Cravil. Até já.
2: Até já, Adriano Coelho. São 10:54. Mandando um bom dia aqui pra Ilha Sebo Alain, lá de Rio Bonito. Tá ligada conosco, tá oferecendo música aí pra dona Valina Brush Alain, que está, ela vai ouvindo aqui a programação da sintonia, ainda também mandando pra galera que ela está de aniversário hoje, então parabéns, sucesso, saúde e felicidades aí pra dona Valina, tudo de bom aí, que ela continue essa pessoa querida, diz a nossa amiga Aíria Sebold Alai. Ainda também o Marcos de Lima do Frei Jerônimo tá mandando uma música aí pra irmã a Sônia de Lima, e lá de Petrolândia, também pro pai o Nelson de Lima e também pra mãe de lá de Agrolândia. E aí uma galera tá ouvindo aqui a sintonia, mandando também para a esposa dele, a Cleusa, que está lá em Brusque, né, no hospital. Alô, Cleusa, boa recuperação, minha querida. 10:55, Chitãozinho e Chororó, participação de Paulo e Paulino. Bom dia.

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1: 10h58.
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1: 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Chegando também aí o Dionísio com o recado do cardápio do CT para esta manhã de sábado. Fala, Nizinho, bom dia, Dionísio.
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0: Onze horas e 5 minutos. 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
2: São 11h10, retornando ao Estúdio Móvel direto lá do supermercado Cravil com o nosso companheiro grande Adriano Coelho, com você, meu jovem.
3: Deixa comigo. Abraço para o meu querido Zunino do Gás. Gente boa, tudo de bom. Deixa eu aproveitar aqui também, a Juliana tá trazendo as ofertas para eu anunciar, mas deixa eu mandar um abraço aqui. Ontem eu estive em Alfredo Wagner, né? Num evento da Sicredi lá de Alfredo Wagner, é claro que o Adriano encalhou o caminhão. Abraço pro Ney do trator, o Ney da prefeitura, ele foi lá me ajudar, puxou o caminhão que saiu rapidão. Abraço também pro Preto lá da caçamba, abraço, deixa eu mandar um abraço aqui também, conheci ontem o Rafael, ele trabalha na Madal, né? Tá, deve estar na buleia, no caminhão aí, ouvindo a gente também, abraço Alfredo Wagner. 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

0: Tá bom.
1: Depois a gente combina como é que vai fazer, se vai ser pelo telefone, pelo WhatsApp, como é que vai fazer. Próximo bloco. É um segredo. Não fala no ar isso, tá? Ô, Eronildo, tá contigo, mas já a gente volta.
2: Beleza, então. Grande abraço aí pro Rubinho, o Tizil e o Pedroca. São os campeões onde estavam fazendo caipira lá no aniversário da Fofa. E o meu amigo Tizil matou um porquinho hoje, a galera tá lá já. Alô, tio Mazo. Tio Mazo teve de aniversário no dia do amigo. Meu amigo e tio Mazo no dia 20. E dia 21, Jonildo de Oliveira, PT. Grande PT. Tem, hoje é dia do agricultor e do motorista e daqui a pouco terá uma mensagem aí do prefeito, o senhor Geiso Curtis, aqui na programação da Sintonia também, felicitando e parabenizando os motores e também o colono pelo seu dia no calendário. 11:16, deixa eu atender aqui a vó Marina, o vô Mauri, estão homenageando aí o pequeno Henrique, que hoje completa 4 aninhos, desejando a ele parabéns, sucesso, saúde, felicidade, vida longa. Brilha Som, canta agora, 11:16.

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1: 11 horas e 22 minutos. 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
1: 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Adriano, vamos fazer aquela brincadeira?
0: Ah, verdade, tava passando quase. O que que você tem de presente? Vamos lá, eu quero saber qual é o presente, o que que você preparou de prêmio pra gente, e como é que eu faço pra participar? Primeiro eu quero saber, o que que nós vamos sortear?
1: É, dois kits de carnes temperados Canavil.
0: É, pra uma pessoa só, vai ser duas?
1: Uma só.
0: Dois kits de carne, essa que tá na

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0: Muito legal. Então, eu quero ganhar. O que que eu preciso responder?
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0: É nesse número que eu vou mandar a mensagem agora. Mas vai ter uma pergunta. Você vai ter que mencionar, posso fazer pergunta? Você vai ter que mencionar o nome de um funcionário ou funcionária da Cravil. Nós falamos, eu entrevistei várias pessoas aqui, fui dizendo o nome de várias pessoas durante a manhã. Eu quero o nome de uma funcionária ou funcionário da Cravil. Para mandar o WhatsApp lá, quem mandar a moça que tá aqui comigo, que eu não vou repetir o nome dela para não facilitar, mas já tá chegando. Olha quanta mensagem chegando, olha quanta mensagem chegando. A gente daqui a pouquinho vai anunciar, vai ver quem foi que mandou certinho a resposta aqui. E a gente anuncia o ganhador ou ganhadora do prêmio. Mas já chegou, né?
1: Já chegou muitas respostas.
0: Muitas respostas. Daqui a pouquinho a gente vai dizer quem chegou. No próximo bloco, o Eero, meu querido, é o bloco final. Eu volto para conversar com a Juliana ou com o Anderson. O Ailton eu não vou falar porque ele tá de férias, mas com o Machado, com esse timaço, Cravil. Até já.
2: Até já então, Adriano. São 11:33. Você ligar conosco aqui no Manhã da 94 deste sabadão, dia do agricultor e do motorista. Parabéns aí a essas classes que nós temos orgulho aí, a galera, os motoras e também o colono e o motorista aí no seu dia no calendário hoje. 11:34, Grupo Gurizada que tiver na festa, segunda feijoada da sintonia lá no CT, rapaz, dançamos uma barbaridade lá e a galera aí do Grupo Gurizada canta agora aqui, Horizonte Azul, 11:34, 16 graus a temperatura, tempo nublado.

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2: 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São 11 horas e 39 minutos nesta manhã de sabadão. Você ligado conosco aqui no Manhã da 94 com o nosso estúdio móvel direto lá do supermercado Cravil. Já ouvi aí que o Adriano tá falando com a corintiana lá. Vai, Corinthians! Final de semana aí tem Brasileirão. Voltando, começando hoje o impedimento semiautomático, hoje e amanhã, então. Que será que seus problemas de impedimento acabaram? Adriano Coelho, com você, meu jovem.
3: Muito bem, é o nosso bloco final, tudo que é bom também termina. 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Ô, seu Lauro, bom dia, tudo bem com o senhor? Dá uma entrevista para mim, seu Lauro, o senhor tá bem?
4: Opa, tô maravilhoso.
3: Tá lá na rádio, tá tudo organizado?
4: Tá tudo certinho.
3: Bonitinho,
4: tudo.
3: O soprador não ligou hoje?
4: Não, hoje não.
3: Ah, hoje tá de folga, tá folgado, hein, seu Lauro?
4: Tô folgado.
3: Ô, Ana, olha o seu Lauro aqui, ó, tá folgado. Tô brincando, um abraço, seu Lauro, gente boa, valeu. Segunda tá lá, né?
4: É, tamo, vamos lá.
3: Qual é o mais querido da rádio, seu Lauro? Isso aí, celular, acertou. Esse celular é meu fácil, meu amigo. Aí sim. Anderson, deixa eu te agradecer aqui a companhia, né, a presteza com a gente no rádio, com o nosso ouvinte. Eu ainda tenho pra anunciar ganhador de prêmio aqui, que a gente sorteou no último bloco também. 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
3: 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Deixa eu ver se eu achei a Juliana pra também. Meu querido Herô, nós sorteamos. Ô, Juliana, vamos olhar no computador quem ganhou? Descobrisse quem ganhou? Vamos lá pra eu anunciar antes de ir embora, fechando a programação aqui, nós sorteamos. Quem é o funcionário, quem respondeu e o que que disse pra gente, Juliana?
6: Bem, a primeira que foi muito, muito mesmo, mas a primeira que respondeu foi Luciane Heinz, do bairro Santo Antônio. Respondeu o nome do funcionário Anderson.
3: Aí, Anderson! Aí acertou o nome. É isso. Tem um timaço aqui. 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
1: 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Mas tá na reta final. Obrigado a todos pelo carinho, Heron. Um abraço pra você, um bom final de semana. Nosso estúdio, um abraço, Moacir também, da Gabira. Opa, obrigado a todos pelo carinho e companhia. Valeu, Jean. Um abraço pra você também, o nosso querido Jean, que esteve na parte técnica. Matou a pau, hein? Levou sorte, eu acho, porque não é dele isso aí. O negócio funcionou tão bem assim, rapaz. Que é isso? É corneteiro, Adriano. Herô, um abraço, bom final de semana. Segunda eu tô de volta, se Deus quiser. Valeu!
2: Valeu, grande Giancarlo Souza. Ele ainda volta hoje. Ele estará lá em Rio do Sul com o Estúdio Móvel com a nossa amiga Vanessa no Feirão de Altamar. Grande Vanessa Montebeller. Vanessa Montebeller, Vanessa Sebot. Aê, rapaz, as meninas queridas aqui da sintonia. E a Stephanie, claro, né? Adelaine Kirchbaum. Adelaine, vem visitar nós, Renatinha e eu aqui. Faltando 16 minutos para o meio-dia, neste sabadão, atendendo aqui a nossa amiga, a Rose Knott, está oferecendo com muito carinho para o esposo dela, o Sidney Knott, o Sid, que está de aniversário hoje, desejando aí parabéns, sucesso, saúde, felicidades, vida longa aí para o Sid Knott, que está de aniversário hoje, dia 25. Dia do agricultor e do motora também. Ainda também o Alexandre, ainda a participação aqui do Alexandre, a mãe a Marisa, o irmão Luiz Ricardo, para o Miguel Farias, que hoje está de aniversário, 8 aninhos, desejando a ele parabéns, sucesso, saúde, felicidades, que ele continue essa pessoa querida. E o Miguel, te amamos, garoto. Um grande abraço, então, pro aniversariante de hoje. Ainda também, o Maico da Rosa, tá ligado conosco aí, tá ligadinho lá na casa do tio Adir. Ô, tio Adir, rapaz, morreu um porco lá. Tio Adir, tia Dulce, tava ontem lá no aniversário da Fofa, também o tio Valdir e a tia Denise. Que beleza, hein, o primo? Gratidão por lembrar dos primos aí, né? Alguém tem que trabalhar, né? Nicolas e eu estaremos trabalhando semana que vem, e Glaucia e Yuri estarão de férias, que beleza, né? Um abraço então, Michael, bom final de semana pra você e uma boa degustada aí de carne de porco lá na Bela Vista para o mundo. 15 pro meio-dia, canta aí, o Daniel.

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Estamos encerrando manhã da 94 deste sabadão, aí agradecendo a nossa companheira Renata, que esteve conosco aqui na 260, o Adriano Coelho e também o Jean Carlos Souza, que estiveram lá na Cravil. A saideira aqui é o P de Pecado com Menos é Mais e a Simone Mendes. Inclusive, depois da música, o Jornal da Sintonia Especial, direto lá de Atalanta, onde está aberta a Tizen, o Jean Carlos Paliano e também o cara mais famoso da sintonia, o gaiteiro, grande gaiteiro Kaique Vieira, que não aguenta mais tirar foto e dar autógrafo. O cara tá impossível depois que ele cantou duas vezes com a galera do São Francisco, ele não é mais o mesmo. Um ótimo final de semana. Hoje à tarde nós voltamos lá do Henrique Rollitt, mas eu estarei aqui junto com a galera no Jornal da Sintonia. Alvidazen. Galerinha chegando para cantar aqui a saideira. Então canta a saideira, garotada, que eu falei, chegando para cantar. E agora vem então o Corpo e Alma, Corpo e Alma, aqui na programação da

0: da sintonia.
1: Chegando aqui com o nosso Jornal da Sintonia. Estamos ao vivo. Olha, nesse momento está acontecendo no palco a cerimônia de abertura aqui da festa, né? Tudo mais. A gente já teve o Tratoraço nessa manhã. Numa festa, vou te falar. Fazia tempo que eu não vi uma festa do agricultor assim tão bonita, tão bem organizada. E o pessoal realmente vindo participar e tudo mais. Eu tô aqui com ele, o Gian, que tá comigo nessa manhã. Já curtindo e fazendo aí a parte de rede social e tudo mais. Então, assim, pessoal que tá curioso pode dar uma olhadinha lá nas redes também, né, Gia? Boa tarde.
2: Boa tarde, Berta. Boa tarde, ouvintes, a todos aí que estão acompanhando esse jornal especial. Estamos aqui, direto do Parque Virgílio Scheller. Já registramos, já filmamos. A gente fez imagens aéreas, inclusive. Tinha um drone agrícola, a gente pendurou o Kaique ali pelos pés e ele acabou fazendo com o celular lá. Isso é coisa magnífica, fantástica. Você acompanha lá no Instagram da Sintonia, no arroba Sintonia FM Oficial. E nós seguimos por aqui, daqui a pouquinho vamos estar registrando. Tem duas coisas hoje que são impressionantes, que são os 22 tachos de feijão. Eu não fiz as contas de quantos litros dá, mas é muito feijão. E também a bitoneira. Isso, que eu tava na dúvida se era bitorneira, betoneira, é bitoneira, tá?
1: Tava de Betânia que ela atende também.
2: A Betânia tá lá dele, vuc, fazendo caipirinha. E de graça, inclusive, parceria com a CDL aqui de Atalanta. E que festa maravilhosa, né, Berta? A gente tá acostumado aqui a... Ai, que saudade da festa da cebola, mas tem tantas festas na região que são tão lindas quanto, né? Dadas as proporções. E a Atalanta tá de parabéns aí. E nós seguimos. E hoje é uma hora aí conversando com o povo, né?
1: Conversando com o povo, com as autoridades. Deixa eu te falar que até parapente a gente vê aqui no parque. Tem gente acampada, tem gente que veio de trator mesmo e vai voltar de trator pra casa. Tem gente que tá chegando de parapente, tem de tudo que é direito. Tá valendo. Agradecer aqui o nosso amigo Ramon, né, que nos forneceu um espacinho aqui no estande da Leão Agropecuária. O pessoal tá também expondo, né, várias empresas aqui de Tuporanga, de Atalanta, de toda a região, que vieram mostrar os seus produtos, né, e também deixar esse registro feito por aqui, desse agradecimento aí, pessoal da Leão Agropecuária. Olha, deixa eu te falar. Ano passado foram, se eu não me engano, foram 14 tachos de feijão. Nesse ano já foi aumentado isso para 22 tachos de feijão, que vão estar servindo daqui a pouquinho a população. O pessoal já está reunido. Lembrando que na programação da tarde a gente tem fogo de chão, a gente tem carisma também. Então vai ser aquele arrastapé de respeito que o pessoal pode vir. Aliás, nós vamos depois, eu não sei, assim, tu dança umas marcas ou vou ter que dançar com o Kaique?
2: Não, eu danço, meu Deus do céu, se tem uma coisa que eu gosto de ir em baile é dançar, ainda mais, baile é bom, baile que tu não tem que gastar nenhum pila na entrada, meu amigo, sobra ficha aí pra tu gastar na cervejinha, então...
1: Eu tava vendo que é 3x20.
2: 3x20? Tá brincando.
1: Até isso.
2: Não, então, tá tudo colaborando, sinto muito, eu vou ter que... lançar minha candidatura a deputado mais tarde, que hoje eu sou só uma pessoa física normal.
1: Exatamente, gente. Olha, toda a parte de alinhamentos também, para quem quiser, vem com criança. Criança quer um pastel, quer uma pipoca, quer aqueles morangos com chocolate, que eu adoro particularmente. Também você encontra aqui no parque. Nesse momento, o prefeito Sapo está discursando, falando sobre recursos aqui que estão sendo recebidos, né, na cidade. Realeza também marcando presença no palco. Olha, festa preparada com todo carinho, parceria com a CDL também aqui da cidade. Então, é diferenciado realmente. Atalanta, tu sabe hoje quantos habitantes tem Atalanta, mais ou menos?
2: Não sei, mas nós já podemos descobrir quantos habitantes tem Atalanta. Eu sei que não é muita coisa, até porque é um município pequeno, mas o interior é muito forte, né? Berta, deixa eu consultar os especialistas.
1: Ele vai consultar os universitários em 30 segundos, a gente já vem com a informação. Mas assim, ó, Atalanta é um povo acolhedor, é um povo que tem uma história legal. Atalanta, né, que já agora tá com esse asfalto, né? Ficou muito mais fácil a parte também, né, de acesso aqui à cidade. O parque tá muito bem organizado. São 3.265 habitantes, olha só, município bem pequenininho mesmo, mas é isso.

0: Inclusive, os habitantes que estão fazendo presença aqui hoje, tem tranquilamente mais de 3 mil pessoas aqui no parque. Então a gente já pode dizer que a cidade toda veio, e mais um pouco, até porque as cidades das regiões que não tem festa estão aproveitando para vir. E realmente, o pessoal aqui é muito querido, fica uma festa linda quando o pessoal, a população abraça a causa e vem fortalecer aqui. A administração pública está proporcionando tudo isso aí. E a gente vai acompanhando, porque tem bastante gente chegando, Berta. Tem gente que já está circulando no parque, mas tem muita gente chegando. Tem gente que está acampada nas regiões aqui também, que a gente já conversou no off aqui. E vai encher mais ainda até de tarde, né?
1: Tu viu o tamanho da fila do feijão?
0: Não só o tamanho da fila. Tem uns compadres aí que vieram, uns bar de banha. Munido, aqueles bar de 15 quilos, sabe? Não, mas então, brincadeiras à parte, o pessoal tá trazendo a Tupperware, a cumbuca, a vasilha, o que for.
1: Pode sorvete.
0: Pode sorvete, tá valendo também, né? Não tem coisa pior que tu abrir a geladeira, pode sorvete e feijão. Mas hoje vale a pena, hoje tá
1: fazendo. Hoje vale a pena, gente. O feijão que é mais carne do que feijão. A gente tem alcance, Kaique, tem alcance? Posso chegar ali pra conversar com o pessoal na fila? Vamos dali. Então vamos dar. Eita, nós. O pessoal tá por aqui, já fazendo aí a sua marmitinha de feijão. Vamos ver quem é que vai topar falar comigo. Enquanto o prefeito tá no palco, enquanto as autoridades estão no palco, a gente vem aqui conversar. Pessoal que tá na fila do feijão, bom dia. Eu falo com quem?
2: Jeane.
1: Jeane e o?
3: Aparecido.
1: Aparecido. Vocês são aqui da Atalanta mesmo?
2: Eu sou.
1: E você?
3: Eu há 6 anos em Atalanta.
1: Mano. Vieram aproveitar hoje a feijoada, aproveitar a festa.
2: A gente veio aproveitar a feijoada, a festa, ver as exposições, que estão bem interessantes também, né?
1: Participar. Vocês são agricultores?
2: Não.
1: Não? São da cidade, então.
2: Somos aposentados.
1: Olha só, que legal. Então, hoje... Tem um arrasta-pé aí também, daqui a pouco. Vocês também são dançarinos?
2: Não, a gente não gosta muito, não.
1: Mas observando.
2: A gente prefere ficar no nosso canto, né? Que a gente tem uma chácara lá. Aí temos nossos bichinhos. A gente prefere ficar lá naquele recanto, né? Silêncio.
1: Muito bom, tá aí, ó. Ih, obrigada, viu, Jeane, ao seu aparecido por aqui, já marcando presença também nessa festa. Festa que tá bonita demais. Deixa eu chegar por aqui. Vieram de família toda. Boa tarde.
4: Boa tarde, tudo certo?
1: Quem que eu tô falando?
4: É Cleiton.
1: Cleiton, você veio com a família toda?
4: Isso.
1: Você é aqui da Atalanta?
4: Agrolândia.
1: Isso. Lá esse ano teve festa, veio pra cá porque tem família aqui? Como é que é?
4: Não teve festa, tem parentes aqui, amigos, aí a gente veio prestigiar a festa aí.
1: Vem aproveitar. E você tá mais ansioso pelo feijão ou pelo baile da tarde?
4: É, na verdade, pelas duas coisas, né?
1: Vocês são agricultores?
4: Sim, sou agricultor, trabalho com vaca de leite.
1: É forte a produção por lá?
4: É, tem bastante gente que produz leite, a gente também começou não faz muito tempo, mas já tá se adaptando bem já.
1: Sensacional, você veio com quem tudo junto?
4: Veio minha esposa e meus filhos.
1: Como é que é o nome da esposa e dos filhos?
4: É Rolf, Cauê e Eloá.
1: Então, muito obrigada, viu? A gente vê que o pessoal vem mesmo aqui pra festa, pra curtir, pra aproveitar. A gente também tem, deixar registrado a presença da Polícia Militar, fazendo toda a parte de segurança aqui no parque. E, olha, vou te falar, deixa eu fazer uma conta rápida. Eu acho que deve dar uns 50 pra mais metros aqui de gente já aguardando a liberação do feijão. Olha só. A liberação do feijão vai ser bonita demais. Mas veio até ituporanguense, é isso? É isso, Diego?
5: É isso daí, tem que prestigiar a festa do agricultor e motorista de Atalanta.
1: E como é que tá sendo o movimento por aqui hoje?
5: Muito bom mesmo. Pessoal todos muito educados, cidade muito atenciosa. Todo mundo querendo recepcionar quem não são os moradores da cidade. Então parabéns para o município e para todos os presentes aqui.
1: Pois é, a gente até tava falando disso. Parece que quanto menor a cidade, mais acolhedor é o povo, né?
5: É isso daí. É muita atenção, bastante gente passando aqui no nosso stand, conhecendo nossos produtos, muitas ofertas legais aqui. E convidando a todos, né, que estão assistindo a Rádio Sintonia, uma grande rádio presente nos melhores eventos aí da região. E convidamos a todos para vir comer um feijão aí que tá caprichado, tá cheiroso.
1: Se tá, é a verdade, gente. Ó, a gente já encontra aí a galera de toda a região, viu, Gê? Eu já encontrei a

0: Andense, pessoal daqui que mora no interior, que já tá mais aposentado, mais de boa, galera de Tuporanga, o povo tá aproveitando.
1: O povo tá aproveitando por aqui, tem muita gente que já sabe que a festa vai até tarde, já se preparou. Inclusive, o nosso amigo já veio aqui falar que o Eronildo era muito conhecido dele, né? Frequentava a cancha do senhor, né? Morava em Tuporanga? Isso, tá aqui, ele tá só aguardando, tá?
0: Tu tá esbatendo em saia justa?
1: Tô botando. Tá só aguardando aqui o final da fila. Ô, é brincadeira, tá? Não, mas é teu amigo. É, como que é o nome do senhor mesmo?
2: É Neutério Popenga.
1: Neutério Popenga, Eronildo, mandou um abraço pra você, tá? Inclusive, não só ele tá aqui, como nosso parceiraço também da Fronza Comércio de Imóveis e Eletro, viu, Beto? Daqui a pouco a gente vai dar uma passada lá, porque, além de ser parceiro da Rádio Sintonia, eu vi que eles têm lá um... Tu já viu aquela roda d'água? Moendo?
0: Sim.
1: Era moendo que fala, né?
0: Não. Tem a moenda também. Calma, é a roda d'água mesmo.
1: A roda d'água, tá?
0: Que às vezes ela tracionava alguma outra coisa.
1: Isso. Eu tava vendo lá a invenção que eles fizeram. Eles têm uma mini churrasqueira que fica ali rodando direto. E não... Quem dirá que eu tô interessado em lá só por conta da carne, mas daqui a pouco eles vão dar uma passada lá, conversar com os nossos parceiros. Eles têm vários produtos nesse comércio de móveis eletro do Fronza, que tá presente aqui com o stand, junto com o pessoal aqui da Mian também de Tuporanga. O pessoal dos demais stands estão participando junto com a gente. A gente vê, inclusive, Berta, muitas pessoas chegando, e como isso movimenta o comércio da cidade, né? Uma cidade pequena, mas muitas pessoas chegando aqui com venda disso, venda daquilo. O comércio local, que tá inclusive com as barracas, com os estandes ali também, pessoal do terceirão da cidade, pessoal ali que tá vendendo pastel também, que inclusive fui obrigado lá para poder falar com propriedade, experimentar, e tá muito bom, viu, Herô? Aquele pastelzinho recheado, 3 quilos de carne moída tinha no meu pastel, eu contei, eu achei uma balança ali, cara, e eu fui pesar, tinha 3 quilos de carne moída do pastel que eu peguei, cara. Agora, se você pegar com menos, é culpa é sua, não vem dizer, não vem estragar negócio, né? Mas, Berto, tá muito lindo, a gente faz muita brincadeira aqui, mas realmente é uma festa pro pessoal tá à vontade, sentir bem, e comer feijão, né? Porque, meu amigo, quanto tá de feijão que tem lá.
0: Pois é, eu quero falar com esse pessoal do baldinho. Eu acho esse baldinho o máximo. Meninas, oi! Eu vou falar com vocês porque eu gostei do baldinho de vocês. Como é que é teu nome?
3: Zenita.
0: Zenita. Isso. Você é daqui mesmo?
3: Sim, sou de Atlanta,
0: de
3: sim.
0: De Atlanta mesmo.
3: Nascida aqui, professora aqui, aposentada.
0: Sensacional, sim. Sensacional. Ô, Zenita, e o esse baldinho, ele tem...
3: Pra não se sapecar, não ir com... Né? Daí leva lá na mesa, daí lá pega o... E pra família já,
0: pra
3: né?
0: Pra família, claro. Tem 22 tachos de feijão hoje aqui.
3: Sim, sim. É muito bom o feijão aqui, a feijoada.
0: Você veio com quem?
3: Eu vim com meu filho, ele me trouxe, mas ele não quis ficar. Olha, ele me deixou aqui.
0: Daí tem que levar a marmitinha pra ele.
3: Não, só se sobrar depois, senão eu não levo, porque deixei em casa uma carninha pra ele, né?
0: Tá certo, ó, tá vendo? Muito obrigada, viu? Boa festa pra vocês. Ah, vai bailar depois também, com fogo de chão, carisma?
3: Sim, sim.
0: Tô vendo. Você é ligeira, gente. Tá aí, ó. Vamos conversando com o pessoal aqui nessa festa maravilhosa, que... Só vamos, né, com essa festa maravilhosa. Ah, vamos chegar lá, que agora eu fiquei curiosa na churrasqueira lá dos meninos também. Fiquei curiosa.
1: Churrasqueira, Berta, inclusive o Kaique tava me mostrando aqui as pessoas respondendo nossos stories, né? Que estão impressionados com um trator de 8 rodas, Berta.
0: 8 rodas. Tinha um que nós podia passar por baixo. E eu vi, cara, eu vi uns meninos, a hora que eles chegaram no tratoraço, eles estavam num caminhão. Beleza. Mas eles desceram do caminhão de empilhadeira, aquela pá da empilhadeira, sabe? Eu achei o máximo. E eu acho que é isso, tá? A galera da agricultura tem essa vibe de tá animado, sabe? Num momento desse e tudo mais. Então, isso que faz a diferença. Isso que faz a diferença é o nosso povo. Até conversava hoje de manhã com um agricultor lá no Tratoraço e ele dizia: é, um ano até um pouco difícil, a gente não sabe o que vai acontecer e tudo mais. Só que não dá pra desanimar. Sempre o próximo ano pode ser melhor, né? E é isso que faz realmente a diferença do nosso agricultor. É você que é o Marcos. Boa tarde.
4: Boa tarde, tudo bem? Um prazer falar com a Rádio Sintonia. Aproveitando a grande audiência que ela tem na nossa região. E é isso aí, uma festa maravilhosa, né? Nós comemorando 40 anos de empresa aqui em Atlanta. Uma vida de trabalho, uma vida de muito sacrifício, mas muito feliz e muito contente de poder estar aqui hoje.
0: A Fronza, ela nasceu como?
4: Ela nasceu.

0: da ideia do meu pai, Lídio Fronza. É, na época, épocas de crise, né, inflação, coisas que a gente ainda está vivendo um pouco hoje. E foi a ideia de empreender numa loja de varejo, coisas que não tinham na cidade. Foi crescendo aos poucos, de variedades de itens de utensílios para casa, passamos a móveis, eletrodomésticos, e uma grande linha de variedades hoje também com a linha de motos elétricas e assim por diante.
1: Isso aí é uma febre, né, homem?
0: Uma febre, e assim, é prático para as pessoas, né? O dia a dia facilita muito esse trabalho, né?
1: Uma cidade pequenininha e tudo mais, às vezes tu acaba gastando gasolina de um lado pro outro, nem precisa, né?
0: É, cidade pequena é muito melhor, né? E nos grandes centros também, porque hoje você se mover é necessário, né? Com agilidade e rapidez, né? Então a gente trouxe um produto novo para nossa cidade, coisas que não tinham muito, e o investimento é sempre constante, né?
1: E hoje eu tô vendo aqui que vocês têm umas exposições diferentes também. Como é que tá acontecendo isso aqui?
0: A gente trouxe alguns itens da linha de variedades pra loja, pro pessoal ver, relembrar também aquilo que a gente já trabalhou, né? Os artigos de presente, essas coisas assim que é sempre importante as pessoas estarem vendo, né?
1: Legal. Aquele abacaxi lá eu acredito que tu não tá vendendo não, né?
0: Aquele abacaxi vai sair na minha mini roda gigante aí, né? É, o meu lazer é fazer alguns eventos de churrasco também, eu gosto disso, né? Faço festivais no sul do Brasil todo, né? É. Então é muito interessante e gratificante você trabalhar com as pessoas assim.
1: Essa mini roda gigante é invenção tua? Como é que acontece?
0: Na verdade, ela veio em feira. Eu comprei ela em Esteio, no Rio Grande do Sul, no campeonato de churrasco que nós estávamos lá participando.
1: Campeonato de churrasco?
0: A gente tem uma equipe, né, que é o Forjados na Brasa de Santa Catarina, que a gente viaja o Brasil aí competindo, né? Esse ali veio do campeonato ibero-americano, competimos com 21 países lá, né? Amigos argentinos, chilenos, paraguaios, uruguaios e assim por diante.
1: Amigo mesmo argentino?
0: Não tanto. Não dá pra ser muito amigo, né, de argentino, mas a gente brinca. Mas é isso aí, confraternizar é super importante, né? E é muito legal fazer parte disso também.
1: Zé, e aí você juntou aqui, eu vi que tu fez quase uma parceria aqui com esse pessoal dessa Montana, né?
0: Na verdade é o seguinte, né? Isso aqui, pelo que o Cláudio comentou conosco, o pessoal do Banco do Brasil arrumou uns patrocinadores e trouxeram essa Montana gigante aí pra nós. E o meu amigo Jean do Sicoob ali, a gente trouxe aí uma proteína pra fazer pro pessoal. E é isso aí, junta todo mundo, né? São parceiros nosso prédio aqui em Atlanta. Então a gente confraterniza com todos e aproveita o dia que tá maravilhoso.
1: Só pra vocês terem uma noção, essa Montana do Banco do Brasil, ela tá com gelo e com Campari, eu vi uísque, cerveja, gente, tá assim, ó, sensacional. É uma festa, na verdade, que acontece, né?
0: Exatamente, você pode ver, né, os estandes todos montados, as pessoas vêm, comem, bebem, agora o feijão tá saindo aí, é muito legal, e a gente às vezes reencontra pessoas que você não via. Tenho muitos amigos em cidades vizinhas também. Então essa é a parte legal de um evento como esse. Parabenizar a nossa administração pelo belíssimo parque que temos aqui hoje, né? É um espetáculo para toda a região, que sirva de exemplo para muitas cidades, que isso é um legado que vem sendo cuidado há mais de 12 anos aqui dentro da Atalanta.
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1: 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Obrigada, viu, garoto? Ó, a gente segue por aqui conferindo todas essas peculiaridades que a gente só encontra por aqui. Vamos voltar pra fila, vamos falar com o povo da fila, porque esse povo aqui tá animado. Tô vendo. Deixa eu ver quem é que eu vou conversar agora. Oi, boa tarde. Você é a?
2: Maria Tereza.
1: E você?
3: Antônio Farias.
1: Vocês vieram hoje pra... Vocês são aqui da Atalanta?
2: São.
1: E vocês vieram hoje pra comer o feijão ou pra dançar de tarde? Ou pras duas coisas?
2: Nós viemos pra comer o feijão e dançar de tarde.
1: Isso é bom demais. Vocês têm cara de ser dançador.

0: Aí eu não erro, eu tenho um faro pra quem é dançador que vai que vai. Trouxe até já, vamos fazer uma marmitinha depois pra levar isso tudo?
1: Sim. Vai levar pros filhos.
0: Ah, aí ó, tá vendo, gente? É bom demais. Obrigada, viu, gente? É essa parceria do povo junto com a administração aqui também que tá promovendo, né? É, deixa eu dar uma olhadinha quem mais que a gente pode conversar nesse parque. Tem criança, já tô olhando por aqui. As crianças estão aproveitando, né? Brincando. Acabei de ver um aqui, saiu, já adquiriu o seu morango com chocolate pra aproveitar também. Kaique, chegamos lá na betoneira? Então vamos lá na betoneira. Aí, ó, essa aqui, ela não pode fartar. É uma betoneira, gente, de cachaça, de caipirinha. E tá saindo caipirinha de vinho, caipirinha de limão. Está bom demais. Pessoal, agora dei uma pausa, mas eu vou falar com a galera do bar. O povo do bar também tá por aqui e tá fazendo as suas vendas. Inclusive, filhinha do bar de lei, né? É necessário. Deixa eu falar com os meninos aqui desse bar. Qual que é o seu nome?
2: Arthur Baixo.
0: Arthur, como é que tá o bar hoje? Muito movimentado?
2: Bastante.
0: Bastante?
2: Bastante.
0: Eu tô vendo que tem promoção aí, 3 por 20?
2: Sim. Cada 3 fichas de cerveja vale, compra 20. Ah, por 20.
0: Aham.
2: Se comprar uma é 7.
0: Olha só. Tá, então é tudo pensado também pro povo, né?
2: Sim.
0: E esse valor, vocês estão fazendo a empresa mesmo que tá fornecendo?
2: Isso é em prol da escola.
0: Em prol da escola?
2: É.
0: Pois é, tem alguém da escola aí que poderia falar com a gente?
3: O Fernando.
0: Essa moça aqui? Pois é, ela tá atendendo. Professora, Gersi é o nome dela? Como é que é o nome dela? Juraci, isso aí, Juraci. Dona Juraci, depois de terminar de atender, vem aqui pra falar comigo. O que mais que encontra aqui no bar? Deixa eu dar uma olhadinha. 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Tem Trident, tem House. 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E não só isso, né? Você vai encontrar aqui, da escola da Vila Grope, no caso, né? Que é feito em prol essa parte do bar. A gente vê que o pessoal tá animado, tá atendendo aqui também com categoria, né, o povo levando sacolada. Olha só que benção. Deixa eu ver aqui. Ela continua atendendo, mas deixa eu falar com esse moço aqui. Tu tirasse uma cerveja, tu me mostrou, tá trincando, tá boa mesmo?
4: Meu, mas tá trincando, coisa mais boa.
0: O negócio de trabalhar no bar, a gente não pode tomar enquanto tá trabalhando, né?
4: Não pode. Só a hora que encerrou o turno. Daí pode.
0: E essa tentação dessa betoneira aqui do lado?
4: Pois é, tá uma tentação aí. Tava boa, coisa mais linda. Boa mesmo.
0: Eu acho que ela quase não teve folga agora de manhã, né?
4: Não.
0: Que faz a diferença. Como é que é teu nome?
4: Marlon Foss.
0: Marlon, tu é daqui mesmo?
4: Do Ribeirão Matilde.
0: E você estudou na Vila Grope ou só tá ajudando mesmo a comunidade hoje?
4: Não, eu tô só ajudando hoje. É.
0: Muito demais.
4: Ajudando porque minha irmã estuda ali.
0: Ah, mas há quantos anos ela tem?
4: Ela tem 8.
0: 8? E o que ela conta da escola? É uma boa escola?
4: Ah, é muito boa. Nossa vida. Coisa mais boa. Se diverte, brinca. Meu, que gosta.
0: Mas pros pequeninhos?
4: Mais pequeno, né? Ah, isso, é até a quinta série, né?
0: Até a quinta série.
4: É, da sexta série em diante, daí vai pro Frederico.
0: Frederico, aqui no centro, daí fica mais fácil. Tá certo, tá certo. Obrigada, viu, garoto? Deixa eu falar com essa professora. Eu vou entrar aqui no bar pra falar com ela, porque ela tá atendendo e tá na peleia. Deixa eu ver. Não, agora vai dar uma brecha. Deixa eu conversar com você. Você é a dona?
5: Juraci.
0: Juraci. Você é professora de que série?
5: Eu sou professora de primeiro ou quinto ano da Escola Vila Grope. Trabalho com geografia e educação ambiental.
0: Olha só, que diferente. Na minha época não tinha educação ambiental.
5: É, eu trabalho o projeto de educação ambiental da FUBRA com o projeto
0: Verde é Vida,
5: Verde é Vida com a FUBRA, para se extracurricular, né? É um projeto extra o currículo.
0: Então, período oposto. Então, é tempo integral ali.
5: Não, a nossa escola não é tempo integral, apenas as quintas-feiras, as crianças que ficam comigo trabalham ambiental.
0: Que legal, que diferente. E hoje o bar aqui foi uma iniciativa da escola, com parceria com a prefeitura, como é que foi?

0: iniciativa para estar fazendo isso em prol da escola também?
1: Essa iniciativa, ela já vem por vários anos acontecendo dessa forma. Já faz vários anos, eu acredito assim, mais de 8

0: Então tem ano que é a escola da Vila Grope, tem ano quem fica com o bar é a escola do Ribeirão Matilde, tem ano quem fica com o bar é a escola da educação infantil. Então sempre é dividido em prol da educação, o bar e a cozinha da festa do dia do Colono.
1: Porque querendo ou não, a escola também tem custos, é uma casa, né?
0: Ai, com certeza, né? Sempre é bem-vindo, aquele... A gente tem os materiais, tem, mas sempre tem alguma coisa que falta, né? Dia da criança, a gente quer completar com alguma coisinha, é alguma coisa que não vem, é um material diferenciado que a gente precisa para trabalhar. Sempre vem uma boa hora, né?
1: Gente, a mulher fala com uma calma. Olha, eu imagino que as suas aulas devam ser uma delícia. Quantos anos você já trabalha com educação?
0: Ah, eu estou falando bem rápido.
1: Bem tranquilo, bem de boa.
0: Eu trabalho 33 anos efetiva em Atalanta. 33 anos destes foram de sala de aula.
1: E você é daqui mesmo?
0: Eu sou nascida em Dona Luísa, Atalanta. Filha de pais nascidos em Atalanta. E sempre trabalhei em Atalanta.
1: Se der uma folguinha no bar, depois você vai lá dar uma dançadinha, arrastar o pé?
0: Ah, claro que sim, tem que aproveitar, né? A professora é exemplo, né?
1: Exatamente.
0: Agora é que atende quem precisa tomar um pouquinho e depois se diverte também, né?
1: Tá bom o movimento hoje, então?
0: Tá muito bom o movimento. Esse movimento, na verdade, a festa já é feita, né? A festa já acontece, então se torna muito fácil pra gente trabalhar. Porque a festa já está acontecendo desde as 8 da manhã e a gente só chega e já vende o produto, né? Então, é muito bom.
1: Sensacional, muito obrigada. Vou deixar tu trabalhar mais um pouquinho. Deixa eu ver o que esse moço aqui já comprou. O que, que tu vais garantir?
2: Vamos garantir uma bebida, né?
1: Como é que é teu nome?
2: Lucas.
1: Lucas, pegou as 3 por 20 lá?
2: 6 por 40? Tem que render o negócio.
1: Ó, o Lucas era aluno dela e agora... Ai, ai, ai. E a prof vai te dar um puxão de orelha.
2: Não vai, né?
1: Vai,
2: não,
1: né?
2: Vai. Aluno que é querido não precisa de puxão de orelha.
1: Ele dava muito serviço na aula.
0: Ai, nunca, jamais. Aluno Lucas podia ter 50 na sala que a gente se virava.
1: Ah, pronto. Eu não sei quem mais puxa saco de quem aqui, mas tudo certo. Então tá bom, boa festa. Obrigada, viu? Ó, tá vendo? É isso, é comunidade. A cidade é uma gostosa, essa cidade, justamente porque ela é pequenininha, porque todo mundo se conhece, porque as pessoas estão aqui em comunidade aproveitando também. Deixa eu falar, deixa eu ver, agora são meio-dia 30 minutos. Deixa eu ver com quem que eu vou falar. Esses meninos aqui que estavam pilotando uns tratorzinhos, deixa eu falar, vocês são mães, é isso? Isso. Como é que é teu nome?
3: Gabriela.
1: Gabriela, você é mãe do?
3: Henrique.
1: E você é a?
3: Dayana.
1: Dayana, mãe do?
3: Caio.
1: Eu acho assim, ó, não por nada, mas assim, o pouquinho que eu vi, eles devem ser um pouquinho tentado.
3: Só um pouquinho.
1: E você é qual? Você é o Henrique ou o Caio? Você é o Caio? E você, quantos anos você tem?
3: Caio.
1: Eles têm?
3: Dois.
1: Dois? Os dois têm dois? Os dois têm 2 anos cada e eles já estavam participando. Deu um servicinho pra vir de lá aqui, né?
3: Deu, com certeza.
1: Mas vocês vieram então em família mesmo pra curtir?
3: Sim, isso mesmo. Mas eles adoraram.
1: Já tinham vindo em outras festas?
3: Já em outras festas, mas não desfilando. Hoje foi o primeiro dia deles desfilando.
1: Sensacional. Legal, né? Eles vieram com mini tratores, gente, puxando a carreata. Coisa mais linda, tá? Esses dois. Bem bonitos mesmo. Olha, cara, que vontade de escaleguinho bonito, né? E beijo pra vocês. Aproveitem a festa, mães também. Aproveitando esse momento também. Jean, tu viu? Eu já falei com professora que tava vendendo bebida não pro aluno, né? Mas pro ex-aluno, no caso, que agora ele já tá grande. Falei aí com o pessoal que tava com a família. Falei com os senhores e senhoras que já vem, faz a marmita pra família toda. E também... Agora com mães aí, né, que trazem as crianças junto para aproveitar esse momento. Acho que tem muito disso, né? Festa do agricultor e motorista aí na nossa região.
4: Exatamente, Berta. A gente

0: tem essas pessoas que estão aqui presentes no evento e estão aqui só dando uma passeadinha. Não vão servir, não? Não vão comer uma feijoadinha?
1: Não estamos com pressa, não estamos com pressa de comer feijão. A gente não é apressado.
0: Vocês são parte daquele tipo de pessoa que veio para aproveitar a festa, curtir o momento. Sim, hoje tá todo mundo muito acelerado, né?
1: É porque a gente é munícipe, então a gente deixa para quem vem de fora.
2: A educação
1: faz parte do nosso município, da nossa cultura.
0: Visitando servir primeiro.
1: Sim, claro, toda vida. A gente é bom anfitriões,
2: hein? Como é que é o teu nome?
1: Marise, presente.
2: Ah, olha só, tá aí, ó, tá aproveitando também a festa, isso é bom demais.
1: Aproveitando, né? A gente vem mais pra dançar e pra beber, né?
2: Ah, claro! É, mas é isso aí, aproveitar é isso aí.
0: A gente quer chegar nessa parte.
1: Demora ou
3: Deus.
1: E aquele outro é o?
0: O Kaique.
2: O Kaique tá com a gente hoje aqui.
0: O Tchan?
2: Tem dois Jean lá na rádio.
0: Tem o Paulinho.
2: Tem o Paulinho. Ah, o Paulinho. Paulinho... Acho que agora ele tá mais sossegado,
0: tá mais,
2: né?
0: Tá,
2: mas tinha uma época que ele vinha bastante. Tu quer puxar na orelha dele? O que que ele fez?
1: Não, não vou dizer porquê, mas o dia que eu encontrar com ele, eu vou puxar.
2: Ficamos no segredo. Ficamos no segredo.
0: Bom, e daí fala um negócio desse pra radialista que nem gosta de fofoca. Não, mas a gente tenta sondar agora o Paulinho com isso, viu?
1: Eu gosto do programa de vocês. É bem, como é que eu vou dizer? Eclético.
2: É que bom, a gente agradece esse carinho, né? Nós estamos caçando o prefeito agora.
0: E já sei onde está.
2: Já sabe?
0: Já sei.
2: Então,
0: já
2: deixou muito obrigada. Já desceu. Muito obrigada pela participação. Obrigada também. E a gente vai, então, agora encontrar o prefeito. Vem comigo, Kaique. Cadê o prefeito? O prefeito está na fila ou o prefeito está no palco? Vamos descobrir agora. Aliás, deixa eu registrar que tem outros prefeitos aí da região também. Tem outros prefeitos da região aqui participando. Eu vi o Rodrigo, também. O Rodrigo, né, de Atalanta, de Petrolândia. É, quem mais que eu vi também? Quem mais que eu vi, Gia? Pelo amor de Deus, me fugiu aqui o meu assistente. Quem mais que eu vi? Quem mais que eu vi? Além do prefeito Rodrigo de Souza de Petrolândia, quem mais estava por aqui também?
0: O prefeito de Aurora.
2: De Aurora.
0: O prefeito de Petrolândia, o prefeito de Atalanta estava aqui também.
2: Tem que estar.
0: Ele tem que estar. Eu não vi os demais prefeitos que estão, foram esses que eu vi que estão reunidos lá. A gente, acho que a gente pode chamar eles para dar uma proseadinha, porque tem muita coisa para perguntar para esse povo, né?
2: Verdade. Vai lá então, chama eles que eu fico por aqui aguentando as pontas, porque... Gente, olha, tem muita gente mesmo aproveitando... Eu já tô vendo por aqui as famílias reunidas em suas mesinhas e tem aí as faixas, né? O pessoal da comunidade mesmo desejando um feliz dia do agricultor e do motorista, né? Participando, a comunidade toda realmente, de todas as idades, criançada tá brincando e além disso também, tinha toda a questão de premiação. Deixa eu falar com essas meninas por aqui. Você é a?
4: Eu sou a professora Janete de Atalanta.
2: Você é a professora Janete. Senhora, o que vocês estão fazendo por aqui hoje?
4: A nossa função hoje é trabalhar no credenciamento, receber todo o nosso povo de Atalanta, os visitantes e todas as pessoas que quiserem se fazer presente aqui nessa festa serão bem-vindas. E a nossa parte aqui é o credenciamento, como eu falei, tem credenciamento para as famílias, para carros e motos, cavaleiros, bicicleta, máquinas agrícolas... Aí a gente coloca os cartões aí e depois será feito no final um sorteio, de acordo com as fichas.
2: Tem sorteio então. E eu tô olhando aqui, tem uns prêmios bons, né?
4: Exatamente, o nosso comércio aqui é bastante solícito, sempre que a gente procura, eles nos atendem com excelência. Eu sempre digo que Atalanta é um município privilegiado, uma cidade pequena, mas bastante acolhedora, e isso graças ao nosso povo.
2: Quem que é a tua parceira hoje aqui?
4: A Ana Paula, que inclusive foi minha aluna hoje, essa é secretária da assistente social.
2: Ai, que
4: é um prazer estar trabalhando ao lado de pessoas que a gente gosta.
2: Que sensacional, gente. Obrigada, né? E também aí boa sorte pros nossos participantes de hoje, porque os prêmios, gente, estão maravilhosos. Ó, tem bicicleta, tem... Deixa eu ver o que mais tem por aqui. Tem sela de cavalo, roçadeira, mala... Tem VAP, pulverizador, tem produtos aí pra casa, pras mulheres, coisa pra ficar cheirosa, tem TV. Olha, tá sensacional isso aqui. Prefeito, chega aqui e vamos conversar com a gente. Prefeito, que festa sensacional. Até agora a gente conversou com o povo, já conversamos com meia festa.

0: mais ou menos. E todo mundo tá elogiando muito. Prazer receber o senhor aqui na sintonia.
1: Bom dia, boa tarde, eu já perdi até a hora, já não sei mais nem que hora que é.
0: Então ainda é bom dia, mas para o nosso ouvinte é boa tarde.
1: Então é boa tarde. Não, realmente, né, a gente só tem gratidão, e isso que anima a gente fazer uma festa, quando realmente, quando a gente prepara com amor e carinho e o povo vem, né? Já desde o desfile foi um sucesso, o povo abraçou a causa, o povo veio pro desfile, e todos juntos aqui, né? Tá realmente uma mini cidade esse parque aqui, a gente fica até emocionado e realmente eu sei que defeitos vai acontecer, mas só tem defeitos quem faz. Se a gente não fizer nada na vida, nunca vai ter defeito, mas com certeza a gente tá recebendo muitos elogios. Realmente eu só tenho preocupação de certo, não vai faltar feijão, né? É só a minha preocupação, porque eu tenho certeza que lugar para arrastar o pé depois não vai faltar.
0: Olha, aumentado, eu quero falar de duas coisas que aumentaram, o pavilhão, vamos começar pelo pavilhão. Então aumentou o espaço, que tu viu que o pessoal daqui gosta de dançar, é isso?
1: Sim, sim, a gente aumentou, né? A gente fez um investimento aqui nesse pavilhão de 700 mil reais, né? E também aumentamos um outro galpão do lado aqui também, foi feito, né? Um galpão novo aqui também do lado, e a gente já tá pensando, porque a gente nunca pode se contentar com o que tem, a gente já está pensando em aumentar esse galpão do lado, encostar aqui, para quem conhece o parque aqui, era o antigo pet que tinha, hoje a gente tem ali o brinquedo da gurizada ali dentro, a gente está pensando em encostar tudo isso aqui, que daí realmente viraria um sonho, pode ter chuva, pode ter sol, que não tem problema nenhum.
0: Sensacional. E outra coisa também que aumentou foi a quantidade de tacho de feijão. Tu viu que o pessoal gosta do feijãozinho também.
1: É isso aí, né? É como eu já falava lá na sintonia, que fui duas vezes lá no café essa semana com o João. O nosso feijão, ele é diferenciado. O povo que vem uma vez, ele volta. E ele convida o amigo, ele convida o vizinho, ele convida o parente. Então a gente já se preparou e também sabendo que hoje é um sábado, né? Porque nós aqui temos uma tradição que se o dia 25 cair na segunda, é na segunda, se cair na terça, então daí às vezes os municípios vizinhos trabalham, coisa assim, então hoje como é um sábado, a gente já sabia que poderia aumentar um pouco a população, com certeza.
0: Eu já conversei com o pessoal aí que veio de Tuporanga, Agrolândia, o pessoal veio realmente aproveitar. Tem gente até acampada aqui no parque, é isso?
1: Tem pessoas acampadas desde quinta-feira já tinha barracos acampados aqui, e eu sei que eles vão continuar até segunda-feira, porque amanhã vai ter um de cavalos aqui na raia, que é aqui do lado, e eles gostam disso também, já me disseram, ó, vamos continuar.
0: Tem mais ou menos uma estimativa já de quantos tratores passaram aqui hoje, amanhã?
1: Eu só sei que eu acho que foi o maior, porque o tempo tudo que a gente estava aqui, quando eu olhei, ainda estava vindo o trator lá em cima, lá no centro lá. Então, realmente, o povo abraçou a causa, não só trator. Foi bicicleta, foi moto, foi caminhão, carros, né? Carros antigos, Tobata. É como eu falei aquele dia, cada um vem com o que tem. E isso que é importante, é cada um mostrar o que tem. É como esse ano fizemos um diferencial aqui também, não sei se você viu. Trouxemos todo o maquinário da prefeitura, ele está aqui para o povo ver. Porque às vezes o cara vê lá uma reta trabalhando, uma patrulha, ele não sabe que nós temos quatro patrulhas, que nós temos quatro reto, que nós temos quatro trator, que nós temos seis caçamba, e isso tudo tá trabalhando, isso tudo tá gastando diesel, isso tudo, e isso a gente tem que correr atrás de recursos para manter, e a gente tá cada vez procurando mais e mais e mais recursos para cada vez poder atender melhor ainda o nosso munícipe.
0: Sensacional. Ô prefeito, outra coisa também, tiveram algumas parcerias para realização, por exemplo a CDL, né? Também esteve ajudando aí a fazer essa festa bonita.
1: Na verdade, assim, a parceria que eu posso dizer, assim, é capaz de eu até esquecer de alguém, mas é praticamente uma parceria do município. Porque só para você ter uma ideia, o começo lá já da carreata lá do desfile, é as cooperativas e os bancos que organizavam, todos, não tem aquela ciumeira, é todos juntos, todos organizaram o desfile, foi os bancos. Aí depois, chegando aqui, é o CDL, é responsável pelo tradicional caipira na bitorneira aqui, que o povo também já é um atrativo diferenciado, que o povo vem aqui. Aí depois nós temos clube de mães, que são responsáveis pelo bolo que vai ser servido depois do almoço.
0: Tem até bolo então.
1: E muito bolo, e muito bolo, tá escondidinho ali, os bolos estão escondidos, mas depois vai ter bolos deliciosos aqui. Então assim, ó, aí as comunidades, praticamente de toda a comunidade a gente buscou mesas, cadeiras, porque pode ver o povo tá praticamente todo sentado nós temos uma estrutura maravilhosa, muito grande aqui, e a gente procurou mesa, cadeira, buscou em todas as comunidades. Aí nós temos as escolas que estão aí atendendo, uma servindo, fazendo a

0: E a escola do Ribeirão Matilde que está servindo o salgado, que é o pastel, cozinha. E assim a gente vai repassando. Ano passado era creche, assim. Então praticamente o município inteiro tá. E sem falar o comércio que ele pega e dá todos os brindes. Você vê aqui quanto brinde tem para ser sorteado.
1: Brinde bom, né?
0: Bom, muito bom. Então assim, a gente é muito grato ao povo que colaborou, que trouxe brindes. As barracas aqui você pode ver, a gente não cobra nada. Mas o povo, ele é espontâneo, ele vem e diz, não, eu não, como vocês não cobram nada, eu quero dar um brinde. Isso é muito bom. Isso engrandece a festa, engrandece quem vem no desfile. Então, assim, só gratidão. Eu só tenho que agradecer, principalmente aos meus funcionários, meus secretários, né? Que eles não medem esforço. Enquanto nós temos aqui, recebendo autoridade, temos aqui, pegando e apertando a mão de um e de outro, cumprimentando o nosso povo, tá ali trabalhando. Tá ali suando, a semana inteira trabalhando aí. E para que a festa saia da melhor maneira possível.
1: Deixa eu te perguntar, curiosidade minha, esse feijão pra fazer, deve dar uma trabalheira, né? Tanto carne, coisa arada, não sei se é abate próprio aqui do município, como é que vocês fazem, mas também assim, ó, pica coisa, escolher o feijão, é fazer realmente ele no dia, isso também vai uma equipe, né?
0: O feijão é de um agricultor já de bastante anos que a gente pega, aqui do Ribeirão Matilde. Ele escolhe catadinho a dedo, o feijão limpinho ali, aqui do Ribeirão Matilde, já de muitos anos ele fornece o feijão especial para nós aqui. As verduras todas, o pessoal já das creches, as nossas merendeiras, faxineiras, desde onde meio-dia eu estava aqui picando tudo, porque só para você ter uma ideia, vai 5 cabeças de repolho, me disseram por tacho de feijão, tem 22 tachos de feijão, já passa de 100 cabeças de repolho só nos tachos de feijão. Você imagina a salada para isso tudo aqui, nós temos quase 500 cabeças de repolho aqui, e repolho grande ainda, né? Imagina tudo que envolve. Então assim, é o pessoal da prefeitura, o pessoal da educação, o pessoal de todas as áreas que está aqui se dedicando e trabalhando aí já desde ontem aí para que isso aconteça.
1: E até a gente vê uma parceria entre municípios, né? Teve alguns municípios que os prefeitos vieram, deram uma passadinha, estão por aqui ainda. Enfim, isso tudo também é importante.
0: Com certeza, só não tem mais porque tem festa bastante lugar ao redor. A gente sabe que tem festa em Vidal Ramos, tem festa em Dona Ema, tem festa lá no dos índios, lá Vitor Meirelles, tem em vários e vários lugares tem. José Boatê, aliás. José Boatê. E Lontras. Também, então assim, mas hoje de tarde já me confirmaram mais 6 prefeitos que vão estar aqui. Aqui na Agronômica, do ladinho, tem festa aqui também. Então assim, mas a gente fica muito grato pelos prefeitos participar. A gente também, sempre que pode, a gente vai na vizinhança também. E com certeza, a gente sempre leva alguma coisa de uma festa para outra. Por exemplo, eu aprendi com o Lila, lá na Aurora, ele botou um maquinário lá no meio da festa dele. Eu disse, eu vou fazer o que é bom, a gente tem que copiar. Eu copiei isso dele, isso é importante, esse tipo de coisa, né? O povo vê o que a gente tem.
1: Falando hoje não tem uma festa, por exemplo, como a gente tem a festa do cebola, essas coisas, né? Mas essa festa mesmo.
0: Essa é a nossa festa tradicional, porque é como eu digo, a nossa festa, o dia do município nosso, ele é 27 de dezembro. É uma data complicada, porque a gente ali já prepara Natal na praça, todo mundo fica ali lutando naquele mês ali, e quando passa o Natal pro Ano Novo, todo mundo quer o descanso, e o agricultor, ele tá naquele período da safra, que é ali colhendo fumo, colhendo cebola, e uns já querem viajar, planejar sua viagem, então é complicada a situação pra gente fazer uma festa naquele período ali. Então é a festa mais esperada, essa festa. Inclusive, foi sugerido até, quando eu tava em Brasília, na marcha dos prefeitos em Brasília, quando eu voltei, os meus secretários se reuniram aqui e disseram, Sapo, tem um monte de município aí que mudaram a festa, que por causa do El Niño vão trocar a festa, tal, tal. Eu fui totalmente contra, e não é porque deu certo hoje, totalmente contra, e respeito a opinião de quem mudou, respeito, porque a gente nunca sabe o que pode acontecer. Como hoje, graças ao bom Deus, nós temos um dia bom, podia ter também dado o contrário, mas o nosso município, ele não pega enchente, ele dá enxurrada, ele é diferente no município, cada caso é um caso. O nosso, então, que nem eu disse para eles, gente, a nossa festa, uma semana antes nós podemos cancelar. Se a gente vê que a previsão for muito difícil, nós podemos cancelar uma semana antes, nós não vamos cancelar 3 meses antes. Então, graças ao bom Deus, eu acho que a gente teve uma atitude acertada, né? E a gente vê o povo aí sorrindo, porque é como você já falou, a nossa festa é essa. Então ia ficar um vácuo na nossa administração, porque até quando teve pandemia,

0: nós fizemos uma festa quando era no Sassá. Nós entregamos o baldinho de feijão lá na frente da prefeitura, o famoso drive-thru, a gente entregou. Então, como é que eu não ia fazer uma festa num dia que nem hoje? Não tinha como não fazer.
1: Perfeito. Pra finalizar, convitão, porque hoje à tarde tem muita animação ainda pro pessoal curtir. Então, aquele convitão pra fechar com chave de ouro.
0: Com certeza, né? Quem não pôde vir almoçar, com certeza perdeu um grande almoço, porque o feijão aí é só elogio, tá muito bom, mas ainda tem muita festa. Pode chegar à tarde aí pro bolo, pode trazer suas crianças, tem brinquedos infláveis, tem muitas e muitas barracas aqui pro cara conhecer, vários e vários produtos que tem aqui. E às 4 horas da tarde vai começar duas bandas aí, daquelas de tirar o chapéu, aquelas de arrancar a sola da bota, que vai ser aqui, que vai ser com o musical Carisma, vai ser primeiro, e para fechar com chave de ouro depois, Fogo de Chão. E tudo isso gratuito. Então a gente espera todos hoje à tarde. O sábado à tarde não dá para fazer muita coisa. Venham para Atalanta, venham aqui, como eu já disse, aqui se você não arrumar uma separação, vai arrumar uma namorada. Pode ter certeza. Ó,
1: Kaique, anotou, Kaique. Se tu não arrumar uma separação, tu arruma uma namorada aqui. Pronto, fechou. Kaique tá solteiro. Kaique já tava de olho nas galegas aí.
0: É, porque com esse caipira aí, o cara já fica meio faceirinho, o olho já fica meio puxado.
1: Fica mais solto.
0: E aí o cara já acha, a moça acha que o cara tá piscando, mas na verdade é que o cara tá bêbado, né? Mas ela acha que o cara tá piscando pra ela, e daí já dá uma confusão com a mulher, que ela acha que o cara tá piscando pra mulher. Então é aquele negócio, mas se dá uma separação, arruma outra logo, logo, com certeza.
1: Com certeza. Obrigada, prefeito. Obrigada pela parceria aqui com a gente. Estamos sempre à disposição, viu?
0: Eu que agradeço, né, a sintonia, a rádio da festa aí, que fez essa divulgação durante toda a semana. E o grande sucesso aqui também é devido à sintonia aí, né, que é a rádio mais ouvida de toda a região aí, com certeza. Então, a minha gratidão a vocês por estar presente aqui. E o sucesso dessa festa, com certeza, é a vocês também.
1: Avise que resposta! Jean, sensacional! Olha, nós devíamos ter botado o Kaique pra ir pegando a fila pra nós, né?
2: Nós perdemos isso, ratiemos, né? Porque a fila tá só aumentando. Nós bem assim, sabe? A gente falou, não, vamos mais depois. Mas daqui a pouco a fila vai estar menor. Tá vindo mais gente, e mais gente, e mais gente. E tem feijão pra todo mundo. Isso que é a maravilha. Que independente do horário que nós entrar na fila, nós vamos ainda lá servir. Podemos encher nosso baldinho, tá feito.
0: Me contaram, não sei se é verdade, né? Mas diz que 1 quilômetro longe do parque tá a fila de carro pra entrar no parque. Mas eu fico contente, porque eu tenho certeza que feijão vai ter. Nós temos mais de 4 mil litros de feijão aí. Mas diz que tá mais de 1 quilômetro a fila para entrar no parque.
1: E é verdade, bem ali, a hora que a gente chegou também, já tava, né, o pessoal chegando. Então é uma aglomeração gostosa mesmo.
2: Agora faz as contas, tem 1 quilômetro de carro e vem na média de 2, no mínimo, pessoas em cada carro, 2 ou 3, esse parque vai ficar a coisa mais linda que já tá. Essa festa já tá linda, já tá maravilhosa e cada vez mais enchendo. E a gente reforça, vem que tem feijão pra você ainda, tem bailão, tem premiação, tem tudo e mais um pouco como uma festa merece, que a Atalanta merece também, né?
1: Já vamos dar uma espiadinha nos prêmios?
2: Vamos lá
1: dar uma espiadinha nos prêmios. Obrigada, prefeito. Depois nós vamos almoçar também, com certeza. Ó, vamos dar uma espiadinha nos prêmios. Gente, eu tô encantada, Jean, que tem cela. Olha isso aqui, que coisa mais maravilhosa. É cela que chama isso aqui?
2: É cela, aham.
1: Não tô louca, né?
2: Não, tá perguntando porque é de apartamento, mas é cela, né?
1: É que eu não amonto.
2: Tu não amonta? Cela, não entendo, mas ó, tem mala, vai ter opção, tem chuveiro. Temos aqui 1, 2, 3, 4 TVs, começando com uma TV de quantas polegadas tem essa TV aqui?
1: Vamos dar uma olhadinha. Tem 43 polegadas. Pô, o prefeito tava me falando que tem uns vales, que são tipo vale de R$1.000, diesel. Tem um monte de coisa assim que são inválidas aqui também. Ó, tem desde a conserva também, que é produzida por aqui, conservas Atalanta. Pô, esse aqui eu gosto, cara, pepino fatiado agridoce.
2: Isso é uma beleza, tá? Isso aí, uma carninha assada daquele tipo, meu Deus do céu, não tem coisa melhor. Roberto, pega um cuidado que vai ser uma dose derrubar esses vidros.
1: Não, esse aqui eu não vou derrubar não, tem palmito. Gente, é bem aquela coisa assim, ó, de festa de interior. Aí pra sobremesa, não pode ficar pra trás, tem pêssego em calda também. Não só isso, copo Stanley tem um monte, tem kit de limpeza de carro, coisas de ótica, cooler. Esse aqui quase parece um botijão de gás, mas ele tá embrulhado e não dá pra saber o que é.
2: Não dá pra saber, mas assim... Sim, ó, eu já comprei, eu comprei que tem uma ação entre amigos rolando aqui também, já fiz a compra, daqui a pouquinho tem o sorteio. Inclusive, as pessoas que me venderam são ouvintes da Rádio Sintonia, disseram, se você ganhar, Giana, vamos lá na rádio levar.

0: Ele disse, mas é meio suspeito, porque é cachaça também que tem junto. Daqui a pouco, se ganhar, vão levar lá também.
1: Acha bonito ainda.
0: É, acha bonito levar esse tipo de coisa. Mas assim, ó, tem muito prêmio pra todo tipo de pessoa aqui. Claro que é sorte, né?
1: Só ia ganhar essa roçadeira aí pra te achar o que fazer.
0: Eu tenho, acho que 2x2 só de grama plantado lá em casa.
1: Já é alguma coisa.
0: Já é alguma coisa, vou ligar. Uma baita roçadeira também, né? Roberto, além desses prêmios todos, a gente reforça que a festa vai durante todo dia, né? Tem daqui a pouquinho o Grupo Carisma, também tem o Grupo Fogo de Chão. Hoje eu tive que servir de exemplo pra ver se a caipirinha era boa.
1: É?
0: É, mas só uma bicadinha.
1: Só uma bicadinha.
0: É, a Ana que não ouça isso.
1: Não, não.
0: Marcelo...
1: Tranquilo.
0: Ah, o Marcelo não tá por aí, então não vai, não, tá de boa. Então tá uma maravilha também, o feijão, a caipirinha. Tem um suquinho de laranja especial que o pessoal tá servindo.
1: Aquele suco de laranja também é legal.
0: Aquele suco de laranja.
1: Suco da confusão, o nome.
0: É, exatamente. É assim, ó. A gente tá reforçando aquele ambiente de festa que você, que é de Tuporanga, que é o nosso ouvinte aí, é mais próximo da Rádio Sintonia, tá acostumado com a cebola, talento não tá perdendo em nada pra isso. Claro que dadas as proporções, é uma festa linda. E a gente convida você, ouvinte Sintonia, pra vir pra cá.
1: Sensacional. Tudo desde essa hora, juntos por aqui em Atalanta, curtindo, a gente vai se despedindo, né? Com o povo aqui participando, com toda essa festa linda. Então é isso, você de todas as cidades da região, nossa micro-região da Cebola é enorme, é linda, é maravilhosa. E com certeza existe esse espírito de tá participando, né? Com outras pessoas também, em outras festas, em outros municípios. E, gente, de verdade, tá? É desde o feijãozinho caprichado, o bailão caprichado, e a gente repete porque a nossa audiência é rotativa realmente. Você vai comprar um pastel, você não vai comprar um pastel, você vai estar fazendo bem também para uma escola. Você vai comprar uma cervejinha, ah, você vai ficar feliz, beleza, mas você também vai estar fazendo bem para outra escola. E assim vai indo. A gente consegue ver esse espírito gostoso aqui também. E olha, vou te falar, tá? Tem uma bateria do Fogo de Chão já nesse palco que já está me convidando para eu ir lá mostrar meus dotes. Não, mentira, daí vai esvaziar a festa. Mentira, mentira, não vou não. Deixa assim. Olha, Arô, vamos devolvendo pra você aí no rádio. Aproveite essa tarde de sabadão. Dá uma passadinha por aqui, com certeza você vai gostar. E assim, ó, a gente tá aqui, claro, trabalhando. Mas o que a gente já riu, se divertiu e viu coisas diferentes, você não tem noção. É muita coisa mesmo. Mostramos só uma parte, não consegui chegar lá no feijão, não consegui passar em todos os estandes aqui que estão por aqui, que também tem pessoal de toda a região, né? É, e nem num terço das mesas também a gente passou. Então, Herô, fica com você por aí, que a gente vai dar mais uma passeada por aí para conferir isso tudo, almoçar também e, quem sabe, já rola aí um sapateado depois. Obrigada, Herô! Obrigada a todos os ouvintes. E um feliz dia do colono e motorista para todos os que estão nos ouvindo.
2: Valeu, minha amiga Berta Thyssen, também o Jean Carlos Palhano, dois dançador e o gaiteiro. É, Adriano, mas ninguém aguenta mais o gaiteiro, depois que ele tocou pela segunda vez aí com os caras de São Francisco. Eu disse, cumprimentei ele hoje, bom dia. Ele disse, bom dia, o quê, Herô? Tem que tirar foto comigo, autógrafo, gaiteiro, Kaique Vieira. Ele vai dançar um cadito lá, mas depois não pode dançar muito, porque 5 da tarde nós temos um compromisso lá no ginásio Henrique Rolê, o jogo do Moitas. Então, bom descanso aí pra Berta Thyssen, também pro nosso companheiro, o Jean Carlos Palhano, e o gaiteiro descansa um cadinho, depois tem peleia, né? 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

0: Faltando 30 segundos para uma hora da tarde, estamos encerrando então o Jornal Especial da Sintonia, hoje direto lá da cidade de Atalanta, com a Berta Thyssen, o Jean Carlos Pagliani e também o nosso gaiteiro aí, o Kaique Vieira. Grande, o sucesso da Sintonia. Não sei, tu que tá. Não, é que tem outro Kaique, é outro Kaique. Kaique Cipriano também é famoso, hein? Kaique Cipriano Oliveira. E o Adriano Mais já está aqui, ele estará dando início aí ao Pop Rock neste sabadão, já que ele vai quebrar tudo aí. Depois a Vanessa Montebello virá direto do Herman Purhagen, lá da cidade de Rio do Sul, com feirão de automóveis ao lado do Jean Carlos Souza. É que tem dois Jean aqui, um com J e outro com G. G de... nem vou dizer, senão ele vai dizer que é bullying, né? Tem jeito. Carlos tem mais, é, um Carlos... Adriano tem dois... É, rapaz, isso é, Oliveira tem dois, né? É, a Jaciara e Joe, né? É, amanhã eu estarei de folga, mas segunda-feira estaremos acordando o galo aí, já que Diogo Damasceno estará de férias. E daqui a pouco, às 5 da tarde, estaremos lá no Henrique Rolets com o jogo do Moitas contra a equipe de São Cristóvão do Sul. Bom trabalho para você, Adriano Maia, um ótimo final de semana.
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8, boa tarde pra você, ouvinte, ligado em 94.7. Começa a partir de agora, então, mais um programa Clube Pop Rock. Rock pop, pop rock pra você, muita moda, muito sucesso até as 4 horas da tarde, né? Com os clássicos, os sucessos de todos os tempos, da música pop também, é claro, da música estilo rock, né? Pop rock, começando a partir de agora, então, até as 4 horas, até a chegada do gaiteiro. Gauchão aí da sintonia, ô Carlos com o programa de Querência em Querência. Ouvimos o Jornal da Sintonia, abraceiro Nildo, tá indo descansar, retorna na segunda-feira, grande Eronildo de Oliveira. 1:02, eu Adriano vai por aqui trazendo as melhores pra você, no seu sabadão, pra você em casa, descansando, trabalhando, tá no carro, obrigado pela carona, pela sintonia. Boa tarde. Raimundos, abrindo o programa de hoje.

aí o som de Raimundos, a mais pedida, com Érica Martins. Participação especial aí na música do Raimundos, pra recordar, matar saudade. Abrindo a programação do Clube Pop Rock. 1:06, até as 16h, música, alegria, sua companhia, sua participação no WhatsApp da sintonia 479-9192-0947. Estúdio Móvel Sintonia também. Daqui a pouco aqui em nossa programação especial de sábado, 25 de julho de 2026. Eu quero sempre mais. A Pitty canta com Ira.

Ira, Ira com a Pit Acústico, eu quero sempre mais. 1:10, boa tarde, Tuporanga e região, curtindo a Sintonia FM, programa Clube Pop Rock, com muita moda pra você. Temperatura marcando 16 graus aqui no centro de Tuporanga. Chegando Rita Lee.

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Com flor da estação, aqui na sintonia, sua boa companhia. É o Clube Pop Rock trazendo mais um sucesso. Erva Doce, amante profissional.

tradicional erva doce aqui no Clube Pop Rock. Até as 16h, com muita música, alegria na sintonia, Estúdio Móvel daqui a pouco também, direto do Herman Purnhagen, em Rio do Sul, com a Vanessa Montebeller, com mais Estúdio Móvel aqui da sintonia. 13h21, temperatura marca 17 graus, 2, 3, 4, 5, 6, 7, 8. Gabriel, o

Gabriel Pensador. Essa fez sucesso. 2345678. Pra recordar aqui no Clube Pop Rock. Daqui a pouco tem Estúdio Móvel Sintonia, direto de Rio do Sul, no Herman Punhagen, com a Vanessa Montebeller, aqui na São 94.7. 1:26. Jota Quest, sempre assim. É

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Você ligado em 94.7, curtindo o Clube Pop Rock. Hoje tem estúdio móvel na tarde desse sábado, direto de Rio do Sul, do Herman Purnhagen, da Hiper, do Hiperfeirão F7. E agora tem mais música.

Rádio Sintonia, faltando 19 para as 2 horas da tarde, temperatura 17 graus no centro de Tuporanga. 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Arroba Sintonia FM Oficial, trazendo agora Hot Tour, Baby Jane, aqui no Clube Pop Rock. Daqui a pouco, direto de Rio do Sul, Estúdio Móvel Sintonia, Hiperfeirão F7 com a Vanessa Montebeller.

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2: É, Estúdio Móvel, sintonia na tarde de sábado, na programação 94.7. Agora faltando 13 para as duas. Direto de Rio do Sul. Vanessa Montebeller chegando direto do Hiperfeirão F7 com você, Vanessa.
3: É isso mesmo, estamos iniciando o nosso Estúdio Móvel aqui direto de Rio do Sul, direto do Herman, onde está acontecendo um super feirão. 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
2: Valeu, Vanessa, na sintonia. Sua boa companhia. Faltando 8 minutos para as 2.

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0: 2:05. Rick Astley, aqui no Clube Pop Rock. Sabadão, 25 de julho. Pra você acompanhando a sintonia em casa, no trabalho, você nas estradas, você motorista, parabéns pelo seu dia, agricultor também acompanhando, né? Dia do colono, dia do motorista.
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0: Falando em motorista, vamos voltar então para Rio do Sul. É o feirão, né? Hiperfeirão F7. Lá no Hermann Prunhagen, em Rio do Sul. E quem está retornando é ela, Vanessa Montebeller, com mais uma participação aqui na sintonia, às 2:05. Voltamos com você, Vanessa.
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2: Legal, hein? Até daqui a pouco, Vanessa, direto de Rio do Sul, Hiperfeirão F7. 2:09. Segue por aqui até às 4. Clube Pop

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0: Campo Grande, sinceramente, 2:27.
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0: Voltamos, feirão, hiperfeirão, F7 no Herman Cunhaga, em Rio do Sul, com você, Vanessa.
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1: 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Mas daqui a pouquinho a gente volta.
2: É o Hiper Feirão F7, na sintonia, 2 horas e 32 minutos. Jerry Lilius chegando para cantar.

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0: Born in Love com Elvis Presley. Faltando 18 minutos para as 3 horas da tarde. Aqui na sintonia tem Estúdio Móvel, tem Hiperfeirão F7 em Rio do Sul, no Herman Prunhagen. Vamos voltar então para lá com a Vanessa Montebelli.
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0: Voltamos com você, Vanessa.
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1: 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Devolvemos para você aí do estúdio.
3: Até daqui a pouco aqui na Sintonia FM, seguindo com o programa Clube Pop Rock, faltando 13 minutos para as 3, 13 faltando para as 3, segue por aqui, quero falar para você da promoção Dia dos Pais Sintonia 2026, aí é só mais uma promoção aí na programação, direto do Instagram aqui da sua 94.7. 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Faltando 12 para as 3.

Aba, na sintonia, faltando 6 minutos para as 3 horas da tarde. Até as 4 tem Clube Pop Rock, tem De Querência em Querência, tem transmissão esportiva, com a equipe Show de Bola da Sintonia, tem também, né, a programação aí de sábado, Rádio Dance, tem bailão e muito mais pra você no seu sabadão, 25 de julho de 2026. Boa noite.

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1: 3:03.
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I Don't Wanna Dance na programação aqui do Clube Pop Rock até as 4 horas. 4 tem de querência em querência. Nesse sabadão, 25 de julho 2026. Vamos juntos até as 4 com muita música, com o estúdio móvel Sintonia, direto do Herman Prunhagen. É o Hiperfeirão F7 em Rio do Sul, com a Vanessa trazendo aí as informações no estúdio móvel da Sintonia. 3 da tarde com 4 minutos. Tivemos aí um sábado nubladão, agora nesse momento, né? O sol tá brilhando aqui no centro da cidade. É, sol brilha nesse sábado gostoso, com muita música, aqui na sua 94.7, que traz mais uma atração musical pra você.

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0: Voltamos a Rio do Sul com você, Vanessa.
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2: Até daqui a pouco, Vanessa. Hiper Feirão F7. Agora 3 da tarde com 11 minutos. Bruce Springsteen.

0: Agora são 3:19.
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0: Estúdio Móvel direto do Hiperfeirão F7. Sintonia. Aqui na São 94.7. Vamos chamar novamente ela então, direto do Rio do Sul, do Herman Purinhagen. Com você, Vanessa Montebeller.
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2: 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Mas daqui a pouquinho a gente volta.
0: Até já! 3:23, temperatura 19 graus.

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0: aí o som de Das Aranha ao vivo, Vagabundo Confesso. 3:32, temperatura 19 graus aqui no centro de Tuporanga. Vamos voltar a Rio do Sul, Herman Purnhagen. É o Hiperfeirão F7.
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0: Com você, retornando, Vanessa Montebeller. Contigo.
2: Maia, a gente retorna aqui do Mega Feirão Alto Vale Hiperfeirão F7. 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
1: 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Mai, daqui a pouquinho a gente volta.
2: Até já, Vanessa, na sintonia 3 da tarde, 35 minutos, Clube Pop Rock trazendo agora Black Eyed Peas com I Got a Feeling.

Cássia Eller. O segundo sol. Faltando 16 para as 4. Voltamos a Rio do Sul, direto do Hiperfeirão F7, no Herman Prunhagen, com a Vanessa Modbeller, trazendo mais um recado aqui, ó, trazendo a participação final já, né, do

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2: Aí a gente volta então com o nosso bloco final. E agora é para relembrar você que acompanhou a gente aí nesse sabadão à tarde, ouviu tudo que a gente falou por aqui de carro, de oportunidade, de negócio, de taxa. Realmente é tudo real. O pessoal tá vindo aqui, tá aproveitando, tá saindo de carro novo. Vai bater recorde, viu, de vendas nesse feirão. 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Nas redes sociais você pode conferir mais desse feirão aqui em Rio do Sul, viu? A gente compartilhou tudo por lá. Mai, bom final de semana aí pra você, bom final de semana pro nosso ouvinte. Lembrando que tem plantão aí do jornalismo, vou voltar aí com informações logo mais também, as notícias do meio policial aqui em Sintonia FM.
0: Valeu, um abraço, Vanessa Montebeller, direto de Rio do Sul. Foi Estúdio Móvel Sintonia desse sábado aqui no Clube Pop Rock do Hiperfeirão F7, do Herman Purnhagen.

sintonia, faltando 13 minutos para as 4. Você segue curtindo muita moda por aqui no Clube Pop Rock, todo sabadão. Daqui a pouco tem Carlos Moraes com o programa De Querência em Querência, para todas as querências. Segue por aqui muita música, até as 4, Clube Pop Rock. A gente se fala amanhã. Amanhã de manhã, a partir das 8:30, em mais um Bandinhas em Sintonia. Você curte ainda Five, Armandinho, Skank e os Gurus.

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Em nome do Pai, do Filho e do Espírito Santo. E com licença, patrão celestial. Vou chegando despacito enquanto sorvo o amargo de minhas confidências, porque ao descambar do sol preciso camperear por outras invernadas e repontar do céu a força e a coragem para o entrevero do dia que passa. Eu bem sei que qualquer guasca bem piuchado de faca, rebenque e esporas não se afirma nos arrês da vida se não se estiver à proteção do céu. Ouve, patrão celestial, a oração que te faço ao findar de mais um dia. Tomara que todo mundo seja como irmão. Ajuda a perdoar as afrontas e não fazer aos outros o que eu não quero para mim. Perdoa-me, Senhor, porque rengueando pelas canhadas da fraqueza humana, de quando em vez, quase sem querer, eu me solto porteira afora. Eita, potrilho chucro, renegado e caborteiro. Mas eu te garanto, meu Deus, quero ser bom e direito. Ajuda-me, Virgem Maria, primeira prenda do céu. Socorre-me, São Pedro, capataz da estância gaúcha. E para fim de conversa, vou te dizer, meu Deus, mas somente para ti, que a tua vontade leve a minha de cabresto, para todo sempre, até a querência do céu,

16h04, 4h04. Alô, você, muito boa noite, boa tarde, né? Muito boa tarde. É, 4h06. Você que tá aí curtindo a nossa programação, muito boa tarde cidade, boa tarde interior, boa tarde região, amigos e amigas. Estamos chegando, estamos iniciando aqui pela sua Rádio Sintonia, mais um programa de Querência em Querência. Neste sabadão, hoje é sábado, hoje é dia 25 de julho de 2026, hoje é dia do carreteiro, hoje é dia do colono. Alô, meus amigos colonos, hoje também é o dia do motorista, dia do colono e do motorista, hoje também é dia do escritor e também hoje é o dia do taxista. Um abraço aos taxistas aí também, obrigado pela companhia, obrigado pela audiência, e vamos homenagear aí hoje os colonos e motoristas, com muita música, homenageando essas duas classes trabalhadoras aí, né? Isto mesmo. E já vamos iniciando a parte musical do programa de hoje. Eu trago para vocês os Filhos do Rio Grande com o Xote do Caminhoneiro. Abraço a todos os caminhoneiros.

aí, ô colono! Música que você ouviu aqui no nosso programa, no programa que você está acompanhando aqui, de querência em querência, agradecendo aí a sua companhia, a sua audiência, a cidade interior, toda a nossa querida região aí, obrigado. Obrigado pela sua companhia, obrigado pela sua audiência. Vamos juntos com muita música, com muita alegria. Para vocês que estão aí ligadinhos curtindo o nosso programa neste sabadão, 25 de julho de 2026. Lembrando que hoje o nosso programa é um pouco mais curto, né? Hoje tem jogo às 17 horas, né? Antes das 17, a nossa equipe de esportes já estará trazendo todas as emoções aí. Hoje tem muitas! Vamos ver quem tá mandando recadinho por aqui, deixa eu ver. Tem áudio, vamos ver aqui quem tá mandando.

0: Boa noite, dono. Programa de Querência e Querência Brasil, né? Vamos ver o recado.
1: Boa tarde, Carlos Moraes. Aqui é o Job Balduino do Vira.
0: Ô, Job!
1: Queria oferecer uma música para todo mocinho, principalmente a Jusilene, que fez aniversário ontem. Para todos meus compadres e amigos.
0: Certo!
1: Oferecer uma música bem agarrochada e eu agradeço.
0: Valeu, Job!
1: E vocês aí da rádio também.
0: Tudo de bom, meu amigo. Obrigado pela audiência. Boa tarde.
2: Esposa do Tádio,
0: Matheus
2: Henrique, Maria
0: Carunho.
2: Filho dele. Música do San Marino.
0: Tá bom então, só tá meio ruim o áudio aí, mas valeu, um abraço, mais um recadinho.
3: Boa tarde, que
0: boa tarde.
3: Eu gostaria de saber qual é o valor do bingo que vai ter lá no jogo do Moitas, que eu escutei ontem manhã, mas eles não passaram o preço.
0: Não sei.
3: Daí eu queria saber quando que é uma cartela.
0: Tá bom, não tem, vamos ver daqui a pouco, quase eu saber aqui, eu te passo o valor, tá bom? Boa tarde, Sebastião Andrade, Rio do Sul, pedindo música, também quer participar do sorteio. Mandando aí pra Maria de Lourdes Andrade, pro Pedro Andrade. Valeu, um abraço então, meu amigo Sebastião, muito obrigado pela companhia, muito obrigado pela audiência. Tem mais aqui, a Eva, fala Eva.
4: Carlos Moraes, a Eva aqui de Palhoça, queria desejar o parabéns aí para todos os colonos, para todos os motoristas, que Deus abençoe os colonos, os motoristas, que Deus dê uma boa safra para eles, porque eles precisam.
0: É verdade.
4: E para todos os amigos, a família aí que estão na plantação da cebola, que Deus abençoa muito eles e você e a Cleusa, para todos que estão ouvindo, eu tô na faxina aqui em casa, meu marido tá, Juscelino tá ali na reforma de casa.
0: Tá certo.
4: Se tu pudesse tocar aquela música do Colono para ex Carlos Moraes.
0: Beleza, já rodamos aí, o Colono foi a das primeiras músicas aí, dedicada a todos os colonos e motoristas. Mais áudio por
5: boa
0: aqui.
5: Boa tarde, Carlos Moraes.
0: Boa tarde.
5: É o Nicanor.
0: Ô, Nicanor.
5: Aqui da Lembrança, certo. Vidal Ramos.
0: Como é que tá, meu amigo?
5: Queria pedir uma música pra tocar pra minha esposa Adelaide, pros meus quatro filhos, meus quatro netos. A música é Lembrança do Nosso Amor com os Filhos do Rio Grande. E para todos os caminhoneiros e para todos os colonos desse Brasil afora e do município de Vidal Ramos. Valeu, Carlos.
0: Valeu, um abraço, meu amigo. Obrigado pela audiência. Vamos em frente, então. Trazendo música aí pra vocês que estão curtindo o programa hoje, as músicas que a gente vai tocar aqui, porque até porque o nosso programa vai ser um pouco mais curto hoje, então a gente vai tentar rodar as músicas pra homenagear essas duas classes aí, né? É, o caminhoneiro e também o motorista pelo dia de vocês hoje, o Leoberto e Leal, né? Leoberto e Leal, dupla da nossa região aí, caminhoneiro gigante.

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Olha a hora, minha gente, a hora certinha, agora são 16:25, 16:25, você tá ouvindo a Rádio Sintonia 94.7 FM e o nosso programa que você tá acompanhando por aqui, o programa é de Querência em Querência, agradecendo aí a sua companhia, a sua audiência, cidade interior e toda a nossa querida região. Já vou trazer mais música aqui para vocês. Um abraço, meu amigo Rafael Gaiteiro, tá curtindo nosso programa aí também. O Gaiteiro Rafael, um abraço para ele, obrigado pela audiência, tá mandando música para todos que estão curtindo o programa, para todos os colonos e motoristas, em especial para os seus avós, que também são colono. Ele pede aqui a música com os Serranos, é O Milho e a Família. Vamos ouvir, uma boa noite. Uma boa tarde pra você.

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0: música boa na barbaridade, meus filhos do Rio Grande. E o bugio gostoso. É Rádio Sintonia 94.7 FM, levando a boa música pra vocês aqui no nosso programa, que é o De Querência em Querência. Lembrando que daqui a pouco tem jogo, tem jornada esportiva, tem moitas daqui a pouquinho pra você acompanhar aqui na 94.7 FM. 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Vamos lá, minha gente, vou atender mais participações aqui pra vocês que estão aí curtindo o nosso programa. Sou a Iria Sebold, lá em Rio Bonito, Ituporanga. Quero oferecer música pra dona Valina Bruch, lá em que nunca vai deixar de ser a minha sogra. Ela é a avó dos meus filhos e ela tá de aniversário hoje. Parabéns! Muitos anos de vida e muitas felicidades e tudo de bom pra você, dona Valina. Tá certo. A homenagem então aí é da Iria Sebo Alain pra dona Valina, que tá de aniversário hoje. Parabéns! Muita sorte, saúde, felicidades e muitos anos de vida.
1: Fábio Moraes.
0: Boa tarde.
1: Aqui é Altanir Bernadette da Silva Vermo, de Nova
0: Tudo
1: Alemanha.
0: Tudo bem, minha amiga? Altanir.
1: Queria mandar pro meu filho, que é caminhoneiro,
0: uhum.
1: E para todos os caminhoneiros, né? Que é o dia deles hoje e dia do colono.
0: Tá bom então, um abraço.
1: Um abraço para todos eles.
0: Tá certo, um abraço para vocês também, obrigado pela companhia, boa tarde, Dante.

0: Schmeller de Atalanta, parabéns a todos os motoristas e agricultores pelo seu trabalho, carregando este país nas costas, pedindo música, aquela dos Olhos Negros. Valeu, um abraço, obrigado pela companhia aí, Dante. Quem mais aqui? Meu amigo Arno Alain.
1: Boa tarde, tio Carvalho.
0: Boa tarde,
1: aqui do centro. Ô, Carlos.
0: Opa.
1: Quero oferecer a música para toda a família, todos os amigos, para toda a equipe sintonia. Participar do sorteio dos prêmios, seu velho. Valeu.
0: Valeu, Arno. Um abraço. Boa noite, boa
2: Olá,
0: tarde.
2: Carlos
0: boa
2: tarde. Moraes.
0: Olá.
2: Boa tarde.
0: Boa tarde.
2: Sou a Zeni Carlos Machado, do Alto Ringano, em Buia. Gostaria de mandar um beijo para o meu marido Sidney, para o filho Rafael, para a Nora Aline, para a filha Grace, para o genro Henrique, para o meu neto Enzo, para a minha mãe Alci, para os meus irmãos, parentes e amigos, em especial as minhas primas, a Márcia e a Marisa Cachoeira, que são de aniversário hoje.
0: Parabéns
2: para
0: elas.
2: Para todos os colonos e motorista também.
0: Valeu.
2: E para vocês da rádio. Valeu.
0: Valeu, Zeni. Obrigado pela sua companhia. Boa tarde, amigo Carlos Moraes. Tadeu Coelho, estou aqui no sítio. Estou ligadinho na sintonia, tá certo, fogãozinho aí, fogo no fogão, a lenha, radinho ligado na sintonia, mas que tal, um abraço, Tadeu, bom fim de semana, amigo, boa tarde.
3: Boa tarde, Carlos Moraes.
0: Boa tarde.
3: Que sou ouvinte Cineia Cune de Barra.
0: Oi, Cineia.
3: Eu a próxima música oferecer para todo o nosso colono.
0: Certo.
3: Para todos os meus vizinhos, para todos os motoristas.
0: Aham.
3: E oferecer a música que o colono seja feliz esse ano. Tá certo. Difícil pro colono.
0: É verdade. Um abraço, minha amiga. Obrigado pela audiência. Boa tarde, Cristiane Gueder. Gostaria de desejar um feliz aniversário para Melissa e Mabel, que estão fazendo 3 aninhos de vida. Parabéns para elas. Boa tarde, aqui é Edione Israel de Bela Vista. Gostei de participar do sorteio. Não tem sorteio hoje, tá bom? Mas valeu, um abraço e obrigado pela companhia, obrigado pela audiência. Até porque daqui a pouquinho já vai ter jornada esportiva, né? O sorteio do lanche a gente já fez ontem lá do Lanche da Maria, fizemos ontem à noite, porque hoje daqui a pouquinho já teremos aí jornada esportiva. Tem áudio aqui, vamos ouvir.
4: Boa tarde, Carlos Moraes.
0: Boa tarde.
4: Aqui é o José Isaltino Machado Rio Bonito.
0: Ô, Tininho!
4: Mandaram uma música aí para minha esposa, Salete, para os meus 3 filhos.
0: Certo.
4: Para todo o pessoal que estão ouvindo a nossa rádio e participar do sorteio aí.
0: Beleza, Tininho.
4: E para todo o pessoal mesmo aí da rádio, é um pessoal muito bom.
0: Tá
4: valeu,
0: bom.
4: Amigo.
0: Valeu. Tchau, Tininho. Bom fim de semana, meu amigão. Boa tarde, sou o Marcos de Lima, Frei Jerônimo. Tá aí curtindo o programa, abraço, Marcos. Boa tarde, Valdeci. Schmidt Rio do Norte também quer participar do sorteio. Beleza, vamos trazendo música aí pra vocês, né? Também aqui a Terezinha aí de Presidente Nereu, tá aí curtindo a programação também, mandando música pra todos que estão curtindo, pra alguém aí de Presidente. O Rafael Gaiteiro também tá aí curtindo o programa, abraço Rafael. A Isolde Bogo também tá aí curtindo nossa programação, mandando

turistas, né? Também aí pela passagem do dia deles, né? Então tá certo. Música chegando agora pra vocês ouvirem aqui com quem canta aqui. A música próxima é do Pedro Freitas.

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1: 16:52.
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0: caminhoneiro amigo, saudoso Teixeirinha, aqui na sintonia 94.7 FM. E o nosso programa Bequerência em Querência. É, agradecendo aí a sua companhia, a sua audiência, nós vamos agora para a jornada esportiva, né? E depois da jornada, se sobrar tempo, a gente continua com vocês no programa de Querência em Querência, porque às 19 horas tem o Rádio Dance aí com o Charles Boco, tá certo? Então nós vamos aí para a jornada esportiva e depois da jornada esportiva a gente retorna, se eu não retornar o nosso amigo aí, o Charles Boco retorna com vocês. Mas acredito que vai sobrar tempo para nós aí, são 2 horas, acredito que vai sobrar uma meia hora, um pouco mais aí para nós ainda fazer o programa de Querência em Querência depois da jornada, tá bom? Beleza? Então até daqui a pouco e a partir de agora, jornada esportiva aqui na sintonia.
1: Titular praticamente fora aí.
2: Machucado aí. Josué Eger, São Cristóvão do Sul, à frente do Peninca. Descobri que o Peninca é o pai do o Daronco catarinense. Ele, o filho dele, além de ser árbitro, também diz que é pombadão estilo o Daronco, que amanhã está escalado para apitar o jogo de São Paulo, Flamengo e São Paulo no Rio. O Pelinca, quem me entregou foi meu amigo Silas. Só o Pelinca, o filho dele, é o Daronco de Santa Catarina. Josué, como jogará a equipe de São Cristóvão?
3: São Cristóvão do Sul vem à quadra com o goleiro Rafinha, 99.
2: Rafinha, número 99, é o goleiro.
3: 4, Diegão.
2: Diegão, número 9.
3: 4, Diegão.
2: Diegão, número 9.
3: 7, Luiz Fabiano.
2: Luiz Fabiano, número 7.
3: 10, Xande.
2: Xande, número 10.
3: 5, Perna.
2: Perna, número 5.
3: Também tem quinteto inicial, né? O Rafinha, 99. 4, Diegão. 7, Luiz Fabiano. 10.

0: Xande e Cinco Perna.
1: À disposição do treinador ainda a execução do hino nacional.
0: Hoje a gente consegue acompanhar o hino nacional, então, quem tá conosco,
1: vamos acompanhar o hino nacional.

Hino de Santa Catarina, na sequência já viu o sinal ali, que ele troca, vira, executa o hino de Santa Catarina aqui na sintonia, você acompanhando, daqui a pouco a bola rola.

0: a execução do hino nacional e também do hino de Santa Catarina aqui antes da bola rolar para a equipe do Moitas, pro ACME Ituporanga e também a CME lá da cidade de São Cristóvão do Sul. Fala, Josué.
1: Só acabando de confirmar aqui a escalação.
0: Perna, paramos no perna.
1: Isso, quinteto inicial, né? O Rafinha 9-9, 4 Diegão, 7 Luiz Fabiano, 10 Xande, 5 perna. Tem ainda meia dúzia, Gabriel Lara.
0: Gabriel Lara.
1: Meia dúzia, 11 Ruan.
0: Ruan, número 11.
1: 14 Mike.
0: Mike, número 14.
1: E esse é o plantel comandado pelo técnico Claudemir.
0: Claudemir com 3 reservas, mas dá pra dar uma revezada básica aí. O Claudemir é o treineiro da equipe lá da cidade de São Cristóvão do Sul. Arbitragem do Marcelo Barbosa, o Fábio Beninca. A representante é Andiara Blanque e o Thierry Barbosa da Silva é o anotador. Arbitragem aqui. Jogo da Marcel tá ali, o Josué tá ali, deixa eu ver se é o segurança, cadê o segurança?
2: Tem por aí, um em cada porta, né? Um em cada porta.
0: Segurança, alô segurança! A bola vai rolar aqui, a equipe...
2: Quem tá chegando, que tava vendo como é que tá, é o Maninho.
0: Maninho tá chegando.
2: O irmão do Paulinho lá tá guardando o lugar dele?
0: o Matheus, irmão do Paulinho, tava lá, Matheus, o Hank. Para a galera ali, vai pro sorteio, quem ficará dará o pontapé inicial, chamei o segurança, eles vêm chegando, a segurança tá meio desnutrida, o jogo tá mais pra segurança que segurança aí, o jogo. O jogo tá ali.
3: O negócio não é a força, o negócio é o jeito, rapaz.
0: Jeito, tá bom, Diogo, ok, o jogo... Esqueci de fazer continência pra ti, Diogo, já que a galera tá lá no chinês aí, tá? Que fase, garotinho. Tá lá o Fabão, o capitão da equipe do Moitas e a galera lá da Semeia de São Cristóvão do Sul para o sorteio, quem dará o pontapé inicial. Agora sim, Diogão, agora tá bem protegido aí, o Naruto tá aí do teu lado, agora não tem terror aí não, garotinho, agora aí, continência feita ali, a

0: A minha direita, o goleiro Miguel. O Miró. Douglas continua contundido. Fala, Josué.
1: Uma informação a destacar aí dessa equipe de São Cristóvão, né? Uma equipe com o investimento mínimo, como se diz, né? Eu tava conversando aqui com o Claudemir, dos atletas que estão aqui hoje, né? Nenhum dos atletas é remunerado aí, digamos assim, vem jogar aí por remuneração. Eles vêm aí realmente pelo amor ao esporte, projeto que o capitão aí, o Diegão aí, que tá encabeçando já desde sempre, né? Vem buscar alguns atletas aí, mais da região lá de São Cristóvão do Sul, por isso, como se diz, ali é na raça, né? Um projeto diferente da equipe do Moitas que se profissionalizou, mas é importante destacar também, né? Que os atletas de São Cristóvão do Sul são atletas que vêm da região e vêm, como se diz, pelo lanche, pelo refri, e a bola vai rolar.
0: O perna passou pela bola, lá vem pra batida, bateu em cima da barreira ali no chute do jogador, o Luiz Fabiano. Já subiu, já foi marcado a primeira falta, o que deu ali?
1: O placar tava travado o placar, por isso que vai ter que... Ainda bem que foi no comecinho, né? Lembra ali quando o jogo passado que a gente comentou que tava naquele tchutchu? Agora sim, alguns segundinhos ali só pra ver como que vai ficar, mas...
2: E vamos trocar a bola também, que a bola tá murcha.
0: Bola murcha! Agora valeu, começar aí pro narrador, repórter, arbitragem, anotador, todo mundo treinou, agora já valendo. Agora é a Vera, Berta Teaser, que isso, Berta? Uma bola, rolando a bola aqui na primeira etapa, agora sim. Primeiro nós ensaiamos o gogó aqui, agora tá valendo a saída pra equipe de São Cristóvão do Sul. Na primeira pontada aqui pelo lado direito, tocou, tenta a bola na frente, a bola saiu em reposição lateral, o Diegão tentou dominar, a bola saiu em reposição para o Gregory. Gregory deixa a bola com o Vaé, fez uma graça ali no campo defensivo, ajeitou, tocou de calcanhar aqui na esquerda para o jogador, que é Gregory, conduz a bola, tocou para o Pablo deu um susto aí na galera na última quarta-feira, mas felizmente está tudo dominado, tá tudo bem com o garoto, lá na direita para o jogador Vaé domina, leva a bola aqui para a esquerda, conduziu para a direita, ajeita para o Pablo, foi, cruzou para o meio da área, Fabão, dentro da área, ajeitou, dominou, protegeu, olha o Gregory, bateu, entrou! Marcador em serviços. É, Josué, a primeira aqui pela esquerda, já no fundo da rede.
1: Muito rápido, né? Muito rápido essa equipe do Moitas que tá em quadra agora. A bola chega no Fabão, professorzão. Pode fazer bem a distribuição, né? A marcação ficou nele, o Diegão. E apareceu muito bem, já sabendo que o Fabão ia colocar essa bola ali, o Gregory. O Gregory apareceu aqui pela esquerda. Aquele chute colocado, tirando muito bem do goleiro Rafinha. Mais uma vez aparece ele no início da partida. Gregory, número 7 no costado. Abre os trabalhos, abre o placar por aqui. E tô vendo o Fabão tá com dor aí na região do Cox. Eu acho que ele acabou batendo no chão ali quando fez o pivô. 1-0 pro Moitas.
0: Já começa com um vencedor. Olha o Vaé, a chance do segundo gol, bateu na medalha do goleirão. O grande goleiro fez uma defesaça, Rafinha, no chute do Vaé. Quase o segundo gol. Lá pela esquerda vem um perna, hein, Josué?
1: Foi muito bem mais uma vez a equipe do Moitas na triangulação, saindo do campo defensivo, trabalhando essa bola, objetivamente buscando o gol, né? O Vaé ameaçou, abriu para a esquerda, levou para o meio, chutou firme e forte. O goleiro Rafinha estava bem posicionado para fazer a interceptação, pegou lá no peito, na medalha. Fez a defesa, evitando o segundo gol do Moitas no início da partida.
0: Lembrando que esse é o último jogo da equipe do Moitas aqui no Henrique Rontes nesta fase, porque no dia 8, véspera do Dia dos Pais, jogo Josué Hieronildo Gaiteiro está na fila de espera. Dia dos Pais jogará lá em Cerrito. Queria falta aqui pela esquerda. O parou, mas não deu nada, não, né, Josué?
1: Só o lateral aqui para a equipe de São Cristóvão do Sul.
0: 1-0 vai vencendo a equipe do Moitas. Bola reiniciada aqui, bateu em cima da marcação do Gregory. A lateral favorecendo a equipe de São Cristóvão. Ajeita para cobrança o Diegão. Aqui pelo lado direito, campo de defesa. Ele gesticula, faz para a galera avançar. Tocou para o Rafinha. Rafinha lançou no ponto futuro nas mãos do arqueiro Miguel. Miguel ajeita, tocou lá na direita para Pablo. Sai pelo lado direito, campo de defesa, tocou no na meiuca para Fabão. Fabão domina a bola, ajeita a vida aqui na esquerda para Vaé. Vaé dominou, 1-0, vai vencendo a equipe do Moitas. Início de partida, nona rodada do campeonato da Liga Catarinense, aqui no Henrique Rolet. Bola com Pablo, chega por baixo, cortando a marcação. A bola saindo lateral lá pela direita para a equipe do Moitas. 3 minutos jogados nessa primeira etapa. 1-0, vai vencendo a equipe do Moitas. Gol de Gregory, número 7. Ajeita para a cobrança, tocou para o Miguel ajeitou, bateu! Diegão tirou porque o Fabão já ia fazer o segundo, Josué.
1: E essa bola incrivelmente passou entre a perna do Fabão, a perna esquerda e a trave ali, rapaz, só tinha ali pra ela passar, porque o Fabão tava

0: bate a trave. Ela passou por ali e foi pra fora depois do desvio do goleiro, o Rafinha, né? Então, quase saiu o segundo gol da equipe do Moitas. Um abraço pra Grace Bastos. Grace, que é a mãe do Gregory, já tá comemorando conosco o gol do filhão nessa noite.
1: Tá bom. Já começou os trabalhos aí, o Gregory. Bola dominada com o arqueiro Miguel. Sai da sua área, ajeita, vira aqui na esquerda pro Gregory. Gregory dominou, ajeitou, tentou passar pela marcação, levou a bola pro meio. Tradicional fita, chegou perna, cortou, voltou para o Gregory, ajeitou, bateu, bateu, entrou! Gol! Gregory! Ele recebeu a bola, tradicional finta, cruzou, bateu, a bola beijou as duas traves. Que gol foi esse, Josué? 2-0, 2 do Gregory.
0: É na insistência, na persistência, né? Porque essa bola ele tentou botar no Fabão, ela ficou um pouquinho esticada, um pouquinho fora do posicionamento do Fabão, né? Bateu lá na marcação do próprio Xande e ela voltou, voltou no Gregory. Ele com toda a sua tranquilidade pegou, olhou o posicionamento do goleiro, deu aquela tacadinha de sinuca, como se diz, né? Procurando o cantinho direito baixo do goleiro, o Rafinha, e foi lá quem onde ele conseguiu fazer o segundo gol da equipe do Moitas. Dois dele, Gregory 2, Moita 2, São Cristóvão do Sul 0.
1: A mãe do Gregory deu sorte, o garotinho já fez 2 gols. Cada jogo ele faz 2 gols. Diogo, tu tá aí, Diogo?
2: Sim, senhor, tô aqui prestando atenção no jogo e prestando atenção na transmissão da sintonia. São Cristóvão vai tentando, vai chegando pelo meio, toque de bola, principalmente nas jogadas individuais ali do perna, né? Que tenta ali no drible, mas com perigo até a meta do Miguel, não chegou ainda não.
1: Não chegou ainda não, 2-0, Delta ativa a informação, a sua internet é rápida. 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Perdeu, olha o Pablo, dominou, se rolou, a bola saiu, jogou pra agora pra você trabalhar.
2: Escanteio pra equipe de São Cristóvão pelo canto esquerdo, Luiz Fabiano quem cobra.
1: Já cobrou, tocou pro perna domina lá pelo lado esquerdo, marcado pelo jogador que é o Gregory. O Rafinha chutou em cima do Maé, do jeito que deu ali, a bola saiu, lateral favorecendo a equipe de São Cristóvão do Sul lá pelo lado esquerdo, campo de defesa, campo de ataque da equipe de São Cristóvão, já cobrado para o Diegão. Diegão ajeita, domina, toca aqui atrás para o Rafinha. Rafinha tá de golinha agora, ajeitou, bateu. Ele ajeita e pica, hein, ô Diogão?
2: No meio da rua, meteu um bico ali de perna direita. Olha o Gregory mais uma.
1: O Gregory passou, cruzou pro meio da área pro Fabão, passou pela marcação, ajeitou, tocou na chance, terceiro gol. Pablo bateu, Rafinha defendeu. Voltou ainda no peitoral do Baé, fez embaixadinha, deu aquela jogada da foquinha de cabeça e a bola dominada. 2-0, ajeitou, virou aqui na esquerda pro Gregory. Gregory dominou, ajeitou, tenta passar, joga na frente pro Baé. Baé ajeitou, tocou, a bola saiu. Conclua, Diogo Maciel.
2: A jogada pela direita, primeira boa pontada, chute de longe do goleiro Rafinha, bola no canto esquerdo ali do Miguel, tava ligado o Miguel, goleiro da equipe do Moitas. O azulaço vai vencendo 2-0 neste primeiro tempo. O jogo que estava programado para as 7:30 foi antecipado aí para as 5 da tarde.
1: 5 da tarde, o sol ainda tá brilhando. Bola dominada, inverno brasileiro, mas com cara de verão hoje, né? Quente. Bola dominada, bateu, espalma o goleirão Miguel. Trabalhou, jogando.
2: E jogadaça ali pelo canto esquerdo do perna, no meio de dois marcadores, conseguiu bater essa bola. O Miguel, não sei se o Miguel tava escorregando ali, mas dificultou um pouco mais a defesa pro goleiro da equipe do Moitas. Mas ainda assim, Miguel conseguiu fazer a defesa, a bola saiu e perdeu o Fabão.
1: Olha a bola perdida, contra-ataque, chega o Pablo pra botar ordem na casa, lá na direita para o Vaé. Vaé dominou, bateu em cima do Diegão, voltou no campo defensivo ainda, bola dominada, ajeitou o Mike, ele conduz a bola, deu um 360, ajeita, tenta vir aqui no lado direito para o Luiz Fabiano, atrás para o perna, perna dominou, voltou pro perna, correu atrás da bola, deixou pro Luiz Fabiano. Luiz Fabiano tentou passar pela marcação do Fabão, não passou, a bola saiu em lateral. Era bem pertinho de você, Josué.
0: Tentou dar a caneta no Fabão. Fabão não aceitou, botou essa bola pra lateral.
1: Já cobrado o lateral pra equipe de São Cristóvão do Sul, que vai, tentou no meio das canas do Gregory, não passou, bola voltou, campo de defesa ainda agora dominando perna. Perna dominou, perdeu pro Pablo, a bola bateu em cima do Pablo, saiu em reposição lateral, favorecendo a equipe de São Cristóvão do Sul. 6 minutos jogados, vai vencendo a equipe do Moitas pro Aço de 68 Poranga. 2-0 em cima de São Cristóvão do Sul. Bola dominada no espeto para o Miguel. Que bola marota, Diogo W. Marcel.
2: Nos erros da equipe do Moitas aí, que a equipe de São Cristóvão tá conseguindo chegar, né? É mais uma agora que foi recuada aí pro goleiro. O Miguel, o Mike tava chegando, o Miguel saiu do jeito que pôde ali da sua meta, metendo um bico pra lateral.

0: E o técnico Gerson Paranhos aí vai trocar o quarteto agora. Vai mudar o quarteto todo aí. Galera que tá em quadra vai dar aquela descansadinha. Essa é a facilidade que tem de ter um grande elenco, né, Rô?
1: É verdade. Olha o Vaia lá pela direita, bateu o Rafinha. Ô, Diogo, tu não se assustou aí com um grito aí embaixo na quadra? Eu me assustei, porque o Miguel, a bola, não tem aquela que o goleiro grita, vai que ele vai pegar a bola! Rapaz, eu levei um susto aqui, tu tava falando, o que que deu? Miguel assustou o cara de lá de São Cristóvão do Sul, que ele nem dominou a bola, Diogo Maciel.
0: Faz parte do jogo também, né? Se não ganha na bola, ganha no grito.
1: Rapaz, o belo que ele deu aí, rapaz, isso que eu tô com fone aqui. Ô, Miguel, calma, garoto. Bola dominada no campo de defesa com o Pablo, aqui na esquerda pro Vaé. Vaé domina, tenta passar na paralela, voltou pro jogador que é o Pablo. Ajeita, conduz aqui na esquerda pro jogador que é o Cid Gol. Boa bola! Não, é nem tanto, né, Josué?
2: Tentava a aprofundação lá, a profundo do Pablo, né? O Pablo tava buscando lá a linha de fundo, mas foi interceptado antes.
1: A informação, olha a chance do terceiro gol, perdeu, bateu de tornozelo essa, o Jovai Paranhos, tava na cara do gol, hein, Josué?
2: A triangulação da equipe do Moitas, até parei de falar, porque eram três jogadores do Moitas com apenas um marcador e o goleiro, né? A bola foi aqui na esquerda, devolvida pro Vaé, mais ou menos na marca do pênalti, não sei se ele queria colocar na direita onde tava o Pablo posicionado, ou se ele botou pro gol, mas pegou de tornozelo nessa bola, acabou errando, desperdiçando a chance do terceiro gol, vai vencendo o Moitas por 2-0.
1: 2-0, dois gols de Cristian, quase o terceiro, a bola sobre a esquerda do goleirão, Rafinha, a informação para Itupar Parafusos, ali próximo à Autoescola Motocar, bola nas mãos do arqueiro que é o Miguel, vai vencendo a equipe do Moitas, bola dominada com o Tassinho, mexe bastante na equipe, o professor Gerson Paranhos, ajeita campo de defesa com o Cristian, dominou, tocou pro jogador Tassinho, voltou para o Cristian, Cristian domina, conduz a bola, campo de defesa, deixou com o Jardel, Jardel ajeita, levou a bola pro meio, conduziu a bola para a direita, tentou o passe, foi interceptada, a bola voltou, campo de defesa lá na esquerda, tentou, voltou, olha a chance de gol, bateu, entrou! Gol! Cid Gol fazendo jus ao nome! Boa triangulação, uma paulada lá da esquerda do Rafinha, o terceiro, 8 minutos da primeira etapa, Josué.
2: É, a troca de passes agora da equipe do Moitas, né? Primeiro que São Cristóvão teve, tentou, na verdade, tirar um pouco mais em cima, né? A bola foi por duas vezes a tentativa de tirada dos pés do reforço da equipe do Moitas, o Jardel, e no bate e rebate ela sobra ali no meio na marca dos 10 para ele. Cid Gol, Cid Galinho! Rapaz, esse homem tem história, tem gols na carreira, e agora pelo Moitas, segundo jogo, já o segundo gol.
1: É, o homem tem, leva Fajus é o nome aí de Cid Gol, é o segundo dele, a informação para Ótica Vini e também Frutuoso Corretor de Imóveis, bola dominada lá pelo lado esquerdo, campo de defesa, ajeita para a cobrança do lateral, o jogador da equipe, o Mike, cobrou o lateral para Rafinha ajeitou, bateu de longe, fraquinho, olha a chance, dominou, se enrolar ali o Jardel e também o Cristian, bola dominada com Cid Gol aqui pela esquerda, ajeita, tenta passar pela marcação, conduziu a bola ainda atrás para o jogador Jardel. Jardel domina, ajeitou, tocou lá na direita para o jogador que é o Tassinho. Aqui na esquerda para o Cristian. Cristian dominou, deu uma quebra de asa, marcador, passou pelo segundo. Se querer, podia marcar um pênalti, hein, Josué?
2: Podia ter marcado um pênalti, até porque ao tirar o segundo marcador, por baixo foi interceptado nas pernas o jogador da equipe do Moitas, o Cristian, né? Teve o toque da perna, ele acabou caindo. A arbitragem entendeu que não foi falta, agora sim foi falta do Tassinho em cima do Xande, Diogo.
0: A falta nem foi por baixo, né? Foi por cima ali que acabou levantando demais o braço o Tassinho, né? A arbitragem em cima do lance, marcou a falta do Tassinho em cima do Xande, pelo canto esquerdo ali, a primeira falta cometida no jogo, metade da primeira etapa, primeira falta cometida agora.
1: Ajeita para a cobrança lá pela esquerda, chutou forte, a bola passa direita e é escanteio, Diogo Maciel com perigo.
0: Teve desvio, a bola ali no canto direito do goleiro Miguel, entre o goleiro e a trave, tava ali também o Cid Gol, a bola saiu em linha de fundo, escanteio já cobrado, a equipe de São Cristóvão agora no ataque.
1: Bola dominada com o jogador que é o Xande, Xande dominou, deixa curtinha no campo de defesa com perna, voltou aqui pelo lado direito para o jogador que é o Juan, Juan dominou, tentou, perdeu para o Cid Gol, 11 contra 11, melhor para o Cid Gol, lá na direita ajeita, levou a bola pro meio, tentou, passou o Cristian Liso, ajeitou pro Tassin, tentou, travado na hora, Josué.
2: É, fez a jogada mais de efeito, o Cristian, né, limpou o primeiro, ia limpando o segundo, abrindo na esquerda, onde tava o Tassin posicionado. Três ficaram esperando essa bola voltada e mais ou menos a marca do pênalti, mas o Tassin arriscou o chute, foi interceptado, é escanteio, lateral pro Moitas.
1: Já cobrado o lateral, roubou a bola

0: Bateu de longe para longe, Diogo W. Marcelo.
1: No campo de defesa, bateu essa bola agora aí, né? Mais se livrou da bola do que bateu propriamente ali o Mike, ainda tava, né? Puxando o contra-ataque, tava marcado a bola no canto esquerdo do Miguel, já reposta em jogo no campo de defesa pela equipe do Moitas, que vai vencendo 3-0.
0: Patinou, escorregou lá o goleirão, o Rafinha ficou olhando lá, o pneu não tá slick, hein, o Josué?
2: Mas ele acabou patinando, mas o Tassinho também, né? Porque o Cid inventou essa jogada aí, tirou da cartola, como se diz, né? A bola era posicionada para ir pro meio, ele botou aqui mais em direção à linha de fundo, ninguém entendeu, quando for tentar correr atrás da bola, acabaram escorregando.
0: 21 graus a temperatura, o sol tá se pondo nesta tarde de sabadão, dia do agricultor, do colono e do motorista aí. Parabéns a essa profissão tão trabalhadora e voluntariosa aí, ouvintes da sintonia. Aqui o Moitas vai vencendo 3-0, 12 minutos jogados na primeira etapa. Bola com Jardel domina no campo defensivo da equipe do Moitas, tocou na Milka, toca a bola rápida pro Christian. Tão rápida que a bola foi corrida e saiu, meu amigo Josué.
2: Agora o Jardel tentou abrir essa bola lá na linha de fundo, né? Buscando a ala pela direita, o Christian correu, mas a bola correu mais que ele. Acabou desperdiçando. Ô, louco, meu.
0: Agora eu me assustei, Diogo Marcelo, com essa batida aí lá no fundo. Foi lá no âmago essa aí.
1: É ensaio pra 7 de setembro.
0: É mês que... Não, é mês que vem de agosto. No outro mês. Eu já tô achando que vai ter em agosto, Jardel. A bola dominada lá pela esquerda. Tentou passar pela marcação, saiu com bola e tudo. Segundo, o MP Marcelo Barbosa. A reposição já feita rápida pelo goleirão Miguel. Tocou aqui pro Cid Gol. Cid Gol ajeita. Duas partidas, como o Diogo frisou, 2 gols. 100% de aproveitamento. Bola dominada, tocou na frente para o Tassinha, a bola bateu em cima do Xande. Xande domina, toca lá na esquerda. Tentou passar pela marcação o Luiz Fabiano. Tem nome de craque, a bola saiu. Reposição lateral favorecendo a equipe que vai perdendo por 3-0. Vai voltar o Faé, já vem ali também Fabão. Vai voltar a tropa de elite. Bola dominada, goleirão. Rafinha se empolgou, hein, Diogo Maciel?
1: Estava aí já no ataque ali, muito próximo da área do goleiro. O Miguel teve a rebatida na defensiva da equipe do Moitas. Na chegada aí de São Cristóvão aqui pelo canto direito.
0: Vai repor a bola em jogo, a equipe de São Cristóvão bateu travada, sobrou para o jogador que é o Christian, ele domina campo de defesa, ajeitou, tocou para Cid Gol, botou pro Christian domina, deixou com o Jardel, aqui na esquerda para o jogador que é o Tassinho, voltou para o jogador Jardel, tentou na frente, a bola bateu em cima do jogador de São Cristóvão, saiu em lateral aqui pelo lado esquerdo, campo de ataque vai vencendo, 13 minutos jogados na primeira etapa, 3-0, 2 gols de Cristo. Grande garotinho, o Gregory, e um gol feito pelo Cid Gol, o tio do Cristian. Fala, Josué.
2: Deixa um abração aqui, Luiz Schmidt, tá acompanhando a programação, torcendo pelo Moitas lá na cidade de Bom Retiro. Também a Neia Revista, tá ligadinha com a gente por aqui. Um abraço, Fabiano Francisco Guimarães, sejam bem-vindos à nossa live.
0: Agradecendo a audiência aí na live, também no nosso Facebook, 94.7. Bola nos pés do arqueiro Miguel, tocou lá na direita, ajeitou, voltou para Cid Gol. Cid Gol domina, sai no campo de defesa, tocou, bateu de longe, espalma o goleirão e de endereço, Josué.
2: Ele encontra muito bem esse espaço, Cid, né? Ele vai trabalhando curtinho aqui, aquela passada curtinha, quando o adversário menos espera, ele arranja aquele chute forte. Agora existiu boa defesa do goleiro Rafinha de São Cristóvão.
0: Bola dominada, tentou de primeiro o Gregory, furou na primeira, ajeitou, ele já fez 2 gols, a bola saiu no lateral, último toque do Gregory, já cobrado o lateral aqui na direita pro Xande, campo de defesa da equipe de São Cristóvão, lá no pro arqueirão Rafinha. O Rafinha não quer saber de brincadeira, ele ajeitou a bola e chutou de goleiro pra goleiro, dominou no peito, o Vaé ajeita, perdeu a bola, contra-ataque de São Cristóvão, deu um 360, o Mike, a bola dominada, tentou passar pela marcação, voltou pro Vaé, Vaé domina, ajeita, levou, deixou lá na direita para o jogador, que é o Christian ajeita, deixou com o Gregory dominou, voltou para Christian trabalha a bola pelo lado direito em cima da linha praticamente, conduziu a bola, é canhotinha, ajeitou para o Gregory domina, pedalou, levou para a esquerda, aqui a bola saiu, Josué.
2: Ela ficou um pouquinho esticada demais, né? Na jogada do drible rápido, agora é do Gregory, tentou buscar ela pra canhota, mas ela ficou um pouquinho esticada demais, o adversário chegou, voltou pra linha lateral pro Moitas, aqui pela esquerda.
0: Ajeita pra cobrança, tocou atrás para o arqueiro que é Miguel vem até o meio da quadra e tá tentando o gol, ele disse, sou eu que tô botando olho gordo que ele não tá fazendo gol, não é verdade, Miguelito. Bola com o jogador Gregory, tocou lá pro Christian domina, ajeita, tira pra atenção o marcador, tocou pro Faé levou.

0: sobrou nas mãos do arqueiro. O Rafinha dois tempos, ele defendeu, Josué.
1: Uma chegada da equipe do Moitas, né? Aqui, mais ou menos no meio da quadra, toca, vai, apresenta, e busca essa bola, vai, pegou ela, botando um pouquinho à direita, riscou o chute, a marcação chegou travando.
0: Bola dominada, tentou o Vaé, Luiz Fabiano perdeu para o jogador, bate forte, a bola saiu, e o Rafinha fica a pé da vida, Josué, com a defesa dele.
1: É porque deixaram o Fabão chegar livre lá pela esquerda de ataque, né? Encheu o pé. Daí sobra pra quem? Sobra pra quem fazer interpretação? Pro goleiro, né?
0: Vai, é verdade. Sobra uma bola. Olha, sentiu. O Bahia. Sentiu, ele ajeitou, bateu. Palma, defesa do Rafinha. Quem sentiu, Diogão?
2: Xande da equipe de São Cristóvão parou ali, né? Mas aparentemente tudo bem com ele já na disputa de bola ali. Tá no ataque aí. O baixinho, bom de bola, habilidoso. Camisa 10 da equipe de São Cristóvão.
0: Aí não é covardia. Olha a chance. O Xande e o Fabão, isso é desproporcional, hein, Josué?
1: No começo da partida ele tava sobrando o Fabão pra ele marcar ali no pivô. Ele disse: não, vem cá, Diegão. Aí,
0: fica esperto aí.
1: Eu só tenho medo que uma hora dessa o jogador tira a perna e a bola vem. Não ia dar tempo nem de levantar a perna agora. O braço aqui pra fazer a defesa.
0: E o perna tá aí ainda, mas eu ia bater nele.
1: Parou? Rupiei que nem dos outros, né?
0: Parou por quê, Diogo W?
2: Solicitação de tempo pelo técnico Gerson Pareios da equipe do Moitas. Bueno, eu fui buscar aqui nas anotações. O Josué não esteve com a gente lá em São Cristóvão do Sul, não é?
0: Não.
2: Naquela partida, aquela noite, o Josué estava de folga.
0: Que dia tinha muito serviço aquele dia.
2: Exatamente. O jogo que o Moitas lá em São Cristóvão venceu pelo placar de 10-0, né?
0: Isso.
2: Foi o placar lá do jogo fora de casa que o Moitas venceu por 10-0. Fui pesquisar aqui o Henrique, foi o artilheiro daquela partida, marcou 5 gols. O Henrique que tá machucado, não joga hoje. Mas, no site da Liga Catarinense de Futsal, existem vários links lá para informações, né?
0: Sim.
2: Artilheiros, cartões, aquilo lá e aqui e tudo mais. Infelizmente, dos artilheiros só tem da série ouro, né? Das demais série prata, eu vou ser sincero, dizer que eu não pesquisei. Da série bronze, não tem. Então, a gente não tem certeza se tem alguém do Moitas ou não na artilharia ali, tem, né? A galera aqui, mas se tá lá em cima ou tá lá embaixo, como é que tem? Porque infelizmente lá no site da liga não tem essa informação aí dos atletas que estão na artilharia da competição, né? Somente da série ouro tem lá disponível lá as informações de artilharia.
0: Vamos descobrir quem é que tem isso aí, que se tem um scout aí que marca os gols aí.
2: Muitas a gente consegue pesquisar aqui das transmissões que a gente fez, né? E saber quem é o artilheiro do Moitas na liga, né? Mas no geral aí da série bronze, a gente não tem essa informação.
0: É verdade, vamos descobrir, vamos falar com a galera aí pra ver se sabe, mas possivelmente aí deve ter artilharia e se
2: ou
0: não
2: se
0: tá...
2: tem, me perdoem, mas eu não consegui encontrar.
0: Nós não conseguimos, que tu não foi o primeiro, eu não fui o segundo, tem mais gente que não conseguiu também, né? Galera, então vamos agilizar pra ver que os homens, o pessoal quer saber quem é o artilheiro, quem são os artilheiros. Bola aqui, nessa primeira etapa, 16 minutos jogados, 3-0, vai vencendo a equipe do Moitas. Bola com o jogador Cristian, a chance do quarto gol pro Fabão, bateu, passa a esquerda e não entrou, Josué.
1: Bateu com raiva agora, né? Boa triangulação da equipe do Moitas, desde a saída do goleiro Miguel, vendo a apresentação do Cristian, né? O Cristian botou essa bola um pouquinho mais pra esquerda, onde tá posicionado o Fabão, bateu de direita, a bola passou carinhosamente.
0: Olha a chance com o Fabão aqui pelo lado esquerdo, ajeitou, tocou atrás para o jogador que é o Gregory. Ele domina, vira lá na esquerda pro jogador que é o Cristian, ele domina, deixou curtinho com o Fabão, dominou, virou aqui na esquerda pro Gregory domina, leva a bola pro meio, trouxe pra esquerda, nas mãos do arqueiro Rafinha, agora sem trabalho, sem perigo, ele segurou, já saiu jogando rapidamente lá pela esquerda, tenta passar pela marcação do Cristian, passou na primeira, deu um 360 nele mesmo, o jogador que é o perna, passou a perna nele, mas não caiu, o garotinho levantou-se, bola dominada com o Vaé lá pelo lado direito, ajeita, vira aqui na esquerda pro Gregory, conduziu a bola para o jogador que é o Cristian Belidoso, liso que nem Sabão, levou a bola pro meio, tocou, não é Fabão, é Sabão, bola dominada agora com o Fabão, deixou pro Gregory, atrás para o arqueiro, o Miguel, vem até o meio da quadra, quem sabe agora, meu amigo Miguel, bateu, o goleiro encaixou, rapaz, só faltava ele tomar o gol, tio.
2: Agora tentou o Rafinha aí, o Miguel, né, bateu, o Rafinha fez a defesa, encaixou ali, o Miguel demorou um pouquinho mais pra voltar, talvez não acreditou que o Rafinha fosse chutar essa bola, se tem direção.

0: Ali, era a caixa.
1: Era a caixa que a bola foi chutada pelo arqueiro Rafinha. A direção não foi certa, a força foi. Bola dominada com o jogador
0: ali. Mas passou perto.
1: Bem pertinho. Ele ficou na torcida ali. Bola com o Gregory. Olha a chance do quarto gol. Fabão agora ajeitou, tirou no queixo do goleirão. Knockdown, Josué.
2: É, ficou sentido agora o goleiro Rafinha da equipe São Cristóvão, né? Na triangulação agora buscando o Gregory. Essa bola voltada um pouquinho mais à direita pro Fabão que tava chegando, né? O Fabão tentou a primeira de puxar pro meio. A segunda ele tentou o drible. A terceira ele tentou aquela encobridinha no goleiro. O Rafinha não foi na dele. Esticou lá o pescoção. A bola pegou no queixo e foi pra fora. Mas já tá se recuperando lá o atleta, o Rafinha 99, goleiro de

0: Mais ou menos isso, hein, Diogão?
1: Exatamente, né? Começou o jogo, o ginásio, né? Vazio, digamos assim, ou pelo menos de um dos lados do ginásio, é com um público menor, mas tem, né? Além de uma grande partida aí, o Moitas jogando, depois tem o sorteio da Center Amigos aí da Moto Elétrica, vai ter bingão também de R$2.000 em dinheiro após a partida aí. Então você pode, né, finalizar a sua noite de sabadão com dois contos ainda no bolso, rapaz.
0: Ô, oh, que beleza. Final de mês ainda, Diogo Damasceno?
1: Oxi.
0: Caminho das feiras ainda, já imaginou, Diogão? Que é isso, ou um scooter também, né? Já, o Diogo, já que ele esqueceu jaqueta, foi jaqueta. Olha a chance do o retrick, será? Não, ele demorou demais, hein, Josué?
2: É, quando ele foi puxar essa bola pra direita, a marcação veio e fez, fechou muito bem o ângulo, né? Ele teve que tentar mais uma vez trazer pra esquerda, daí o goleiro Rafinha tava posicionado pra fazer a interceptação, quando pede tempo também o técnico Claudemir da equipe de São Cristóvão.
0: 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Aqui, a galera foi tomar uma aguinha, falta para a equipe de São Cristóvão do Sul, 3-0, vai vencendo a equipe do Moitas, que abriu o marcador cedinho, 40 segundos, quem chegou a vinha escutando no rádio aqui pro Henrique Rolet, já disse, meu Deus, mas já tá 1-0, foi rápido o gol aqui, agora tem falta, é no campo de defesa da equipe de São Cristóvão, que ajeita para cobrar, toma larga distância para cobrança da falta pelo lado esquerdo, autorizado pelo Marcelo Barbosa, tomou distância, rolou na paralela para o jogador que é o Xande. Xande marcado pelo Pablo. E a bola saiu, último toque. Não deu muito certo essa jogada, hein, o Diogo Damasceno?
1: Lateral no campo de defesa para a equipe de Ituporanga. Uva é quem cobra.
0: Lá pelo lado direito, tocou para Fabão. Tentou passar pela marcação para o jogador que é o Pablo. Voltou para o Fabão. Fabão domina, tocou na frente, olha o Vaé, tirou. Passa a esquerda, Josué.
2: Jogadinha de primeira, né? Bola colocada no Vaé, tava indo em direção ali de fundo, girou o corpo, bateu de primeira na saída do goleiro, o Rafinha. Ele bateu na bola e ficou só olhando. Só pela bola, ficou só observando. A bola foi em câmera lenta, passando lá. Tu, tu, tu, tu, tu, tu, tu, tu, tu. Bateu pertinho da trave, foi pra fora, quase que faz um golaço. Vaé.
0: Não vou pedir pra te fazer o replay do tu, tu, tu, tu, tu, tu, tu. Grande, José. Essa foi boa. Tu, tu, tu, tu. Se o Erlon Carlos tá na escuta, ele já grava, né? Porque. Boas férias, Erlon Carlos. Bola dominada aqui pela esquerda.
1: Será que vai ter troco aqui?
2: Pois será? É. Pra quem tá no rádio agora, o Diegão aqui. Aqui número 4 da equipe São Cristóvão. Deu uma lambreta aí, Zildo Vaé agora, hein?
0: Ih, rapaz do céu, será? Vamos, aguardaremos. Chegou o Vaé, tirou a bola, saiu em reposição lateral, o Diegão aqui. A disputa tá boa ali, Diegão e Jovaé Paranhos. Ajeita para cobrança do lateral aqui pelo lado direito, campo de defesa. Restando 30 segundos para terminar a primeira etapa. Bateu o Rafinha. Pegou de Joanete, Diogo Maciel.
1: Essa pegou de tornozelo na bola, o goleiro da equipe de São Cristóvão, que veio até o campo de ataque. A bola passou longe da meta do Miguel. Final aí de primeiro tempo. Moitas vencendo 3-0 aqui no Henricão.
0: Vai terminar a primeira etapa. Dois gols dele. Tá com a bola dominada aqui o Gregory. Um gol do Cid Gol. Bola dominada, olha a chance. Bateu. Passa. Como ele faz essa jogada e sempre ele consegue, o Josué.
2: É porque pode gritar, nunca sabe a hora que ele vai parar de ir pro meio, né? Vai levando, às vezes uma vez, duas vezes. Mais uma vez, né? Levou. Boa segunda, quando bateu firme, bateu forte, rapaz, tem uma força no pé esse cruzão. Gregory quase faz o terceiro dele, vai acabar a primeira.
0: Vai terminar a primeira etapa, vai zerar o cronômetro, a galera já vai tomar aquela aguinha aí. Nesse intervalo da primeira etapa, o homem que deu um susto em nós na quarta-feira aqui, rapaz, liguei cedo pro Dionísio, pra ver o estádio do nosso amigo aí, o Pablo, hein, Diogo W. Marcel.
1: Pra saber dessa primeira etapa também do jogo de hoje, Jogo tranquilo, o time tá jogando pro gasto, digamos assim, até porque a equipe de São Cristóvão veio com menos atletas também. O que dá pra falar dessa primeira etapa, hein, Pablo? Boa noite, ou boa tarde ainda.
3: Boa tarde, como tu resumiu bem, acho que a gente tá jogando pro gasto, a verdade é essa, não adianta. A gente também tá de uma sequência, cara, muito grande. A gente tá jogando todo dia desde...

0: Desde terça-feira passada, todos os dias, então é muito complicado. Realmente o cansaço pegou agora pra todo mundo. Mas a gente tá fazendo tudo o melhor que a gente pode na medida do possível, né? Eles vieram menos atletas, a gente sabe. A gente tá vencendo, não tá tomando gol. Vamos tentar ampliar esse placar no segundo tempo, né? A gente criou muito e finalizou mal. Nossa eficiência foi muito ruim. Mas enfim, é o que tu resumiu. A gente tá jogando pro gasto hoje.
1: E falar da outra partida lá, o susto lá, como é que foi o lance lá? 100%?
0: 100%, pronto pra outra. Foi só uma cabeçada. Eu não vi, ele também não me viu. Acho que alguém empurrou ele e a gente acabou colidindo. Eu bati, foi uma pancada muito forte. Eu acho que eu apaguei na hora, não lembro de muita coisa. Mas depois eu fiz os exames, o pessoal do Moitas me deu todo o apoio, me levou pro hospital, enfim, fiz os exames e não constatou nada. E no outro dia eu tava bom, já 100%, pronto pra próxima cabeçada. Tá aí.
1: Que não aconteça, né? Que não aconteça. Tá aí, o Pablo Camisa, meia dúzia da equipe do Moitas. E é uma realidade, né, que a gente tem que falar que o time nesse primeiro tempo, o tanto que São Cristóvão pressionou, Moitas defendeu e jogou no contra-ataque, então a gente pode falar que daqui a pouco tá jogando pro gasto o esforço ali na proporção, né?
2: Eu penso que eles torceram pro time não fazer isso, que nem ele falou, desde terça-feira passada.
1: Jogando jogos inteira, regionais, né?
2: E daí jogou na quarta.
1: Regionais não, os micro-regionais, né?
2: Micro-regionais aqui, então quer dizer... Josué, mesmo tendo um bom elenco, como a equipe do Moitas tem, mas a galera corre e é cronometrada e tem que correr, né, Josué?
3: E tem horas que tem que ser inteligente, né?
2: É verdade.
3: Já que já tá com um plantel bastante lesionado, a gente mencionou no jogo da quarta-feira, um plantel titular lesionado, tem que também trabalhar, botar a gurizada. Hoje tá sim, entrou no jogo, a gurizada também entrou no jogo. Agora, sabe quem tá também acompanhando a programação? Já ficou ali também encucado com o tututu da bola? Grande Darcy Júnior, grande narrador. Darcy. O Darcy tá vindo, tá em viagem. Ele tá vindo acompanhando o jogo do Moitas desde Curitibanos, acompanhando aqui a transmissão no rádio. Grande Darcy Júnior, aquele abraço, campeão, tá no trecho, tá na estrada, que Deus abençoe e boa viagem, e obrigado pelo carinho da audiência por aqui. O Joca também, o Joca diz aqui, ó, Josué, estamos aqui na barbearia trabalhando e ó, a TV tá na sintonia assistindo o jogo Ituporanga contra São Cristóvão, lá no Cerro Negro. Então o pessoal tá acompanhando na barbearia. Alô, Joca, aquele abraço.
2: Agora o Daniel tá fazendo test drive ali na scooter, que eu vou ganhar o jogo da Marcelo. Filma isso ali, olha lá.
3: Filma lá, porque se ele cair, nós temos.
2: Pra final de ano. O que não deve fazer é jogo da Marcelo em cima de uma scooter, hein, Joguito?
1: Pra quem está acompanhando com a gente aí nas redes sociais, né? No YouTube, no Facebook, pra quem nos ouve no rádio, essa moto elétrica aí vai ser sorteada, né? Logo depois da partida. É a moto elétrica da Ação Entre Amigos, né? Que já há alguns meses está sendo comercializada aí pela equipe do Moitas também, né, para buscar uma grana a mais para ajudar aí nas despesas da equipe. Então essa moto elétrica vai ser sorteada depois do jogo para quem adquiriu aí a Ação Entre Amigos. E hoje ainda, depois da partida, tem um bingão aí no valor de R$2.000 em dinheiro. É também essa grana toda para auxiliar nas contas do time aí até o final desse ano.
2: Valeu, Tiago W. Marcel e o Josué Eger, intervalo de jogo aqui, inclusive, alô Darcy, torcedor do Grêmio, tem clássico tricolor, inclusive lá em Porto Alegre, Grêmio Futebol Porto Alegrense, time do nosso amigo Darcy, e também o Fluminense, grande time do Fluminense, do torcedor, o nosso amigo Francana. Além desse jogo aqui pela nona rodada da Série Bronze, Grupo D, às 17h, a bola, estamos em intervalo aqui, 3-0 a equipe do Moitas pro ASTME, e Ituporanga. Teremos ainda Cerro Negro enfrentando o Puma Futsal lá em Cerro Negro, e jogam lá em Curitibanos, de onde o Darcy tá vindo, Curitibanos enfrentando o Souza Tour Futsal, os jogos aí fechando essa nona rodada aí do Grupo D na Série Bronze, onde a equipe do Moitas é líder com 21 pontos, seguido de perto, bem de pertinho, pelo Cerro Negro, que tem 18 pontos aí. O Cerro Negro vai jogar em casa hoje, então pode encostar, mas o Moitas já tá chegando a 24, mas tem mais 20 minutos jogados aí, como a gente frisou na primeira etapa aí, nesse onde a galera jogou pro gasto para fazer os três pontos, que é bem útil para a equipe do Moitas. 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Um abraço, nossa amiga Michele, filha do Chevette, que trabalha lá na Delta Ativa. 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

0: 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Aí o nosso amigo Daniel, presidente do Moitas, em cima da scooter. Essa scooter tá na frente. Olha, do Diogo de Euronildo. Tô sentindo que ela vai vir pra nós, hein, ô, meu amigo Diogo Dalmacel.
1: Deixa eu só atrapalhar um pouquinho a resenha do Dionísio com a arbitragem. Aqui tem um questionamento que eu acompanho agora nas redes sociais da sintonia ali. Ô, Dionísio, dá uma olhadinha pra câmera lá em cima, pra quem tá acompanhando com a gente também. Mostrando a scooter aqui, a moto elétrica, né? Enfim, a scooter. E falando do bingão aí de R$2.000, a galera já tá mandando lá. Quanto é que é a cartela do bingo? Como é que eu faço pra participar? Ainda tem todo o segundo tempo pela frente. Tem ainda blocos aí da ação entre amigos. Como é que faz pra adquirir essa cartela? Porque terminar o domingão daqui a pouco com uma grana, com uma moto elétrica aí, vai bem pra todo mundo, hein, amigo? Boa tarde.
2: Boa tarde, Diogo. Boa tarde, Eronildo, Kaique, Josué. É R$10 pra você. Quem? Porque assim, ó, você comprou um bloquinho de rifa da scooter e dos outros prêmios, você ganhava uma cartela de bingo. Ah, eu não comprei, eu só quero comprar pra ganhar os R$2.000. É R$10 a cartela. Tem as meninas que estão vendendo lá na entrada, tá vendendo bastante. E a gente também é bastante feliz, né? Bastante gente, né, Diogo? Bastante gente.
1: Exatamente. O Heron até falava que, né, começo do jogo ali o ginásio estava um pouquinho mais vazio, mas foi enchendo, foi enchendo, foi enchendo.
2: Muito legal, né? E a gente sabia que é um jogo, assim, que o pessoal também já conhecia um pouquinho o adversário. Sabia que é um jogo, jogamos na quarta. Às vezes quem veio na quarta não veio hoje, mas tá bem legal mesmo.
1: E você... pelo horário, pelo dia.
2: Ó, e você tá em casa. Por exemplo aí, ó. Você tá em casa, tá ouvindo. Agora a gente liberou a portaria agora. Então você quer vir aqui e para uma cartela de R$10, R$2.000, pode vir para cá. Pode vir para cá, então é muito legal. E ainda mais o sorteio da scooter, dos outros prêmios.
1: Ó, para os homens especialmente, já que mulheres não pagavam ingresso, pelo valor do ingresso você vai comprar a ação entre amigos e ainda vai ganhar a cartela do BIM.
2: É bem isso aí mesmo, né, Diogo? Legal demais. E muito bacana, hein? Mais uma vez agradecer a Rádio Sintonia aí também pela parceria, né? E dizer tava conversando com bastante gente, um projeto legal, um projeto também que a gente depende muito da parceria com a Rádio Sintonia, que realmente divulga e traz o pessoal aqui pro ginásio Henrique Holtz. Então, esperar que o pessoal possa vir pra cá depois do jogo, então, vai ter o bingo. Tem que encher a cartela, tá, Diogo?
1: Cartela cheia.
2: Cartela cheia. Se você tá em casa, gosta de jogar bingo, corre pra cá. R$10 apenas, você pode ganhar R$2.000, tá? E também vai ter o sorteio da scooter e dos outros prêmios. Então, muito bacana.
1: E tem ainda, né, aquela cervejinha geladinha, beba com moderação, né? O lanche aqui, o salgado. Tem um quentão aqui também para dar uma esquentada nessa noite de sabadão, viu? Para você curtir. Então, ó, ainda tem todo o segundo tempo pela frente. O jogo é cronometrado. Então, desses 20 minutos, vai virar daqui a pouco uma meia hora, 35 minutos mais ou menos, né? Eu não sei que horas são agora.
0: 15 para as 6.
1: 15 para as 6. Então, lá pelas 6:30 por aí deve terminar o jogo. Mais ou menos, aproximadamente, né?
0: E dá tempo tu ainda ganhar 2 contos ou uma scooter, né?
1: Que exatamente.
0: Essa scooter, ó, o quê? Uns 7 contos, né?
1: O valor do ingresso aqui para os homens aqui, porque já que mulheres não pagam ingresso, o valor do ingresso para os homens aqui é R$25. R$25 é o bloco fechado da Centro Amigos e ainda ganha a cartela do bingo. Então o valor que ia pagar no ingresso vai comprar a ação entre amigos e ainda ganha a cartela do bingo. Ou se quiser só a cartela do bingo, é 10 pilinha. É mais ou menos por euro. 7 mil, 7 uns quebradinhos então, o valor dessa moto.
0: Já imaginou, rapaz? Tu paga 10 pila e pode ganhar uma moto aí com.
1: E como diria o saudoso Valdemiro Grunemann, que Deus o tenha, se você nasceu com aquele negócio virado pra lua, pode ganhar a moto e os R$2.000 ainda.
0: Pode ter isso também, né? Tem isso, né?

0: Nossa, mas bota aquilo virado pra lua, hein? Reiniciada a partida, o segundo tempo. 3-0, vai vencendo a equipe do Moitas aqui, vai garantindo mais 3 pontos, chegando aos 24 pontos pelo grupo D. Batido. Bola não valeu como ensaio. Mais um ensaio, a trave. Tava. Esqueceram um casaco lá. Que é isso, hein, José?
1: A gurizada tava antes jogando bola no intervalo, né?
0: Sim, e alguém tirou o casaco e esqueceu ali, né?
1: Acaba atrapalhando, né? Pode tirar um campo de visão, um reflexo. Mesmo. Por isso que foi retirado o casaco lá agora.
0: Já retirado o casaco, a criança não tava dentro do casaco, tava só o casaco lá. Bola virada com o jogador, que é o Gregory. Ele faz sinal lá pelo lado esquerdo. Tocou para o Miguel, que tá de golinha aqui pelo lado direito. Ajeitou, dominou, voltou para o Gregor, toca na frente, perna, interceptou na meiuca para o Diegão, voltou para o jogador.
2: Perdeu.
0: Perdeu a bola.
2: Perdeu a caneleira.
0: Perdeu a caneleira o Xande. O Xande deu uma pernada na caneleira e a bola. Olha a chance do quarto gol. Bateu, entrou. Gol! Gregory! Ele deu falta ali, mas deu gol, deu uma vantagem e o gol, quarto gol da equipe do Moitas, o terceiro dele, Diogo, já pode pedir música na sintonia.
2: Na jogada individual pelo canto esquerdo ali, o camisa número 7 da equipe do Moitas. Na saída do goleiro Rafinha, tirou do goleirão, bateu rasteira, a bola bateu carinhosamente ali na trave ainda, correu pro furo da rede, marcando o terceiro dele no jogo, o quarto da equipe do Moitas, não marcou a falta. Ah, não, agora mudaram lá no placar. Ah, então tá bom.
0: É que ele deu a vantagem e deu o gol. Olha a chance lá, tocou de calcanhar. Quase que saiu um golaço ali, o Diogo. Caiu mais uma caneleira ali, Diogo.
2: Assim. Perdeu de novo.
1: Com um elástico.
0: Acho que a meia dele não tá legal, hein, Diogo W. Marcel.
2: É que a galera usa a caneleira do fraldinha, bem pequenininha, né?
0: Aquela que... Ali, dente de leite, né? Do tempo do dente de leite ainda ali, daí não
2: se
0: fica.
2: Se pegar,
0: né?
2: Um Fabão, por exemplo, que é um dos mais encorpados, digamos assim, vai olhar a caneleira dele também, ó.
0: É curtir. E que nem, olha o Cristian, bateu o golaço! Golão, golão, golão! Cristian espantou, acordou! A coruja cochilou e agora ela acordou, Diogo W. Marcelo.
2: Lá no ângulo direito do goleiro Rafinha, tirou dois marcadores da equipe de São Cristóvão da jogada agora, tanto que eles ficaram ali se cobrando que ninguém acompanhou, né? O Christian pelo canto direito levou pra canhotinha ali no meio da rua, o chute de efeito, bola no ângulo direito do Rafinha, sem chances de defesa pro goleirão de São Cristóvão. Ero espantou a coruja dali, marcando o quinto da equipe do Moitas pro Aço DMA Ituporanga, 5-0 nessa segunda etapa.
0: Início da segunda etapa, o quinto gol, Christian Jaqueta número 20, ele domina, campo de defesa ainda, tocou para o jogador Cid Gol, atrás para o Gregory, voltou para o Cid Gol, dominou, ajeitou de ganchinho para o Gregory, lá pela esquerda, marcado pelo Mike, ajeitou, conduziu atrás para o jogador, o Christian, voltou aqui para o Jardel, Jardel domina, deixa com o jogador que é Gregory, Gregory dominou, conduziu a bola no contrapé e a bola saiu em lateral para São Cristóvão, aí pertinho de você, Diogo Maciel.
2: O Gregory apontou pro Christian, quer fazer o toque, o Christian não ficou parado, correu pro meio, aí acabou perdendo, né, o ataque pela direita da equipe do Moitas, já reposta a bola em jogo, Moitas continua no ataque.
0: 5-0 na segunda etapa, jogados 4 minutos do segundo tempo, bola nos pés do arqueiro Miguel, diga, Josué.
1: Tô observando, né, essa sequência de jogos do Moitas foi forte demais, né, e se aproveita da condição física, por exemplo, o Gregory, né? O Gregory novinho,
0: fininho,
1: pesa, como se diz, né? 40 quilos molhado, é levinho demais, né? E é importante
0: peso
1: isso.
0: Peso pena, muito, né?
1: E é importante isso, né? E principalmente, e ele vem pro jogo e vai ganhando cada vez mais casca, né? Vai ganhando cada vez mais casca pra competição.
0: É verdade, cada jogo, hoje ele já superou a marca dele, que ele vinha fazendo 2, 2, 2, 2, 2. Agora já fez 3 hoje no jogo aí, o jogador Gregory, jaqueta número 7. O Christian fez um golaço agora, o quinto gol da equipe do Moitas, que vai vencendo por 5-0 na segunda etapa. 4 minutos do segundo tempo. Bola dominada lá pela direita, campo de ataque com o jogador que é o Xande. Tocou atrás para o Diegão. Diegão ajeita, conduz a bola, tentou. Bola dominada. Ui! O Christian habilidoso, puxado de ovelha dentro do gol.
2: Vai pintar cartão amarelo para a camisa 10 da equipe de São Cristóvão.

0: estavam no som, o Xande, porque ali feios o giro agora, o Christian numa jogadaça, ia saindo cara a cara com o goleiro Rafinha, a jogada pelo canto esquerdo foi parado, puxado pela camisa, arbitragem em cima do lance, marcou a falta, amarelo pro Xande.
1: Amarelo pro Xande, falta perigosa, pode pintar o sexto gol da equipe do Moitas lá pela esquerda, ajeita para a cobrança da falta e vem jogada ensaiada aí, que a equipe do Moitas, a gente já viu um repertório de jogadas ensaiadas em escanteio, laterais e também faltas, ajeita para a cobrança, tomou distância, ajeitou, bateu direto em cima da barreira, o Gregory voltou lá na esquerda, só porque eu falei de jogada ensaiada, Diogo Maciel.
0: Mas o Christian deu uma olhada pro Gerson, apontou como ele deveria correr, o Gerson disse que sim. Não sei se o Gregory preferiu o chute direto pro gol, que ele viu que tinha uma brecha ali, mas a bola acabou ficando na barreira.
1: Bola com o jogador que é o Christian. Christian dominou aqui pela esquerda, ele deixa com o jogador que é o Pablo. Pablo dominou no meio pro Cid, gol, voltou pro Pablo. Pablo atrás para o Gregory. Gregory domina, ajeita, tenta passar pela marcação do Diegão. Deu uma meia lua, ajeitou, passou, olha a chance. O Cid Gol não foi fominha agora, Diogo, mas ele poderia ter feito o gol.
0: Que jogadaça do Gregory pela esquerda, deu a meia lua no marcador. Eu não sei se o Cid Gol, ele tentou fazer o gol, uma jogada de efeito tirar do Rafinha, ou se ele tentou colocar essa bola no segundo pau para a chegada do Gregory, depois da jogada individual. O Gregory poderia ter chutado direto pro gol também, mas ainda preferiu o toque na direita pro Cid. Perdeu uma grande oportunidade, hein? A equipe do Moitas de marcar mais um.
1: Bola com a equipe do Moitas com Gregory lá na esquerda pro Cid Gol. Cid Gol dominou, ajeitou, tentou passar pela marcação do perna atrás para o Gregory. Lá na esquerda ainda pro jogador Jardel. Jardel pro Cid Gol, fez a pisada, bateu travado, voltou para o Jardel. Chega tirando na marcação lá o jogador, o Gabriel Lara. Ajeitou aqui na esquerda para o jogador que é o Mike. Mike domina, tenta passar pela marcação, ajeitou, perdeu pro jogador Jardel. Tocou para Gregory. Gregory domina, passou pela marcação do primeiro. Conduziu a bola, se enrolou, mas já ajeitou, já tocou. Deixa eu curtir, mas o Jardel a informação.
2: Muitos que acompanham a transmissão talvez conheçam o Cid Gol por outro nome, né? O Cid Galinho. É o mesmo, é o mesmo. É o Cid Gol.
1: Cid Gol chama mais, né? Galinho, Galinho, Cid Galinho. Cid Gol, olha a batida do Cristian, ameaçou, bateu, passou! Se na primeira ameaçada ele chuta, era caixa, hein, Diogo?
0: Ameaçou na primeira, na canhatinha, já caiu o marcador, levou pra perna direita. Quando bateu, teve ali, dobrou a marcação, a equipe de São Cristóvão. Tiro de canto aqui pela direita, ataque da equipe do Moitas.
1: Dominou, olha o Cid, gol! Gol! Recebeu, dominou, bateu meia altura do ombro do goleirão, fazendo o sexto gol, o segundo dele, Diogo da Brimação. Que categoria!
0: Não perdoa, camisa 11 da equipe do Moitas, recebeu a bola ali dentro da área, tirou do marcador. Quando o Rafinha saiu, ele colocou a bola ali, sobre o ombro, sobre o corpo do goleiro da equipe de São Cristóvão, bola no canto direito, no fundo da rede, é o sexto do Moitas, é o segundo do Cid Gol na partida. Moitas no contra-ataque, 2-1.
1: Bola, a chance do sétimo gol, bateu de novo! Gol! Cid Gol de novo! Recebeu lá na esquerda, ameaçou e deu um balaço lá do direito do goleiro. É o terceiro dele, é o sétimo, Diogo W. Marcel.
0: Roubada de bola, contra-ataque rápido da equipe do Poranga. 2-1 na tabelinha, da direita para a esquerda. Recebeu o Cid, mais um.
1: À direita do Rafinha, quase que ele faz o quarto gol dele.
0: Agora saída errada de bola ainda, a equipe de São Cristóvão ali. O Gabriel, o Cid posicionado ali na marca do pênalti, veio na canhotinha dele. Bola no ângulo, no canto direito ali. Do Rafinha só acompanhou a passagem da bola. O Cid marcou o terceiro dele no jogo, o sétimo da equipe do Moitas, que tem escanteio na direita. O Jardel quem cobra.
1: Jardel cobrou, pegou de sem pulo à direita do goleirão, sem perigo agora. O jogador tá mancando, inclusive, que ele não pegou legal o Christian lá, pegou na ponta do pé, e o Diogo Marcel.
0: Exatamente, pegou ali na ponta do pé esquerdo, tentou o chute direto pro gol e mudou o goleiro da equipe do Moitas.
1: Está no gol lá o Igor, o popular sorvetinho, o sorvete que já tá de mala pronta, porque ele vai pra Blumenau na próxima segunda para os Joguinhos Abertos de Santa Catarina. Ele é um dos Quimpa, na verdade, ele é o Quimpa titular da gurizada, para que vai disputar o Jasque lá em Blumenau, Joguinhos Abertos. Bola dominada aqui, ela bateu! O Espíndola também tá em quadra, Diogo Maciel.
0: A belinha agora ali entre o Cid Gol e o Espíndola, o Cid ali no círculo central colocou pro Espíndola na direita, do jeito que a bola veio, bateu firme de perna direita, o camisa 9 da equipe.

0: Poranga, no canto esquerdo do Rafinha. São Cristóvão é para contra-ataque.
1: 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Bola lá pela esquerda com o jogador Tassinho. Tassinho domina, levou, atravessou aqui pro Espíndola, bateu em cima da marcação, a bola saiu.
2: Pero, fala. Importantíssimo pro técnico Gerson fazer isso, né? Tem aí a gurizada sub-20 agora, tá o Fred, o Espíndola, o Tassinho já passou um pouquinho sub-20, né? O Sorvetinho também. Tem que botar a gurizada a jogar porque o projeto é longo e eles são o futuro.
1: É, e o Tassinho não passou não, José, ele fez 18 agora.
2: Oxi!
1: Tinha 17, olha ele lá, quebrando, tentou, bateu a bola. Tinha 17, metade do, acho que em abril, o Maia, ele fez 18 anos aí. É jovem, garotinho, tanto que ele também tá de malas prontas pra ir pra Blumenau aí. Olha a batida, o Rafinha.
2: É, mas essa competição qual que é, me situa qual que é?
1: É até 18 anos esse, os joguinhos abertos em Blumenau, segunda-feira. E Poranga vai segunda, porque joga na terça de manhã. A chave deles é Melzinho na Chupeta, é. Só Joinville, Tubarão e a equipe de São Lutero. Olha o Sobertinho! A direção tinha... Foi certo, Diogo, mas a força nem tanto, Diogão.
0: Mas foi rápido, o goleiro Rafinha voltando pra sua meta, também tava ligadaço ali, goleiro da equipe de São Cristóvão. Sorvete que bateu essa bola ali do campo de defesa.
1: O sorvete voou, Josué.
2: É, foi bem, agora bem posicionado. O chute veio aqui no campo defensivo, praticamente buscando o ângulo esquerdo. Sorvetinho foi lá no segundo andar, fez a interceptação.
1: Olha a batida forte do goleirão Rafinha. A bola bateu em cima da marcação, saiu aqui pelo lado esquerdo, já cobrado a bola com o jogador que é o Xande. Xande domina, ele é habilidoso, não é Ave Maria, mas é cheio de graça. Ajeitou, bateu a bola, bateu em cima da marcação do Jardel, esse é o escanteio. Elisa o garotinho, hein, Josué?
2: É, o Xande, né, desde o início da partida a gente vê aí. Tem qualidade essa equipe de São Cristóvão, lapidada, bem trabalhada, com alguns reforços, pode ter sequência no projeto. Até questionava a respeito do posicionamento desse ano, né? São Cristóvão acabou não fazendo boa campanha, tem pouquíssimas chances de classificação em a próxima fase da competição. E questionei, pro futuro, segue o projeto? Aí vai estar nas mãos aí quem encabeça tudo isso, é o Diegão, o jogador da equipe de São Cristóvão, o Diegão então, né? E eles observando, né? Então naquela, se continuar pro próximo ano, buscar atletas de fora pode custar caro. É aquela situação, né? É aquele problema, aquela dificuldade que várias equipes enfrentam, mas São Cristóvão tá estudando aí voltar pra competição no próximo ano.
1: É, e agora uma jogadaça ali, quase que saiu o gol do Tassinho, hein, o Diogo W. Marcelo.
0: Duas grandes defesas do goleiro Rafinha. Primeiro pela esquerda, depois pelo meio, segundo escanteio, seguido cobrado ali pela equipe do Moitas na esquerda, que continua aí na pressão. Metade do segundo tempo já foi.
1: 10 minutos da segunda etapa, 7-0, vai vencendo a equipe do Moitas aqui contra São Cristóvão do Sul. Bola com o Xande aqui pela esquerda, tenta passar pela marcação, ajeitou, pedalou o garotinho, fez a ginga na frente do Jardel, ajeitou, dominou, tocou lá na direita pro Diegão. Diegão voltou pro Xande, Xande domina com dificuldade, tocou atrás para o goleiro, o Rafinha. Rafinha lançou e o Sorvetinho saiu, caiu. Ah, deu a queda brusca ali, ô Josué.
2: Eu não sei se ele vai marcar a falta, mas a situação, o Sorvetinho, né? O Igor saiu por cima para fazer a interceptação e no que ele bateu, deu de soco na bola, acabou ficando debaixo dele o próprio jogador Diegão, por isso que ficou no chão, bateu aí com estranhamente no chão, vê se é só a bola ao chão, eu acredito que é só a bola ao chão.
1: É, tá tudo certo com o Sorvetinho lá, ele disse, não, tô bem.
0: Sorvetinho é novo, mas já tem a malandragem.
1: tu percebeu essa também, Diogão? Pela queda dele, ele parece um Rossi fazendo cera, pô, pelo amor. Ele já falou, tô bem, galera, daí ele lembrou, vou pra Blumenau. Não, eu tô bem. Grande Sorvetinho. Bola dominada com o jogador que é o Perna. Perna dominou aqui pela esquerda, ajeitou, bateu à direita do Sorvetinho, Josué.
2: Acabou ficando pequena pra ele. No chute de perna, canhota, a bola passou muito à esquerda do goleiro.
1: Bola aqui pelo lado esquerdo com o jogador que é o Perna. Chegou o Fred, cortou. Saiu pra descansar o Catinho, o Jardel e voltou o Gregory. Ajeita já o tour de 3 gols. 3 gols, o Cid gol e o Christian fez um. 7-0. Que paulada foi essa do goleirão agora, hein? Passou à esquerda.
2: Arriscou, né? O Rafinha saiu da sua meta, foi até no meio da quadra, arriscou o chute forte. Agora com o Gregory ali, rapaz, agora é sub-20, né?
1: É, agora é.
2: Totalmente sumido, saiu o...

0: reforço aqui, o Jardel, entrou o Gregory, ficou sub-20 a equipe.
1: Subiu 20, e aí a galera treinando. Bola dominada com o jogador, o Fred tocou pro Espíndola, não dominou, ele tocou errado, a bola sobrou com o jogador, que é o Xande, tocou ali na meiuca, ajeita, conduz a bola, tentou, levou a bola pro meio, perna esquerda, que o jogador tentou dominar, passar o Juan, a bola saiu. Diga.
2: É, o treinador da equipe do Moitas nos joguinhos é o Fabão?
1: Isso, professor Fabão. Professor Fabão, que tá treinando, a gurizada treinou no seminário, que lá em Blumenau é quadra 40x20, né, Josué e Diogo? Isso dá uma diferença gritante já na posição da quadra, né, dupla?
0: Lá tem espaço, né? 40x20 dá tempo pra tudo.
1: Pra tudo, inclusive.
0: Só não dá tempo pra errar. Olha, opa! Só não dá tempo pra errar, porque se errar, é dançou, fatal, né?
1: É, dançou, tanto que eles acabaram, o pessoal, até a gente conversando com a gurizada aí, eles perderam a final dos jogos regionais pra Joaçaba nesse quesito. Venci por 1-0, dois erros acabaram sendo cruciais, porque quadra pequena, que nem nós jogamos a nossa aqui, é diferente da quadra grande, como o Josué frisou. Errou, dançou, né, Josué? Porque tu tem que correr o triplo, na verdade, né?
0: É porque aqui, se tu perder a bola, dá uma corridinha, um sprint aqui, tu consegue chegar pra recompor. Na quadra grande, tu tem que correr muito pra recompor.
1: Muito, muito. A recuperação tem que ser imensa, porque, olha, é grande. E a gurizada treinou lá no seminário pra chegar lá e enfrentar, joga contra São Ludgero na terça, 9:30 da manhã, na quarta, 14:00 contra Joinville, e na quinta, 14:00 contra a equipe de Tubarão. Escanteio para a equipe do Moitas aqui, que está vencendo, 7 minutos restando para terminar, 13 jogados, 7-0 no marcador contra São Cristóvão do Sul. Cruzou para o meio da área, fraquinha, bola nas mãos do arqueiro, o Rafinha sai jogando rapidamente, passou, tentou passar pelo jogador, o Gregory. Gregory dominou, ajeitou, olha a chance, com o Espíndola bateu, entrou! Gol! Espíndola! Por entre as pernas do goleirão Rafinha, na boa jogada do Gregory, Diogo W. Maciel.
2: Eram 3 jogadores da equipe do Moitas contra apenas 1 marcador de São Cristóvão. O Gregory poderia ter escolhido no canto esquerdo ou no canto direito. Colocou na direita pro Lucas. O Espíndola livre de marcação, lado de pé, bola rasteira por baixo do goleiro Rafinha. Essa não deu pro goleirão da equipe de São Cristóvão. Lá no furo da rede. É o 8º da equipe do Moitas. 8-0 nesse segundo tempo.
1: 8-0, restando 14 minutos para terminar a partida aqui no Henrique Rolitz. Vai chegando a mais 3 pontos a equipe do Moitas, acumulando 24. E no dia 8 é a última rodada lá em Cerrito, contra o Puma Futsal SMS Cerrito. Vai para a reposição de bola, a equipe do Moitas tentou na frente para o Espíndola. O Lucas Espíndola não teve domínio. Rafinha ajeitou, virou aqui pro Xande, passou pela marcação, deu bote, o jogador Fred tocou atrás para o Gregory. Marcou a falta aí, Josué.
0: Falta do Fred agora em cima do Xande, né? O Fred conseguiu tomar a frente, mas tomou a frente aí de uma forma mais estabanada, por isso que acabou atingindo também com as mãos o adversário, e a falta foi marcada pelo Benica.
1: Ajeita para a cobrança da falta aqui pelo lado esquerdo. O jogador Mike, jaqueta número 14, tomou distância. Veio aberto a mesa ali, tomou uma larga distância para a cobrança da falta aqui pelo lado esquerdo. 5:55 para terminar a partida. 8-0 vai vencendo a equipe do Moitas. Primeiro turno lá em São Cristóvão, uma quarta-feira à noite, deu 10-0 para a equipe do Moitas. Ajeita para a cobrança da falta, bateu palma a defesa do goleirão Sorvete, Josué.
0: É bem posicionado, né? Chute forte aqui do meio da. É, exigiu bom posicionamento e boa defesa com o goleiro Sorvete. Foi testado várias vezes.
1: Já foi testado o goleirão. 3 vezes já. Contra-ataque, olha a chance. Bateu de novo. Sorvete na chance. Bateu, defendeu, Josué.
0: Por 2 vezes. Sorvete é o nome dele. Primeiro no chute forte do número 14. O Mike aqui pela direita. Ele conseguiu pegar essa bola e espalmar. Chegou junto com ele. O chute forte do Perna. É, rapaz. Se agigantou lá. Fechou o ângulo. Fez boa interceptação. Sorvete. Tá sendo testado e por enquanto tá dando certo.
1: É, garotinho entrando aí numa fogueira para um jogo de 3 pontos aí, já treinando, goleirão. E fez boas defesas, evitando o gol de honra da equipe de São Cristóvão. Olha a chance do 9º gol. Ajeitou o Espíndola, voltou pro Fred. Pro Espíndola, cruzou, olha a chance, vai marcar, tá acima, deu travado pelo jogador Juan, ou pelo Gabriel Lara, jogão.
2: Uma blitz da equipe do Moitas aí pela direita, pelo meio, pela esquerda. Defesa do goleiro, o Rafinha colocou a equipe de São Cristóvão no ataque, bola perdida.

0: ataque, o Moitas ali tenta sair jogando.
1: Lá no campo de defesa, no campo de ataque ainda a bola com o jogador que é o Xande. Xande dominou, tocou errado para o jogador que é o Gabriel Lara, a bola saiu. Sem perigo, Josué, agora pro Sorvete.
2: Tentava lá pela direita, né, equipe de São Cristóvão, não conseguiu se entender muito bem na jogada, por isso que ela nem chegou muito forte lá na meta do Sorvetinho.
1: Bola, o Perna tentou dominar e a Perna não ajudou. A bola saiu em reposição lateral, lá pela esquerda, campo de defesa, Tarcinho na cobrança.
2: Sorvetinho se apresentou, agora o Iago vem pro gol.
1: O Iago é a apresentação do Iago agora. Ajeita pra repor o jogo, o Paizão e o Kleber. Transmitimos em muitos jogos do Campeonato de Integração, Kleber no gol, agora ele tá vendo o filho jogar aí. Já fez boa defesa, Josué.
2: É que rende a trave direita, já foi recebido, as boas-vindas vem dessa forma, hein? Já exigindo boa defesa, bem posicionado, tava o goleiro Iago da equipe do Moitas e fez a boa interceptação, né? Lembrar que nós temos aí o Douglas que foi até então goleiro titular da equipe do Moitas na competição, né? Ele acabou se lesionando, então no jogo passado já o Miguel veio pro gol, agora a chance de todos os goleiros passarem, então Moitas bem representado também na meta.
1: Também na meta, bom goleiro aí o Iago, filho do Kleber, e o Sorvete, grande Sorvete, pegou, olha, na chance que ele teve, ele não deixou a bola passar e ao fundo da rede. 3:55 para terminar a partida, 8-0 vai vencendo a equipe do Moitas, DMA Ituporanga, que vai chegando a 24 pontos, penúltima rodada, a última partida nessa fase aqui em Ituporanga, no Henrique Rolets. Próximo jogo será dia 8 de agosto, lá na cidade de Cerrito. Ajeita para a cobrança aqui pelo lado esquerdo, favorecendo a equipe de São Cristóvão do Sul. Já chamou aí a galera, vai tentar uma jogada ensaiada para tentar fazer o gol de honra aí, 8-0 lá em São Cristóvão do Sul. Transmitimos a vitória do Moitas por 10-0. Aqui vai dando 8-0 nesta segunda etapa. Ajeita para a cobrança aqui pelo lado esquerdo da equipe de, lá de São Cristóvão. Ajeitou, olha a chance, travado na hora, errou ainda, Josué.
2: Não deixou essa bola chegar na meta do Iago agora, né? A marcação chegou na hora H, botando o pé nela, fazendo interceptação. São Cristóvão vai para cima, vai em busca do gol de honra, mas a equipe do Moitas está bem postada também na marcação.
1: Bola com o Tarcinho, marcado pelo jogador que é o Xande. Tarcinho se enrolou, dominou, ajeita, toca na meia pro Espíndola. Falta marcada, Josué. A quinta, próxima é direta, hein, Josué?
2: O Xande acabou fazendo a interceptação ali de forma faltosa. A quinta falta não deu nem tempo de mostrar que era a quinta falta.
1: Devolve a chance do nono gol, bateu em cima da marcação lá pela direita, a equipe de São Cristóvão ajeitou, tentou, pedalou, passou pelo primeiro, passou pelo segundo, passou pelo terceiro e a bola acabou a quadra, Josué.
2: Acabou a quadra, ele tentou pela direita, foi, acabou, como ele disse, tentou ir, acabou fundo, né?
1: Mais ou menos isso. Ele foi, acabou não indo. Ajeita lá pela esquerda, a equipe do Moitas que vai vencendo nesta segunda etapa. Agora que nem jogo, W Marcel frisou, a equipe do Moitas vai vencendo, só falta o cara ganhar dois contos e a escuta, nem jogo, W Marcel. Tá. Sábado perfeito, hein?
0: Dá tempo, ainda dá tempo. 2:30 pro fim da segunda etapa aí. Depois do jogo tem o sorteio da Ação Entre Amigos, além da moto elétrica, muitos outros prêmios e também o pingão, hein? De R$2.000 em dinheiro. Pra quem tá na carona, tá chegando, dá tempo ainda. 10 pilinhas apenas a cartela aí pra noite deste sabadão.
1: Venha pra cá, você que gosta de um pingão, ainda pode ganhar dois contos. É mais não, meu querido. 25 de julho, final do mês. Tu com dois contos, 10 pilinhas. Olha a chance, o Fred. O Fred ajeitou, bateu! Aí eu me consagro, mas ele errou, Diogo Maciel.
0: Ali é jeito, não é força. Tirando do goleiro o Rafinha, levando pro canto esquerdo ali, mesmo marcado ainda, conseguiu bater pro gol. Dá só um ganchinho, encobre todo mundo e corre pro abraço. Preferiu o chute forte ali, encheu o pé na canhotinha. Bola passou ali no canto direito do goleiro Rafinha. Agora o Beninca para o jogo, porque tem que amarrar o Quixote.
2: Agora, essa aí o Paizês lá no Rio de Janeiro, agora pensou, né? Então, o pai fazia. Fazia ou não fazia?
1: Controvérsias. Ajeitou, e era na cara do gol, era pra, aí eu me consagro. Bola dominada com o Tassinho, ajeitou, domina, ajeita 1,5 pra terminar a partida, bateu Tassinho, à direita do Rafinha, Diogo Marcel.
0: Na jogada individual do camisa 8 da equipe de Ituporanga.

0: Tinga tirou do marcador, levou pra canhotinha. Bateu a bola à meia altura, canto direito ali do Rafinha. O Moitas vai pro ataque, tentava pelo meio com o Tassinho.
1: O Gabriel Lara sai com a bola dominada, tocou no campo defensivo, voltou pro goleirão Rafinha tá louco, jogador, vai sonhar com essa defesa dele hoje.
0: O Rafinha não gostou que essa bola foi recuada na fogueira pra ele ali, né? Tava muito próximo da risca da sua meta ali, meteu um bico pra lateral, tirando o perigo dali. A equipe do Moitas pede o lateral, último toque ali no Tassinho, posse de bola para a equipe de São Cristóvão. Minuto final do jogo.
1: Minuto final, bola com o Gabriel. Gabriel dominou no campo de defesa da equipe de São Cristóvão. Patinou lá um jogador que é o Tassinho. Bola com o jogador aqui na direita, o Fred. Fred dominou, a bola tocada pelo pedalou, ajeitou, passou pela marcação, domina, virou lá na esquerda pro Tassinho. Tassinho dominou, ajeitou, conduziu a bola, passou pela marcação de primeiro, bateu em cima do goleirão. O Espíndola tava sozinho, Diogo Macedo.
0: Mas o Espíndola ficou ali na marca dos 10, né? Ninguém chegou dentro da área ali pra fazer, né? 1-2 ali, receber essa bola, bateu na defensiva ainda da equipe de São Cristóvão, lateral cobrado. São Cristóvão tem a posse de bola.
1: Vai terminar a partida, olha a chance do gol de honra, perdeu. Lá vai o Fred vai te pegar, ajeitou, bateu, travado na hora, ganhou, escanteio, Diogo Macedo.
0: Escanteio pra equipe do Moitas no canto esquerdo ali, a última pontada, chegada ao Tassinho na cobrança.
1: Ajeita pra cobrança, vai terminar a partida, 8-0, vai vencer da equipe do Moitas. Cruzou pro meio da área, olha a chance, o Fred nas mãos do goleiro, tirou. Se ele quisesse, também podia marcar, Diogo W, Marcelo.
0: Ah, mas nessa altura do campeonato...
1: 8-0. Vida que segue, né? Vida que segue.
2: Eu fiz a leitura, não foi labial, foi a leitura pensamental agora. Foi isso que o Benica pensou na hora de... que o Fred foi reclamar, ele disse, olha, eu assim, pensou, né? Eu fiz a leitura, fiz a leitura.
0: Pra que vamos querer se incomodar agora,
1: 8-0,
0: né? Esperar bater o pênalti ainda e tudo mais, né?
1: Vou chamar o garoto aí que fez tudo aí. A mamãe tá escutando, inclusive, 3 gols de novo, Diogo Marcel.
0: Exatamente. Pra começar assim, manda um abraço pra tua mãe que tá sempre acompanhando com a gente lá. Já mandou um recadão aí nas redes sociais da Sintonia, que tá acompanhando aí. Parabéns pela vitória, pelos gols. Boa noite.
3: Primeiramente, boa noite, né? Só realmente agradecer a Deus, como sempre, e mandar um abração pra mãe que tá sempre acompanhando. Um beijo pra ela e os gols foram pra ela.
0: Agora, o Gregory se encaixou bem nessa equipe, né, do Moitas com esse plantel, mesmo com os desfalques, a equipe conseguiu mais uma importante vitória hoje.
3: Graças a Deus, conseguimos 3 pontos, viemos já com essa intuição, né, que era para garantir os 3 pontos para nós classificar bem.
0: E foi isso que aconteceu. Se for deixando, o Gregory vai chegando ali para ser um dos artilheiros da equipe também?
3: Oi?
0: Se for deixando, o Gregory vai chegando para ser um dos artilheiros da equipe?
3: Se Deus quiser, sim, né, estamos indo. Devagarinho, tamo de grão em grão, a galinha de papo, né?
0: Valeu, bom retorno, viu?
3: Valeu, obrigadão. Boa noite pra todo mundo aí.
0: Aí, o Gregory, um dos artilheiros da equipe do Moitas pro Aço DME Ituporanga. Vem aí, bingão, vem aí sorteio da Centro Amigos e a gente na torcida.
1: Tomara que um de nós ganhe aí, você, o Josué, o Gaiteiro, galera aí, tão pro bingão aí que daqui a pouco vai conversar com mais alguém, hein, Dioguito, podemos fechar o caixa aí.
0: Os atletas já saindo de quadra aqui, a equipe de São Cristóvão também já deixou a quadra, já foi aí para o vestiário, desejar uma boa noite, né, de sabadão para todos, bom final de semana. A partir de segunda-feira, Eronildo de Oliveira e João Sérgio com a gente lá no nosso Bom Dia Sintonia. Uma semaninha de férias aí pra aproveitar com a Maitezinha que tá de férias da creche também, né?
1: É,
0: aí vão aproveitar as férias. Josué que tá curtindo, beleza. Tá aproveitando.
2: Show de bola. É, eu tive uma semana de enfermeiro, né? Cuidando da vó Anica lá em casa também. Mas ainda tem semana que vem de férias ainda. A gente volta a se encontrar aí nos ginásios. Ou então, lá no começo do mês de agosto. Valeu, Herô. Ao Diogo, ao Kaique, aquele abraço. Até a próxima.
1: Valeu. Agradecendo também ao nosso amigo Carlos Moraes lá na 260 e a equipe da Sintonia. Um lado comercial de Luiz Carlos Borrego Magrão e também a direção geral da Sintonia, cargo da aniversariante de amanhã, Ana Cristina Marcel, nossa patroa aí, em nome de toda a equipe da Sintonia, o timaço, a seleção da Sintonia, desejando aí um feliz aniversário para Ana Cristina Marcel. Até segunda-feira, quando estaremos no Bom Dia Sintonia nas férias de Diogão. Valeu, continue na Sintonia!
4: Falou, meu querido Eronildo de Oliveira. A jornada esportiva acabou e nós continuamos aqui com vocês até às 19 horas. Às 19 horas teremos aí, né, o Rádio Dance, né? Muita música dance pra vocês aí com o Charles Bogo, tá certo? Vamos trazendo música.

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0: 18:26, 18:26, você tá ouvindo a Rádio Centuria, programa de Crença em Crença, agradecendo aí a sua companhia, você que tá aí curtindo o nosso programa, cidade interior, toda a região, obrigado pela companhia, obrigado pela audiência. É, vamos ver, tem recadinho por aqui, vamos ver aqui, pessoal aí que tá curtindo nossa programação. É, vamos ouvir o recado do ouvinte aqui.
1: Opa, então. Boa tarde, saudade, eu escuto a Rádio Sintonia todo dia.
0: Que
1: Ivonete
0: bom.
1: Do Rio das Demora.
0: Oi, Ivonete, tudo
1: Alfredo
0: bem?
1: Alfredo Wagner, esposa do Tádio.
0: Abraço, Ivonete, Henrique, um abraço pro Tádio.
1: Maria Giovana, os filhos dele. Música do JM.
0: Um abraço aí pra vocês, obrigado pela audiência. Boa tarde, a Sandra Montebeller, daqui de Corticeira também, manda os parabéns para o filho, o Wellington, né? Deixa eu ver aqui também, temos também a participação aqui da Vanessa Montebeller, né? Isto mesmo, vamos trazer então aqui a Vanessa Montebeller trazendo as informações aí do setor de segurança, né? É, isto mesmo. Então vamos trazendo aí o recadinho então aí da Vanessa Montebeller, setor de segurança, que movimentou aí o nosso final de semana.
2: Olá, boa tarde novamente, Adriano Maia. A gente retorna aqui na programação da Sintonia, desta vez com o giro, né, de notícias do meio policial com o plantão Sintonia. A gente vem trazendo aí de forma resumida, né, as ocorrências que movimentaram os meios de segurança aqui da região do Alto Vale, Polícia Militar, Polícia Civil e também Corpo de Bombeiros. A gente pode adiantar que foi um início de final de semana bastante tranquilo aqui na região e a gente torce para que isso continue assim. A gente começa destacando uma ocorrência da última quinta-feira lá em Presidente Getúlio, porque um homem foi preso preventivamente na tarde da quinta-feira, do dia 23. Ele é investigado por suspeita de crimes sexuais contra a filha adotiva de 15 anos, além de ameaças e também violência psicológica. A ação foi realizada pela Polícia Civil com o apoio da Polícia Militar. O investigado agora permanece no sistema prisional. A gente traz agora uma ocorrência da BR-470 em Pouso Redondo, que aconteceu aí na sexta-feira ontem. Foi uma colisão entre dois caminhões que provocou filas nos dois sentidos da rodovia. O acidente aconteceu por volta das 13h20 e 5 da tarde de sexta-feira, ontem, dia 24. Não foram divulgadas informações sobre feridos neste acidente. Já que em Rio do Sul, foi identificado como Itamar Linhares, de 39 anos, o trabalhador que morreu após cair do telhado de uma empresa no bairro Fundo Canoas, em Rio do Sul. O acidente aconteceu na manhã da quinta-feira, durante um serviço de manutenção em Calhas. O sepultamento foi realizado às 5 horas da tarde de ontem, na cidade de Curitibanos, onde Itamar era natural, então, de Curitibanos. Já em Bom Retiro, a Polícia Civil investiga a morte de Davidson dos Santos Pereira, de 26 anos. O corpo foi encontrado na tarde da última quinta-feira, às margens de uma estrada na localidade de Paraíso da Serra. O jovem estava desaparecido havia cerca de um mês e apresentava sinais de violência. O corpo dele foi encontrado, né, por um morador que estava passando lá pelo local. Agora a gente vem a Rio do Sul, porque aqui no centro da cidade, uma mulher de 28 anos foi presa após furtar mercadorias de uma farmácia. A ocorrência foi registrada por volta das 10 horas da manhã de ontem. A suspeita foi localizada pela Guarda Municipal com produtos do estabelecimento e encaminhada para a delegacia para os procedimentos cabíveis. E na manhã de hoje, um acidente envolvendo 4 veículos deixou 3 pessoas feridas no quilômetro 190 da BR-470 em Pouso Redondo. A colisão ocorreu às 7h33 da manhã.

Uma mulher de 65 anos ficou presa no veículo e foi retirada pelos bombeiros. Segundo relatos, uma mancha de óleo pode ter contribuído para esse acidente. E finalizando também hoje, às 13h.

eram essas as informações aí do meio policial que movimentou o meio policial nos últimos dias e também últimas horas aqui na região, tanto do Vale quanto do Alto Vale. A gente continua de plantão, podemos acionar vocês aí em 94.7 a qualquer momento. Todas essas notícias na íntegra vocês podem conferir no sintonia.fm.br e também nas nossas redes sociais, o Facebook da Rádio Sintonia, o Facebook do Sintonia Notícias e também no nosso Instagram de notícias. Todas essas reportagens vocês podem conferir na íntegra por lá. E a gente fica por aqui na tarde deste sábado, mas podemos, como eu falei, acionar vocês a qualquer momento ou então amanhã, às 9 horas da manhã, a gente vem com um resumo bem completo aí de tudo o que aconteceu nas últimas horas aqui na região do Alto Vale. A gente fica por aqui de plantão, vendo, né, o que vai ser destaque aí nas próximas horas e deixar você, ouvinte da Sintonia, bem informado. Mai, devolvemos para você aí no estúdio.

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0: Magrão, o Colono, nesse dia do Colono e do Motorista. Pra você que tá aí curtindo nossa programação, obrigado pela sua companhia, pela sua audiência. Vou atender mais algumas participações aqui. Já no final aqui do nosso programa de Querência em Querência. Boa noite, boa tarde, boa noite.
1: Boa noite, Carlos Moraes, aqui é o Rudy, aqui de Atalanta. Aqui
0: tudo
1: é
0: bem, Rudy?
1: Um abraço pra você, um bom programa aí.
0: Certo.
1: Tem um fim de semana, mando aí uma música boa aí, tô ligado aqui.
0: Então tá bom. Valeu, Rudy, um abraço, meu amigo, obrigado pela companhia. Tem mais aqui a Marlene Preis Paes e o Brian Henrique Freitas estão aí curtindo também a nossa programação. Obrigado pela companhia. É, quem mais aqui? Obrigado pela audiência aqui. Mais recadinho. É, muito bem. Vim buscar o papelzinho do combo de lanches, mas foi sorteado ontem à noite. Mas tem alguém, até teria, mas é que agora de sábado aqui, se tu não bater no vidro ali, ninguém atende, né? Não vi tu vir aí buscar, né? Mas busca amanhã aí, ou segunda-feira, horário expediente, tu tem uma semana pra retirar aí, tá certo? Foi o ganhador aí, tá certo? Do combo de lanches, se bem que ele ganhou sábado passado, né? Mas olha lá, nosso amigo lá do Lanche da Maria, gente boa, ele vai com certeza, se eu vim buscar amanhã, ele vai te liberar aí sem dúvida nenhuma, né? Estamos na peleia carninha do porco, mas que tal? Um abraço pra Tamires Leal e o nosso amigo Clayton, na lida com carninha do porquito aí, obrigado pela companhia de vocês, tudo de bom? É, Rádio Sintonia 94.7 FM, o nosso programa de Querência em Querência, agradecendo a sua companhia, a sua audiência, você que tá aí curtindo o programa, recebendo a visita aqui nos estúdios da minha sogra, a Nani, e também da minha filha, da minha esposa, da filha da Nani, a minha esposa aí, a Cleuzinha, né? Vieram me buscar aqui, né? E já chegaram, a Nani ainda não conhecia o estúdio novo aqui da Rádio Sintonia, ficou bonito, né, Nani? Muito bonito o nosso estúdio novo aqui da Sintonia, o estúdio Gervásio José Maciel, ficou muito bonito o nosso estúdio novo aqui, a Nani não conhecia ainda, veio conhecer hoje, né? E agora vamos rumo à Palhoça, então, né? Tá certo, então. Pra você que tá aí curtindo nossa programação, fique conosco, fique ligadinho, porque tem muita música ainda pra vocês aí. Na sequência, tá chegando também daqui a pouquinho aí o nosso amigo Charles Bogo pra trazer pra vocês aí, né, o Rádio Dance. Um abraço a todos!

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1: E aí, tudo certo com você nesta noite de sabadão? Hoje, 25 de julho de 2026, está no ar mais uma edição do nosso, do meu, do seu, o nosso Rádio Dance. A partir de agora, então, Charles Bogo no seu dial, né? 94.7 FM de Tuporanga para Santa Catarina, para te levar aos melhores dançantes de todas as décadas, 70, 80, 90, 2000, 2010 e até alguma coisa de 2020. E um detalhe muito legal que faz toda a diferença no nosso programa, todas viradinhas na batida para você com versões, algumas versões super exclusivas aqui no nosso programa, ok? Bora começar com ele, Rocco Granata, numa versão Extended Mix. Essa versão aqui é show de bola, é pancadona. Sente aí a Marina. Marina. Lembra dela? Bora dançar!
0: Marina. 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

0: isso, a Boy Like You. Teve também o Peter Kent com It's Really Good Feeling. Sissy Cat, lembra desse projeto? Demais, né? Cause You're Young. Teve também o Bad Boys Blue, que ninguém lembra. Imagina se vão lembrar do Bad Boys Blue e do Mother Talking. Love Is No Crime. Mother Talking com Doctor For My Heart. Fancy, Little Fights. Teve também a Sabrina com a sua clássica Boys. E lá no começo do bloco, no começo do programa, o Rocco Granata com Marina numa versão especial pra você. Já já tem muito mais.
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1: Viradinhas da batida, a gente vai agora pra década de 1990 com o melhor da Dance Music. Corona.

0: apareceu no Brasil, Corona Baby Baby.
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3: Olá, ouvinte, tudo bem? Eu sou o Cadu Reis, repórter da Rede de Notícias Acaerte, e nesta semana vamos ouvir a Subprocuradora-Geral de Justiça para Assuntos Institucionais do Ministério Público de Santa Catarina, Ellen Correa Sanches. A Procuradora de Justiça preside o Conselho Gestor do Fundo para Reconstituição de Bens Lesados. O que é este fundo e como ele funciona, procuradora?
4: É um instrumento que os promotores de justiça e outras instituições usam para destinar recursos que são oriundos de multas compensatórias, aquelas multas que são aplicadas em relação a empresas ou a pessoas físicas que violam direitos de toda a coletividade, de toda a sociedade. Essa multa, então, ela vai para esse fundo que tem como objetivo devolver esse recurso à própria sociedade.
3: Quem pode apresentar projetos para obtenção de custeio por meio deste fundo, procuradora?
4: Os municípios, o governo do estado e também as entidades da sociedade civil podem apresentar projetos para financiamento pelo fundo, apresentando um plano de trabalho que demonstre por que que esse recurso é necessário, para que que ele vai ser destinado, como vai ser aplicado, sem perder de vista o objetivo principal, que é devolver esse recurso à sociedade. Então, nós temos eventualmente alguns equipamentos para hospitais, criação de espaços de lazer, praças. São várias as possibilidades quando a gente pensa como devolver esse dinheiro que é da sociedade em benefício de toda a população.
3: Procuradora, e como funciona a avaliação dos projetos para contemplação pelo Fundo para Reconstituição de Bens Lesados?
4: O fundo, ele tem um conselho gestor presidido pelo Ministério Público, mas é um fundo público. Então, várias instituições compõem esse conselho gestor. Instituições do próprio governo do estado, mas também entidades da sociedade civil. Nós hoje contamos com 4 entidades da sociedade civil que se inscrevem para participar e que auxiliam, então, na definição da destinação desses recursos. Hoje, nós ainda temos 38 milhões de recursos. Cursos para novos projetos nesse ano e no ano que vem, e nós temos normalmente um incremento muito considerável ao longo do ano, e o nosso propósito esse ano é garantir a abertura de editais regionais, que os recursos fiquem na região de origem.
3: Esta Subprocuradora-Geral de Justiça para Assuntos Institucionais do Ministério Público de Santa Catarina e presidente do Conselho Gestor do Fundo para Reconstituição de Bens Lesados, Procuradora de Justiça Ellen Correa Sanches. Ficamos por aqui com o Minuto de Santa Catarina desta

0: da semana. Até logo.
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2: O Sistema CNA Faesc alerta os produtores rurais sobre a prorrogação para janeiro de 2027 do prazo para a obrigatoriedade de inscrição no CNPJ. Apesar de ser um CNPJ, produtores enquadrados como pessoa física serão inscritos automaticamente no cadastro para emitir documentos fiscais. A exigência foi prorrogada pela Receita Federal e pelo Comitê Gestor do Imposto sobre Bens e Serviços. O novo prazo traz segurança e previsibilidade para que produtores com receita anual igual ou inferior a R$3.600.000 se adaptem às exigências. O produtor pessoa física precisará ter CNPJ para emitir documento fiscal no novo modelo do IBS e da CBS. Minuto do Agro, uma produção do sistema CNA, Faesc, Senar e sindicatos rurais.
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0: Fechando esse bloco, hein? W com Run to Me, uma versão muito legal pra você, exclusivaça da sintonia. Trey Chapman, também versão exclusiva Fast Car. Bonnie M, Rivers of Babylon, Creedence Clearwater Revival, é rock, mas é dançante. E é virada na batida. Have You Ever Seen the Rain, uma versão exclusiva também. Dana Summer, Hot Stuff, lá no comecinho do bloco. A música do Lips Incorporation, com Fucking Town, já já. Tem Angelina e muita música da década de 90.
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